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1: 9:13, vamos a mais participações. Aqui tem muita gente, Marcelo. Tem a Diva Diva. Boa noite abençoada para nós, meu querido bebê. Toca uma bem linda aí para mim, ok? Obrigado, Deus abençoe. Amém. Obrigado, minha querida. Mas ela já gostou de ouvir o Zoom, né, Marcelo? Pois é. JK, João Careca com K de Carmen. Manda um áudio hoje.
2: Oi, Marcelo Renato.
1: Opa, é o filho.
2: Aqui é o Miguelzinho. Manda um abraço pro meu papai João Careca, pra minha mamãe Carmen. E manda um abraço para todo mundo da Frente 2.
1: Que mais?
2: Toca Minha Estrela Perdida.
1: Ok. Minha Estrela Perdida. Valeu, Miguel. Minha Estrela Perdida. Aí vai pra Mar, né? Marilda gosta. Ok. Obrigado. Um abraço, João Careca. Carmen, bom final de semana aí. Valeu, Miguel. Adélcio. Boa noite, irmão, querido e amado. Forte abraço. Abração, Adélcio. Beijão pra Silvio. Rau, rau, rau. Pra Pipoca. Vanderlei.
3: Ô, Marcelo. Boa noite, meu querido.
1: Boa noite,
3: meu querido.
1: Fala, garoto.
3: Manda aqui pra nós hoje aqui em Torrinha, é o Vanderlei. É, Seu Amor é Tudo com o João Mineiro Marciano. Tá bom, meu querido? Ô, você precisa aparecer aqui, cara. Pra nós tomar uma querosina junto, meu irmão.
1: Opa.
3: Tá bom? Não vou convidar mais, tá? Eu já convidei faz tempo, faz tempo. Você não fala nada, cara.
1: É, mas é que é complicado. A gente pega um dia de folga só na semana e aí tem tanta coisa para fazer. Para você ter uma ideia, a minha netinha que teve que vir me conhecer porque não dava para ir lá. São 12 horas de viagem para ir, 12 para voltar. E aí a minha filha veio, ficou aí uma semana, depois uma semana lá em São Paulo. Enfim, é complicado. Mas eu agradeço, meu querido. O importante é a gente estar junto aqui, ó, no Emoções, nas músicas. E a nossa amizade vai fortalecendo aí através da DBC FM, a Rádio Carinho, Rádio Amor. O Valdir consegue em tudo quanto é lugar, né, Marcelo? O Valdir consegue, não sei como é, ele se multiplica, eu acho. Quem é aqui, Marcelo? É a Lana, mas não é a Lana Guedes, não. É a Lana lá de, eu acho que é de São Paulo. De onde que é a Lana?
4: Boa noite, Marcelo. Tudo bem?
1: Tudo.
4: Aqui quem fala é a Tailana de Salto.
1: Salto.
4: Passando para desejar uma boa noite a todos, especialmente pro meu esposo Igor Aleph, que tá ligadinho aí. E gostaria de mandar um recado para ele, dizer que amo muito ele, que estou com saudades e que ele é o amor da minha vida. E queria mandar uma música de Jorge Mateus, Duas Metades. Obrigada, boa noite. Rádio Carinho.
1: Rádio Amor. Obrigado, minha querida. Silmara Matos. Cadê a Silmara?
5: Marcelo, aqui é a Silmara Idaiatuba, tudo bem?
1: Tudo.
5: Queria mandar um beijo pro meu filho Igor, falar que eu amo muito ele, muito mesmo. Tá tudo bem. E oferecer a música de Sonho Chororó, Fogão de Lenha. CDB Rádio Carinho.
1: Rádio Amor. Fogão de lenha só depois da meia-noite. Agora tem que ser romântica, hein? Pablo Gesso com a gente, Dona Ana também. Obrigado, Dona Ana. Somos o que carregamos no coração. O resto é só emoções. DBC FM, Rádio Carinho, Rádio Amor. Obrigado. Renato, meu xará, Araraquara.
6: Boa noite, xará.
1: Fala, garoto.
6: Final de semana chegou e a gente aqui prestigiando. Estamos aqui no pé do eito, ouvindo uns modão apaixonado no programa Emoções, DBC FM. E hoje a gente gostaria de ouvir a música com o Chico Rei Paraná, Quem Será Seu Outro Amor. Eu ofereço para o meu filho Matheus, para os meus familiares, para todos os seus ouvintes, para você, para todo mundo aí que tá ligadinho, beleza?
1: Beleza.
6: Um abração, um bom final de semana para todo mundo. DBC FM, Rádio Carinho.
1: Rádio Amor, QRA Bicudo.
7: Aô, boa noite, MR. Aqui é o QRA Bicudo de Brota. Se der, toca a música do Zezé de Camargo pra mim, Frente Fria. Tamo aqui trabalhando aqui na escuteira, aqui na frente da Baldano. Tamo aí, meu parceiro Leandro, aqui, na noitada aqui. Se der, manda pra nós essa moda aí, hein? Oferece lá pro meu tio Wilson também, o Wilson Curiango. DBC Rádio Carinho, Rádio Amor.
1: Um abraço ao Wilson. Pô, Zé, qual a moda? Eu não anotei aqui.
7: Aqui é o QRA Bicudo de Brota. Se der, toca a música do Zezé de Camargo pra mim, Frente Fria.
1: Frente Fria. Ok. Um abraço, meu querido. Um abraço a você, Wilson, todo o pessoal aí, viu? Obrigado. Poser. É, tem muitas participações, mas eu preciso tocar aqui mais umas duas músicas e eu volto já. Vou colocar uma última aqui agora e depois a gente volta e tenta dar uma liquidada no que tá aqui, tá bom? Marcelo, o que foi? Quem é? É o Rick Barba, filho.
8: Boa noite, Marcelo Renato. Rick Barba por aqui. Viu? Ah, sei lá, não. Hoje é sexta-feira, lá nas internacionais. Que tal sortar aquela da Cyndi Lauper? Sei lá como é que é o negócio lá. Só deu uma miada aqui, gato morto. Rick Barba por aqui, nós escreve na colher de lixo. Nós escuta na DVC, a melhor rádio, carinho.
1: Rádio Amor. Obrigado, meu querido. Uma ótima noite aí, viu? Esse é o nosso querido Rick Barba. Qual que ele pediu da Cyndi, Marcelo? Rapaz, eu não sei exatamente, mas eu desconfio que ele pediu qual? Eu acho que é essa aqui, hein, ó. É essa mesmo. De novo. Qual é a música? Atenção, com 5, 6, nem sei quantas notas tem ali, tem umas 10. Muito bem, depois a gente manda. Ok, brigadu. Música na conversa agora. Fernanda Freitas e depois Guilherme Gustavo.

0: Muito bem, ó, não é aquela que o Rick não, Marcelo, ele quer essa aqui, ó, que ele quer, ó. Ah, tá bom, só que eu vou tocar com introdução, aí com introdução mais longa ainda, ó. Ela começa assim, ó, Rick. Para, aí, de repente... Aí... Então tá combinado, então é essa que ele quer ouvir da Cindy. Ok, meu querido, um abraço, obrigado. Tá exigente, hein? Quem mais, Marcelo? A Sol de Campinas, boa noite, Marcelo. É a Sol de Campinas, gostaria de ouvir e oferecer Marília Mendonça Estrelinha pro meu marido Cláudio. Vida, eu te amo. Ok. Quem mais aqui, Marcelo? Boa noite, é a Claudiana de Sorocaba. Hoje eu não consigo mandar áudio, mas eu queria mandar uma boa noite para todos, em especial para o marido Marcelo Cardoso, que ele tenha uma noite abençoada, e pedir uma música dos Meninos Passarinhos Fogão de Lenha. Mais um pedido de Fogão de Lenha depois da meia-noite, ok? O Ivair, quero ouvir o Leonardo. A Selma Batista está com a gente. Obrigado, Selma. O caminhoneiro de Bauru, Valmir. Fala, Valmir, meu querido. Boa noite.
1: Boa noite, Marcelo Renato. Beleza?
0: Beleza.
1: Sextou, hein?
0: Sextou.
1: Ô Marcelo, dá pra nós, se possível, Estrada da Vida. Não lembro quem que canta.
0: Ô agora, louco, Milionário José Rico.
1: Você toca pra nós aí. E eu ofereço pra todos que tá na escuteira aí. MBC, Rádio Carinho.
0: Rádio Amor, é o Zoom, meu querido. Um dos maiores sucessos de Milionário José Rico, né? Junto com Sonho de Caminhoneiro, acho que foram as duas que mais tocaram, né? Estrada da Vida e O Sonho de um Caminhoneiro. E aqui, quem é, Marcelo? Eu não sei, solta aí.
2: Boa noite, Marcelo Renato.
0: Boa noite. Tudo
2: bom, meu amigo?
0: Bom.
2: É o Aloysio de Araraquara.
0: Aloysio.
2: Já que pra estralar, guarda essa aí, ó.
0: Qual? Aí.
2: Eita, barulho bonito da poxa. É nóis, a programação tá top das top.
0: Obrigado, meu querido. É o pessoal tirando o pino da granada da alegria aí. Cowboy de Dois Corredores.
3: Oi, meu. Boa noite, Cowboy.
0: Boa noite.
3: Dois Corredores. Essa música aí que saiu. O Diva Neios. Se possível, toca Mato Grosso e Matias depois pra gente aí. Se nos amamos, pra todos na escuta. É um ótimo trabalho. Fica com Deus. Do BC FM, Rádio Carim.
0: Rádio Amor. Obrigado, meu querido. É ele que sugeriu que a Diva colocasse lá Diva Neios na chácara dela, a mistura do nome dela com devaneios. Silvinha já foi, e aqui quem é? Flor Maria.
4: Oi, Marcelo, aqui é a Flor do Papo Verde. Vamos lá, Amado Batista, bem romântico, e pra nós, sou fã. Rádio Carinho, Rádio Amor.
0: Amado Batista, nunca falta aqui, uma hora ou outra ele sempre aparece. Ok, muito bem. E aqui quem é, Marcelo? Agora eu acho que é o Rogério, o Cardoso. Então, Rogério Macedo, lá da Bahia.
5: Alô, alô, meu caro Marcelo. Muito boa noite pra você, boa noite pra todos os ouvintes do EBC, principalmente os ouvintes do Emoções, aí com você. Marcelo, por aqui, Rogério Macedo, participando aqui de Campo Alegre, Capela do Alto Alegre, na Bahia. Tô aqui pra gente, por gentileza, pode ser qualquer uma que você tiver aí, você manda pra gente aqui, pra mim, pra Mara Rios, pra Rodrigo e também pra Lívia, na sintonia das emoções aqui agora, viu, Marcelo? Grande abraço, ótima noite.
0: Valeu, Rogério, é pra ele que o nosso querido Francisco não esqueça, não, sempre manda um alô. Obrigado, Rogério, ele que faz parte dos extraordinários, né? O Dudu Zavaglia, ou Zavaglia, quero ouvir Saco de Ouro, essa aí não é romântica, hein? Só depois da meia-noite, meu querido, um abraço aí pra você. Silvana Fernandes também com a gente, boa noite, Marcelo, juntinhos em Nossa Emoções, toca Eu Sei Você Não Dá, César Menotti e Fabiano com Ana Castela, obrigado, beijos, beijos, Sil. Um último áudio, depois a gente volta com mais participações. É a Ju.
6: Tio, coloca pra mim.
0: Qual?
6: Tio Gracião, a brisa que vez em quando.
0: Rapaz do céu. Me ajuda aí, Cida.
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0: 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O bicho vai pegar, hein, Marcelo Renato. Ô Rick, você acha que pode? Eita, nós, eu também estranhei, mas faz parte, né? O que foi, Tiagão?
7: O MR, hoje eu vou pedir uma música, se tiver aí, mais tarde, que eu sei que o negócio tá pegando aí, toca a Marília Mendonça, hein? Não era pra ser assim. Obrigado, DBC FM, Rádio Carinho.
0: Rádio Amor, eu não sei se eu tenho uma versão dessa música com o Zezé junto. Vê lá pra mim, não era pra ser assim. Não sei se tem uma montagem, não era pra ser assim. Não, é só ela ou só o Zezé. Não era pra ser assim. Eu achei que tinha uma que os dois cantavam juntos. Essa música é bonita demais, hein? E com o Zezé também é muito bonita. Mas depois a Estrelona canta pra gente aqui, meu querido. O senhor tá estocado, né? Eu sei que o senhor tá estocado aí. Ele mandou a foto pra mim. Aonde ele vai que tem promoção, ele compra porque ele sabe que vai consumir, né, Marcelo? Pois é, rapaz. Vamos ouvir o mais importante, é o Verdadeiro Amor e a Aurora do Mundo, Daniel. E depois a Maraí com Francis Júnior, essa Aurora do Mundo, pedido, se eu não me engano, foi da Luzia de Santo André. Eu acho que foi. Eu vou mandar para o João da Feta, que eu falo todo dia dele aqui. É o João das Graças. E ele mandou um vídeo para mim cantando essa música, porque ele é cantor, né? Ele é cantor também. E aí eu falei, Joãozinho, vou tocar essa música. Faz tempo, né? Acho que foi o ano passado. Aí quando eu comecei o programa, já abri com ela. A Aurora do Mundo é muito bonita.

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1: Pedido do Paraguai, é o Zé Ramalho Chão de Giz. Muito bem, Zé Paiva, Teodoro Sampaio na próxima, hein? Antes que o senhor encerre o expediente aí. 18 para as 10, quem tá com a gente aqui? Eu não sei se é a Vanderli ou a Manu.
2: Boa noite, Marcelo, aqui quem fala é a Manu. Marcelo, passando para desejar uma ótima noite para o meu pai Rodrigo. Dizer que ele tem um ótimo final de semana, que Deus abençoe ele. Que a avó e o Rafa mandou um beijão e um abraço, que eu amo muito ele. Estamos morrendo de saudade. E se possível tocar, eu te seguro. Rádio Carinho.
1: Rádio Amor. Obrigado, minha querida. Maria do Araci, quer ouvir Remédio ao Veneno, Além Aladim. Opa, foi pedido do Ricardo ontem, né? E ela manda pra Leia e todo o pessoal do Araci. Ok. O Joaquim de novo aí, o Kim Félix.
3: Ô, Marcelão, é o Kim, eu tô de volta aqui, ó. Aí, se tiver coragem, então, pra tocar uma romântica aí, toca uma duvanda aí pra nós aí. Tem coragem? Alô, meu amigo, um abraço, tchau, tchau.
1: Coragem eu tenho, vamos ver se dá tempo de ter coragem, né? Eu gosto do Vando, né? Marcelo, boa noite, está top, hein? Rádio Carinho, Rádio Amor, é o Nelson. Ô, Nelson, um abraço pra você, obrigado por estar com a gente aí, viu? E aqui, quem é Marcelo? Luiz Fabiano de Oliveira, não é o Centroavante.
4: Marcelo, boa noite. Aqui é o Luiz Fabiano, de Américo Brasiliense. Manda aí o modão que tiver na ponta da agulha aí pra esse povão mal acabado aqui da usina Santa Cruz aqui.
1: Alô, Santa Cruz.
4: Motorista aí, o pessoal da mini oficina aí. E pro pessoal que tá aí na região aí, ouvindo a DBC aí, curtindo esse friozinho da noite. Tô aqui na região de Brotas, aqui na frente 1, aqui. Aí, que tá gelado. BBC, FM, Rádio Carinho.
1: Rádio Amor. Obrigado, meu querido. Valeu. O vento tá mais devagar que ontem, mas mesmo assim tá acelerado. 13 quilômetros por hora. Meu querido Sigulini, Siguline, o filho Nick com a gente também. Obrigado. Ok. A Roseli da Vila Conceição. Boa noite, Marcelo. Tô ligadinha. Obrigado. E aqui, Rosinete. Boa noite, Marcelo. É a Rosinete do sítio Três Coqueiros. Quero dizer pro meu marido Viola que o amo muito. 30 anos de casamento, parabéns, tudo de bom e de belo aí, felicidade pro casal. Oi, Sema.
5: Oi, Marcelo, boa noite, tudo bem?
1: Bom.
5: Gostaria de ouvir com Rio Negro e Solimões e Marciano, aqueles dois olhos negros, olhos pretos, sei lá.
1: Olhos negros.
5: Tchau, fica com Deus, DBCFM, Rádio Carinho, Rádio Amor.
1: Eu acho que é aquela dos olhos negros, o nome da música. Celina e Rogério de Botucatu. Fala, Celina. Gente, ela que fala rápido assim, não sou eu que acelero não, quer ver?
6: Boa noite, Marcelo Renato. Tudo bem com você?
1: Graças a Deus.
6: Deus abençoe você, sua família, com uma noite de bênção, paz e luz divina. Celina e Rogério de Botucatu, DBC Rádio Carinho e Amor. Que Deus te abençoe você e seu programa. Fica com Deus.
1: Obrigado, minha querida. Vocês aí também. Quem mais aqui? Boa noite. Manda uma linda canção aí. Confidências. É o Fábio Paiva. Meu querido. Vou atender seu primo agora. O Fernando. Boa noite, Marcelo. É o Manuel Fernandes de Araraquara, irmão do José de Oliveira. O quê? O sermão do Zé? Rapaz, ele quer ouvir o Zezé, deu ocupado de novo, o Zezé com a Marília. Olha aí, o irmão do Zé de Oliveira, Manuel Fernandes. Muito bem. A Cida agradecendo aqui, Luzia agradecendo também, Márcia Aragão, boa noite. Célia Arruda, boa noite, Marcelo, querido. Obrigado. Adriano Verdetti.
7: Boa gente também, obrigado.
8: Boa noite, amigo Marcelo Renato.
1: Boa noite.
8: Beleza?
1: Beleza.
8: Marcelão, sextou.
7: Obrigado.
8: Se der, eu tô ouvindo o pessoal falar de noite, noite, noite. Manda noite com os meninos. Beleza? Tamo junto na escuta aí, DBCFM, Rádio Carinho.
1: Qualquer desculpa é desculpa pra pedir noite, né? Um abraço, meu querido. Obrigado. Mas faz tempo que eu não toco mesmo, hein? Rapaz do céu. Então vamos lá. Música na conversa. Teodoro Sampaio. Paulo César e os Garotos de Ouro, e daqui a pouco tem o Raça Negra também.

0: Faltando 7 minutos para as 10, vamos encerrar a hora com o Nego Lindo, Raça Negra, e a desconhecida Fernando Mendes. Mas antes, quero mandar um abraço para o Newton Lujan, agradecendo ali o Ricardo também, ele que pediu o papel de carta. Ok. E quem é aqui, Marcelo? Bertinho? Deixa o Bertinho falar.
1: Boa noite, Marcelo Renato. Aqui é o Betinho de Ribeira Bonita, aqui, ó. Toca o cutelinho aí com o Pena Branca e o Betinho pra todos nós aqui em Ribeira Bonita, beleza? Um abraço, uma boa noite e fica com Deus. DBC FM, Rádio Carinho, Rádio Amor.
0: Valeu, meu querido. Alô, Ribeirão Bonito. Bom, a rodada do Campeonato Brasileiro desse final de semana, o São Paulo é o primeiro a entrar em campo às 5 da tarde neste sábado contra o Botafogo no Morumbis. E amanhã também o Grêmio, às 7 da noite, recebe o Santos do Moça na Arena do Grêmio. E às 9 da noite tem o jogo mais esperado aí desse primeiro turno. Flamengo e Palmeiras, 9 da noite. O Corinthians joga só no domingo às 18h30 contra o Galo na Neoquímica Arena, ok? Então o São Paulo recebe o Botafogo no Morumbi às 5 da tarde do sabadão. O Santos vai até Porto Alegre na Arena do Grêmio às 7 da noite o jogo, e o Palmeiras vai para o Rio de Janeiro jogar no Maracanã 9 da noite, e o Corinthians no domingo 18h30 recebe o Atlético Mineiro. Ok, ok, Marcelo Renato, muito bem. Raça Negra, Fernando Mendes.

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1: Agora, 22:04, abrindo mais uma hora de emoções aqui. Nós temos a participação da Érica Flower. Boa noite.
2: Fala, Marcelo Renato. Você tá bem?
1: Eu tô bem.
2: Marcelo, oi. Eu quero mandar Benito de Paulo pro meu amado Will Turner, certo. Tá? Um beijo para você e para toda a equipe e para todos os ouvintes do BCFM.
1: Obrigado, Rádio Carinho, Rádio Amor. Matheus Papa.
3: Boa noite, Marcelo Renato.
1: Boa noite, meu querido.
3: Corrinha. Queria que você tocasse Amor de Primavera. Queria que você mandasse para todo mundo que estiver escutando aí, principalmente para vocês aí. Rádio Carinho, Rádio Amor.
1: Obrigado, Matheus. Souza. Boa noite, Marcelo. Toca para nós Luan Santana 2050, rapaz do céu. Já tem música além da meia-noite. Roberta.
4: Oi, Marcelo. Boa noite, Marcelo. Estou na escuta, estou de carona, hein, Marcelo? Só modão, hein, menino? Brinca não, hein? Nota mil pra você, hein? Marcelo, vai sair a Amado Batista? Parece que eu ouvi o ouvinte pedindo. Tô aqui na escuta com fé, paz e amor. Deve ser Rádio Carinho.
1: Rádio Amor. Alguém pediu. Eu escolhi um barzinho e um violão. Vamos ver se vai dar tempo da gente chegar aí antes da meia-noite. Maria Silva chegou para curtir as internacionais. Obrigado. Roseli Scalandrin. Boa noite, Marcelo. Juntinhos sempre, amigo. Obrigado. O nosso querido Zé Roberto Fernando Mendes, hein? São músicas que jamais serão esquecidas. Valeu, obrigado. Mas antes ele mandou um áudio aqui.
5: Ô, Marcelão.
1: Oi.
5: Eu ouvi aqui, viu, o que você comentou aí do aniversário amanhã. Nem ia te falar nada, né, cara? Porque é sabadão, você não ia estar à noite. Mas fica aqui meu agradecimento, viu, a você, a Cida, né? A Cida também que tá sempre com você aí, lembrando você das coisas que vai acontecer.
1: Sensacional, minha secretária.
5: Obrigado, viu, minha amiga? Cida, mais um ano, hein?
1: Eita, não.
5: Mais um ano aí, junto com a DBC FM. É, Marcelo, eu quero deixar um parabéns também pro outro ouvinte que você falou, Luiz Roda, né?
1: Luiz Roda.
5: Parabéns, viu, Luiz? Parabéns pra você também amanhã. Bastante paz, saúde e alegria pra você, meu amigo. Valeu, gente. Ô, Marcelão, o ano passado tava bom, hein? Mas, infelizmente, amanhã é só trabalhar. E, se Deus quiser, o ano que vem nós vamos fazer o dobro do barulho. Enquanto a minha esposa agora tá recuperando ainda, não tem como a gente fazer nada.
1: Uhum.
5: Mas tá indo, devagar tá indo. Valeu! Valeu, Marcelo, valeu, Cida. Obrigadão a vocês, hein?
1: Ok, você para aniversário, Bocaina para aniversário, Luiz Roda para aniversário e também aniversário de um amigo muito especial amanhã. E hoje eu vou tocar aí Forever Young para comemorar, né? O Sileno, boa noite, MR. Estamos juntos na programação. Top, bom trabalho, obrigado. Oh, deixa eu mandar um beijo para dona Nena Santa Rosa, né? A Vânia também, a Ana Santa Rosa. O Sileno aparece ali, eu lembro da dona Nena. E ele sabe onde ela mora, né? Sileno, qualquer dia você me leva lá, hein? Mas eu quero ir com o Opalão. Eita! Opala do Sileno é uma joia, gente. Rapaz do céu, pensa num carro conservado, bonito, bem cuidado. Gente, eu tenho um assunto sério aqui pra vocês. Eu compartilhei agora no meu Face porque eu sempre pensei nisso desde quando começou esse negócio da gente ter que ter o celular, a gente ter que fazer as coisas através do celular, né? Porque isso exclui muita gente, não são só os idosos, não. Tem gente que é nova e tem dificuldade também para acessar certas coisas que são obrigadas pelo celular, né? E eu encontrei um texto que fala justamente sobre isso. E fala tanto em inclusão, inclusão, inclusão, e estão excluindo essas pessoas, né? Pessoas mais idosas e também pessoas que, às vezes, não entendem aquele termo. Às vezes, aperta lá algo errado, entra numa enrascada, cai num golpe, não é verdade? Então eu acho que tem coisa errada aí, né? Eu vou ler esse texto aqui, tenho certeza que vocês, quem pensar direitinho, vai concordar comigo, ok? Porque quando você pega um celular, a maioria dos termos ali é tudo em inglês também, né? O pessoal usa como se fosse o português aqui da gente. Nem todo mundo entende o que está escrito ali. E aí, a minha querida Maria de Lourdes compartilhou e eu compartilhei no meu Face. E eu não sei quem é o autor desse texto aqui, mas eu acho que é Carlos Antônio Silva, né? Não sei quem é, quem foi, quem deixa de ser. Mas o que ele escreveu aqui é uma verdade que é muito preocupante, ó. Uma sociedade que obriga uma pessoa, né, de idosa, vamos dizer assim, né, uma pessoa idosa, ou uma pessoa analfabeta, entre aspas, né, a usar um smartphone para acessar seus próprios direitos, não é uma sociedade moderna, é uma sociedade que decidiu se livrar dessas pessoas. Em 2026, tudo virou aplicativo, um código, um portal. Mas quem construiu esse país com as próprias mãos hoje se encontra analfabeto dentro da própria casa. Para marcar uma consulta ou pagar uma conta, é preciso de um filho ou de um neto. Quando existe um, o sistema falhou. Isso não é inovação, isso é exclusão. A tecnologia deve ajudar, não selecionar quem tem direito à dignidade. Quando deixamos para trás aqueles que vieram antes de nós, nós estamos evoluindo? Estamos apenas nos tornando mais cômodos e mais egoístas. Eu não faço tudo pela internet, não. Eu nunca fiz uma compra pela internet. Eu pedia para o meu filho fazer. Eu já pedi para o Ferrati fazer. Esses dias eu pedi para o eletricista fazer. Eu precisei comprar um chuveiro, mandei o dinheiro para ele. Como ele está acostumado, eu falei, compra aí para mim. Porque eu fico meio veiaco com esse negócio aí. Eu estou sempre na internet, eu pesquiso bastante, eu acesso bastante coisa. Também tenho banco digital. Mas tem coisa ali que eu ainda fico meio desconfiado, né? E eu não vou. E não é uma questão de você ser ignorante, você ser analfabeto ou não. Mas é a questão que a gente fica exposto demais, né? A gente fica exposto demais. E se você não tiver o smartphone, como é que faz, né? Aí você é obrigado a ter. Aqui o Rick Baba, perfeito texto, hein? Ok, pois é, porque eu tenho um amigo que eu falo dele sempre, ele tem aquele celularzinho, só faz ligação, não tem internet e nada, né? E às vezes eu sinto que ele fica meio excluído. Aí eu mostro as coisas para ele no meu celular, como acessar para ver uma música, que ele pergunta da música, a gente pesquisa na hora. Qualquer pergunta a gente pesquisa ali na inteligência artificial na hora. Fica tomando cerveja, conversando, aí vem o assunto, a gente pesquisa ali, pá, pá, pá. Ó, tem uma música assim que fala isso. Eu falei, peraí que eu vou consultar aqui. Aí eu digito o verso, eu vejo que música que é, a gente faz a encomenda. Mas a pessoa, com certeza, no fundo, ela se sente excluída, né? Ela não fica à vontade. Mas aí eu falo para ele, mas é melhor você não ter, viu? É melhor você não ter esse acesso aqui do Zap, essas coisas, porque eu te conheço. Você vai começar a se embananar aí, porque eu falo assim, ó, o celular... Para quem foi que eu falei isso ontem, hein? O celular é como dirigir, né? Assim... Se você bebeu, aí você vai lá para a rede social, você faz tanta besteira, escreve tanta besteira, aí no outro dia acorda, se dá tempo de apagar, apaga, se não dá tempo, já era, né? Então, acontece muito, muito, muito. Então, o pessoal tem que se adaptar. Tinha que ter os dois, né? E ó, que tá tendo, viu? Agora o pessoal tá pensando direito, porque eu tô vendo umas lojas físicas para atender o pessoal que fez a encomenda pela internet. Então, é como se fosse um guichê. Você vai lá e acaba fazendo... Alguém te auxilia numa loja oficial a fazer a sua compra pela internet. Depois que você pilotar meu Opala, você não vai querer... Tem um vendendo aqui perto, você viu, Sileno? Cor de abóbora. Ó, Roda Gaúcha. Boa noite, Marcelo. Verdade, meu marido é leigo. Pagamos tudo com dinheiro em espécie. Medo do golpe, até quando não sei. A Marta, ó, tá vendo? A Marta Scher. É, eu acho que tá tendo... Fala-se tanto em inclusão, inclusão, inclusão, inclusão, mas não pensam, né, direitinho nisso aí. Por isso eu vou tocar uma música agora que não é romântica. Não é romântica, mas ela tem a ver com o assunto que eu falei. Porque nós temos que ter respeito, temos que dar dignidade a todas as pessoas para que elas continuem vivendo num mundo que elas saibam o que está acontecendo, não é verdade? Lourenço e Lorival, pedido de um pai.

0: 10 e 18, muito bem, seu Marcelo Renato. Opa, deixe-me ver aqui, a Cidinha do Cruzado. Fala, Cidinha.
1: Boa noite, Marcelo Renato.
0: Boa noite.
1: É a Cidinha do Jardim Cruzado. Eu queria ouvir uma música da Ana Castela. Rádio Carinho, Rádio Amor.
0: Obrigado, minha querida. Ferrari, boa noite. Eu não estava conseguindo ouvir pelo periquitivo, faz tempo, hein? Desinstalei o aplicativo e só agora eu consegui. Um grande abraço. Ô Ferrari, o que você tem é um novo layout que tem um disco girando? Vê se é esse. Se não for esse, o ideal seria você instalar esse, tá? Não sei se o antigo ainda está funcionando. O Gustavinho disse que tinha sumido o som do antigo, mas eu não sei. Então, eu não sei se o senhor tem esse novo da rádio. Se não tiver, o layout é um disco girando ali, ok? Um vinil, um CD, alguma coisa girando. Se for esse, é o novo. Muito bonito, por sinal. Se não, aí o senhor tem que instalar. Eu mando o link aí para o senhor. Ok? Obrigado, meu querido. Uma ótima noite, excelente final de semana. Mato Grosso e Matias, Rio Negro e Solimões e depois Juliano César.

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1: 22 horas e 30 minutos, 10:30 da noite. Salame Michuzi, né, Joãozinho? E aqui, Sandrinha.
2: Boa noite, Marcelo Renato.
1: Boa noite.
2: Aqui é a Sandrinha do Jacobucci. Toca para nós um gato meu blue. Eu ofereço especialmente para você e para a galerinha que está na escuta. Beijão, fica com Deus. DBC FM, Rádio Carinho.
1: Rádio Amor. Obrigado, minha querida.

0: 19 minutos para as 11, 19 para as 11, Marcelo Renato, MR, ele quer ouvir Bonnie Tyler, Total Eclipse of the Heart, QRA Bicudo. Deixa eu ver aqui, que onde que eu coloquei as internacionais? Já perdi aqui, não acredito nisso, hein? Ah, tá aqui, ó, tem Cyndi Lauper. Vai ter Cyndi Lauper, vai ter John Lennon e vai ter também Alphaville, que não pode faltar hoje. E aí a gente coloca a sua também, meu querido. É o QRA Bicudo pedindo a Bonnie. Ok, deixa comigo. Abraço, meu querido. Obrigado, Marta G. Ótima noite, MR. Estou na escuta. Bora, garoto. De emoções, ok. Marcelo, Renato, a mãe está rindo sozinha. Você pode imaginar por quê? Porque eu toquei Minha Estrela Perdida, que ela gosta, né? E o Marcelo? Que é isso, Marcelão? Quantas você abriu aí? Deixa me ver. Cadê? Olha lá, uma.
1: Vai estar indo para casa agora. É que paramos. Chama, tá eu e o bom. Param, chama, tá eu e o Bola de Fogo aqui, ó, MR. Vai tá indo pra casa agora. Abrimos dois pinos da granada agora.
0: Eu ouvi, ó, um no começo, quer ver? Olha lá. E o outro no final, né? Uma pra cada um, Marcelo.
1: Param, chama, tá eu e o Bola de Fogo aqui, ó, MR. Vai estar indo pra casa agora. Daquele jeito.
0: Abraço aí pra vocês aí. Bom descanso, Marcelão. Bola de Fogo. Ok, muito bem. E aqui a nossa querida Erika Flower.
2: Ô, Marcelo, que bom ouvir a música que eu amo. Marcelo, não sei se vai dar tempo ainda, mas se der, se tiver alguma da Elba Ramalho, eu gosto de Volta pro Meu Aconchego, mas se tiver qualquer uma aí, toca pra nós. Um beijo, DBC FM, Rádio Carinho.
0: Rádio Amor, na verdade eu tenho música pedida além da meia-noite e meia, eu não tenho a Elba aqui. Teve uma época que tinha, eu me lembro que eu voltei de férias e toquei justamente essa. Estou de volta pro meu aconchego. Porque vocês não sabem que esse aqui é meu lugar no mundo, né? Esse, onde eu estou, é o meu lugar no mundo. MR, antes que eu esqueça, coloca o Wellington, meu pai. Peraí, vamos devagar aqui. Antes que eu esqueça, coloca eu, o Wellington, meu pai Hélio e minha mãe Roseli, irmão Lucas, tio Wilson Curiango na oração da meia-noite. Rapaz, quando for assim, manda tudo, manda os nomes juntos assim, entendeu? Porque aí ficou difícil. Eu vou mandar para a Cida, para ela colocar na oração a sua mensagem, ok? Mas aí você escreve assim da próxima vez, ó. Põe só os nomes, porque aí eu tenho que ser, porque, ó, eu tenho que falar para ela: Wellington, Hélio, Roseli, Lucas e Wilson. Mas aí ela não vai conseguir anotar eu falando assim. Então eu já mandei sua mensagem para ela, ela vai selecionar lá. Você também abriu outro pino de granada aí, meu querido?
3: Oi, MR.
0: Oi.
3: Eu não tenho nada para fazer, então.
0: Então?
3: Saúde, DBC FM, Rádio Carinho.
0: Rádio Amor. Ô, Cida, eu vou trabalhar no sábado de manhã. Vê para mim aí, que eu não lembro o que eu fiz a semana passada. Muito bem. Vê aí pra mim, Cida, se eu vou trabalhar sábado de manhã ou domingo à tarde. Eu não lembro. Ela tá escrevendo lá. Mas eu tenho quase certeza que é sábado. Eu pensei que a Lana ia fazer no sábado de manhã. A Maria Aparecida da Vila Prado, saiu tarde a sua música hoje? Agora que ela tá agradecendo ali. Você trabalha, sim, sábado das 9 ao meio-dia. Ok, muito obrigado, dona mulher. Vamos lá, então. Faltou alguém aí, Marcelo? Parece que faltou alguém aqui. A Roberta foi pra ouvir a gente agora no Rádio de Cabeceira.
4: Parei, Marcelo, agora eu vou curtir as emoções. É Rádio Cabeceira, hein, Marcelo?
0: Ok, minha querida. Bom, Eu acho que foi todo mundo ali, né, Marcelo? Foi. Vamos ouvir então um Frente Fria, Zezé. E não era pra ser assim, Marília Mendonça. Estrada da Vida, Milionário José Rico.
5: Cacholhão.

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1: 11 horas em ponto, estamos abrindo a última hora da sexta-feira, a penúltima do Emoções, entre uma e outra, meia-noite, tem o nosso Pai Nosso, e quem fará vai ser o Gustavinho. De sexta para sábado é dele, ninguém toca, ninguém tasca, ninguém leva. Ok, muito bem. E da das 11h30 meia-noite tem Emoções Internacional DBC. Hoje tem Cyndi Lauper, John Lennon, Alphaville. Quem mais? Bonnie Tyler. Quem mais, Marcelo? Rapaz, tem gente pra Dendel. Ok, muito bem. O Will Turner tá com a gente. Obrigado, meu querido. Já coloco seu áudio já. O Thiago agradecendo. Valeu, Thiago. Meu querido Ricardo abriu a malmita, né? Deu 11 horas. E hoje é carne de panela com batata. Muito bem. Valeu, meu querido Will Turner.
2: Noite, meu amigo Marcelo Renato, meu amigo MR. Marcelão, quero mandar um abraço aí pra você, meu amigo, e pra toda a equipe DBC e pra todos os ouvintes aí que estão escutando a rádio hoje, entendeu? Sexta-feira, friozinho, né? Marcelão, toca a música da Elva Ramalho aí, ó. Oferecer pra minha Eriquinha Flower, né? Que eu amo muito de corpo e alma. E pro meu filho Heitor, pro meu filho João, pro filho dela Matheus e o Renato. Ô Renatão, é DBC FM, Rádio Carinho.
1: Rádio Amor. Obrigado, meu querido. É, eu fui procurar a Elba aqui, achei uma que ela participa com a Lauana Prado. Eu só quero ser feliz. Deixa eu ver se é a música que eu tô pensando.
3: Tá, toma meu desculpa aí.
1: É, mas só que eu tenho muita música pedida aqui, vai sair só depois da meia-noite, eu vou tocar. Essa aí é a única que eu tenho que a Elba participa aqui. Ok, agora tem Mato Grosso e Matias e depois o mais amado do Brasil. E aí César Menotti e Fabiano com Ana Castela também.

0: Muito bem, agora 11h16, eu vou atropelar aqui porque tá tudo na correria, né? Ok, muito bem. Silvana Fernandes com a gente também, agradecendo a Roberta também. A Carmen pediu para incluir... Ô, Cida, coloca a Carmen na oração, Carmen Rissati. Obrigado, Carmen. Um beijo para você. Meu querido Valdinei, não tem mais espaço nas internacionais. E essa que você pediu aí, eu também não tenho. Que foi, Will? Que foi, Will? Deixa eu ver que o Will quer.
1: Marcelo, toca minha música que eu pedi, por favor.
0: Ah, demora, hein? Tem música aqui desde as 8 da noite, pedida. Essa vai sair só depois da meia-noite. Abraço, meu querido. Agora tem... Ih, rapaz, sexta-feira ainda, Will? Cê tá doido.
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0: 6h28, antes das internacionais, eu vou tocar duas ainda, hein? Os Meninos Passarinhos, Confidências e Pena Branca e Chavantinho, Cuitelinho, ok? E muita música vai ficar para depois da meia-noite, porque o bicho pega aqui, hein? Olha quem tá ouvindo a gente aqui, Marcelo Ligeirinho. Boa noite, meu amigo. Bom final de semana para você e todos os ouvintes. Forte abraço. Valeu, Ligeirinho. Um abraço, meu querido. Ô, Ricardo, eu não entendi nada que você falou aqui.
1: Ei, Marcelo, mandou um beijo, fecha a semana, hein?
0: Ah, agora entendi. Abraço, meu querido. Obrigado. Vamos embora, então. Na volta, estaremos em conexão com a DBC Internacional. 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
1: 11 horas e 37 minutos. Mais uma vez, a nossa viagem internacional com o piloto Atrasildo, né? Muito bem. A partir de agora, em conexão com a DBC Internacional, Emoções Internacional DBC até a meia-noite. Eu quero mandar um alô aqui para minha querida Márcia Marinho, Roberto Marinho também, Michele e Alex. Ok, pessoal que está visitando eles lá, né? Ah, Michele veio de Rondônia. Ok, tá lá com Alex. Ok, uma boa noite para vocês aí. Lembrando que a programação internacional está fechada hoje, já fechou. Valdinei está com a gente, ok. Opa, muito bem. Vamos ouvir então a Cyndi Lauper e depois a Bonnie Tyler. E já já tem mais três músicas aí que depois eu falo quais são, não é? Pois é. Dá o play, DJ. Segura, Rick.

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0: DJ, essa música não é internacional, garoto? Não, né? Ela fala do quê?
1: Dentro do coração.
0: Algumas palavras são especiais para mim. Algumas palavras eu tenho paixão por elas. A própria palavra paixão, a palavra gratidão, a palavra paz, a palavra solitude e um dos maiores tesouros da nossa língua, amizade. Porque um grande amigo conhece a sua história, mas um amigo especial não apenas conhece, como estava presente quando elas aconteceram. Todo mundo faz amigos em várias fases de sua vida, mas só os sortudos têm o mesmo amigo ao longo de toda a jornada. Então, pena que eu não posso estar aí, né? Pra te dar um abraço, meu amigo. Pra gente tomar uma. Mas eu desejo um aniversário abençoado pra você, ok? E como a gente não pode tomar uma, então eu vou servir aqui uns drinks musicais pra você.
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1: Meia-noite, 10 minutos, é sabadão, 23 de maio de 2026. O Adão mandou aqui a frase, eu já mandei pro Gustavinho. Hoje acho que o Flávio tá de folga, né? O Adão mandou aqui, cadê? O tempo de Deus é perfeito. Ele nunca atrasa, mesmo quando as coisas parecem fora de controle. Deus ainda está trabalhando e tem um bom plano para a sua vida. Amém, aleluia. Bom dia, MR. Bom dia, Adão.
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1: E a nossa querida Cida mandou para mim aqui a lista da oração. Vai para Dona Nena Santa Rosa com um beijo carinhoso. Alô, Dona Nena. Ana Santa Rosa, Vânia também. Dona Valentina de Jesus Oliveira e senhor Júlio César. Fino de América, o pai BJ, irmã Regina. Alô, Fino. Reforçando a oração para o nosso querido Fino aí, boa recuperação. Neia Jorge Guilherme, alô, Gui. No pedido do Adelcio aqui, para Silvia, a Pipoca, em especial para a filha Karina. O Paulo Henrique, no pedido da Sandra. Cidinha Messias e Marilda Lomar. Nosso querido Zé de Oliveira e família, hoje não tem o Zé, hein? Cheyenne, Flávio Maurício e família também. O Álvaro e a Maria, nossos vizinhos aqui, né? Selma Batista, Maria Aparecida Pereira e família. O Mauro Alemão do Uber, Edilene Santos e família. Normando de Américo, no pedido do Fino, né? Dona Benedita, Nilza, Nelson, Adilson, a Ana e Doca, no pedido da Cleide, Renato Ávila, família e amigos, Ribeirão Bonito, Guarapiranga, Dourado, Newton, Carla, Helena, família Lujan, o Cauã Vitor, neto do Ricardo, Cida Cassiano e Ari José, o Cruz, né, que pediu para a gente fazer também para o Manuel, Manuel recém-nascido. Brenda, no pedido da Edenilde. A Carmen Rissati. Wellington, o pai Hélio, a mãe Roseli, o irmão Lucas. Tio Wilson Curiango, alô Wilson Poser. Ok, quem pediu oração também aqui foi a Márcia Marim. Para ela, para o maridão Roberto Carlos e também a Michele e o Alex. E o nosso querido Antônio Júnior pediu para ele. Para mamãe e papai, né? Sueli e Antônio. Obrigado, Antônio Júnior. Quem vai conduzir a oração hoje será o nosso querido Gustavinho. A oração vai também para a Bocaina, que está fazendo aniversário, 135 anos. Para o Zé Roberto de Cravinhos, também fazendo aniversário hoje. O nosso queridíssimo Luiz Roda, em São Carlos, mora ali no centro, né? E para esse amigo que eu mandei também aquela mensagem, né? Também fazendo aniversário hoje. E as músicas finais aí das internacionais, ok? E aqui quem é? Ah, o Maurício chegou aqui, ó. Com o coração cheio de vida e o pensamento de esperança, encare o dia com muita coragem e alegria. Seja sempre forte e resistente, não se renda. E lembre-se, lute sempre pelo que quer. Valorize o máximo o que possui, conserve o que você tem de melhor, esqueça tudo aquilo que lhe magoa, aproveite o que a vida tem de bom, Deus abençoe, valeu, deixe-me copiar e já mandar, né, aqui pro tal do Gustavinho, né, que é o homem que vai fazer a oração e que nós vamos acompanhar agora, ok? O Ricardo já mandou um bom dia ali, né, Ricardo? Ok, vamos lá então. Cadê aqui? Param, param. Cadê o Gustavo? Aqui. Vamos lá, Gustavo. Respire fundo, acalme seu coração e concentração. É hora de falarmos com o nosso Pai.
3: Bom dia, Marcelo, Renato. Vamos ao Pai Nosso. Pai Nosso que estás no céu, santificado seja o vosso nome. Venha a nós o vosso reino, seja feito a vossa vontade, assim na terra como no céu. O pão nosso de cada dia nos dai hoje, perdoai as nossas ofensas, assim como nós perdoamos a quem nos tem ofendido. Não deixeis cair em tentação, mas livrarmos do mal. Amém. Gratidão, Senhor, meu Deus.
1: Amém, aleluia. Obrigado, Gustavinho.
2: Luz

0: meia-noite, 16. Vamos que vamos, eu vou estar de volta às 9 da manhã, hein? Rapaz do céu, vamos ver aqui. O Ricardo mandou bom dia. Valdinei, bom dia, MR. Amém, aleluia, gratidão. Que Deus nos abençoe, amém. Também a Cida fez a oração com a gente, obrigado, Cida. Aqui a Edenilde, eu acho. Deixa-me ver, ela mesma. Amém, aleluia, gratidão sempre, aleluia. Selma, amém, aleluia, obrigado. Dona Ana, a fé ilumina o amanhecer, assim seja. Ok. Roberta, bom dia, Marcelo, gratidão, Senhor, meu Deus. Jesus é amor. Filho de Américo, amém, aleluia, bom dia, MR, bom dia, Gustavinho, gratidão sempre, meus parabéns, Luiz Roda, que Deus te abençoe sempre, MR. Bom descanso, bom retorno, querido MR. Até daqui a pouco. Até daqui a pouco. Souza, amém, aleluia. QRA Bicudo, bom dia, MR. Amém, aleluia. Ótimo sábado abençoado para todos nós. Ok, meu querido. A Paulinha Dodeca, amém, aleluia. Gratidão, bom dia, princesa. Um beijão para tu, para o seu José de Oliveira, Gustavinho, Flávio, Maurício e todos na escuta. Obrigado. O nosso querido Paulo Mariolo, pai do Vicente. Bom dia, Marcelo, Gustavinho, que Deus nos abençoe grandemente. Amém, aleluia. Benta Brito, amém, aleluia. Bom dia, Marcelo, Renato, bom dia. O Gustavinho falou amém, Marcelo, Renato, 17 com sensação térmica de 16. Arilson, amém, aleluia. Bom final de semana para todos. Ok. Maria Aparecida, Maria Silva, né? Que Deus abençoe seu sábado nosso, né? Ok? Pedir pode pedir música sim, mas assim, pede aí, só que eu já vou avisando, hein? Tem muita música aqui, hein? Tem Boiada Cuiabana, Eu Quero Ser Feliz, Amor de Primavera, 2050, Outra Vez por Amor, Um Gato Neo Blue, Duas Vezes Você, Quem Será Seu Outro Amor, Fogão de Lenha, Saco de Ouro, Eu Te Seguro, Remédio ao Veneno. Tem tudo isso aí ainda de pedido e o que vocês pedirem agora vai tocar depois, ok? Bom dia, MR. Amém, aleluia. Valeu, é a Sandrinha. Antônio Júnior. Aleluia, deixa-me ver aqui. Aleluia sempre, mas valeu. O Flávio, eu quero ouvir Estrada Boiadeira. Também aqui a Márcia e o Roberto querem ouvir Como é Grande Meu Amor por Você. A Carmen Rissati, amém, aleluia. Bom dia, Marcelo, bom dia, Gustavinho, obrigado. Ok. Cidinha Messias, bom dia, Marcelo, Renato, ótimo final de semana, que Deus nos abençoe. Obrigadão, Gustavinho. Silvana Fernandes, que Deus nos abençoe, ilumine sempre, amém, aleluia. Sil, ok. É aniversário do Roberto Carlos Marim, parabéns para ele. Depois eu vou deixar a música aqui, tá bom? Tem tudo isso aí na frente, mas eu deixo aqui. Se o computador não cortar, ela toca, tá bom, ô Márcia? Pensamentos meus. Quem manda o áudio pro Marcelo Renato, dá o positivo aí que dá trabalho pra fazer, hein? Quem manda o áudio, dá o positivo aí que chegou a hora da galera falar. Vamos tocar agora o maior sucesso que existe aqui na DBC. Você, ok? Muito bem. A Cida tá em São Paulo, então o áudio dela vai chegar depois. Opa, hoje não tem o Zé de Oliveira, então vamos começar com o Gustavinho aqui. Fala, Gu.
1: Bom dia, Marcelo Renato. É Morsa, é Marcelo do Posto, é Cida Secretária, Henrique Baba, Paulinha Santana, parabenizo todos os aniversariantes de sexta-feira e do fim de semana. Daqui a pouco eu volto com a minha previsão da semana. Tchau, bom descanso, DBC Rádio Carinho.
0: Rádio Amor, Marcelo do Posto mandou aqui, mas ele mandou o pino da granada, quer ver? A hora que tá tocando Van Halen. Mas ele deu positivo aqui, né?
2: Chama!
0: Chama! Ô, Paulo Mariolo!
3: Bom dia, Marcelo Renato!
0: É o Vicente!
3: Os ouvintes da DVC, amém, aleluia!
0: Valeu, Vicente! Aqui o Adão Maciel.
4: Bom dia, Marcelo Renato!
0: Bom dia, bom dia!
4: Hoje eu gostaria de ouvir a música do Bruno e Marrone, Acorrentado em Você. Gostaria de oferecer para toda a galeria da DBC FM, para minha esposa Késia, DBC FM, Rádio Carinho.
0: Rádio Amor. A Cida, fala Cida.
2: Oi, Marcelo, bom dia.
0: Bom dia.
2: Um ótimo sábado para todos. Quero parabenizar o Luiz Roda e o Zé Roberto de Cravinhos. Que Deus ilumine grandemente a vida de vocês. Muita paz, saúde e felicidade. DBC FM, Rádio Carinho.
0: Rádio Amor, e aqui, Marcelo Frias? Vamos tentar ouvir aqui, Frias.
5: Bom dia, Marcelo, que eu não estou de boca, não estou de ser colocado para mim, canoeiro.
0: Canoeiro, opa, hoje deu para entender bem, viu? Canoeiro, valeu. Paran, paran, paran, deixa eu ver aqui.
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0: é a Márcia, né? Você tem Me Desculpe, Amor, com Teodoro Sampaio e Jaine? Deixa me ver aqui. Me desculpe. Me desculpe. Para, para. Tenho Me Desculpe, Amor. Ok? Teodoro Sampaio e Jaine. Depois eu toco aqui. Ok, Silvana que está perguntando, né? Tenho sim, Sil. Só que tem moda, hein? Tem moda, hein, dona mulher? Muito bem. E agora, Marcelo? Agora? Agora acho que é hora de tocar música, né? Vambora? Vambora, então. Ok, muito bem. Eu abri com essa música com às 8 da noite. João Carreiro com Jades e Jadson. Mas agora eu vou tocar a original para o nosso querido Morsa, Boiada Cuiabana, ok? E depois Will Turner e Erika Flower, a Elba com a Lauana.

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Gil Gustavinho fez certo aqui, ó. Hoje ele mandou a tempo, né? Vai ter a troca da fase da lua aí hoje, às 8h12 da manhã. Ok? De 8h11 para 8h12, de lua nova para a lua crescente. Aí sim, hein, seu Gustavo. Muito bem, hoje o senhor mandou no horário certo. O nosso querido Arlindo Aparecido Alvareda, ele falou o seguinte: bom dia, amigo Marcelo Renato, por que não tem a foto de uma barba branca? Com o passar dos anos, ficamos mais velhinhos, não precisa esconder. Arlindo, eu não escondi nada, eu escondo, Pierre. Eu ponho tudo quanto é canto. É o senhor que chegou atrasado e eu me adiantei aí, porque o Gustavinho, ele faz assim, ó: troca a foto e tira o nome, para eu tirar minha foto e colocar o banner da rádio. E hoje eu passei o pé nele, eu tirei antes dele pedir. Mas eu não tenho nada com problema de idade, não. A gente tem aqui... viver, né? E outra, o homem envelhece quando ele troca seus sonhos por lamentações, né? A cronologia de cada um é mais do espírito que da aparência, não é verdade, Pierre? Muito bem. Eu cultivo minha barba branca com o maior prazer. É presente para minha netinha. Minha filha falou: vovô tem que ter barba. E aí, filha mandou, netinha gostou, você já viu, né? Não tem problema nenhum, não. Viu? Oh, falar nisso, eu tirei até, coloquei no meu perfil aí, tá, ó. Pega lá a foto do meu perfil, mandar pra ele. Cadê a foto do meu perfil aí, do meu zap? Eu não tenho problema com isso, não, meu filho. A Sandrinha, concordo. A Cida já... Oh, Gustavo, você tem razão. Cadê aqui o... O que eu ia fazer aqui mesmo? Rapaz, esqueci. Eu ia ver um negócio aí.

Achei aqui, ó. Não precisa não, Cida. Acho que eu consigo baixar aqui, peraí. Ah, não baixa. É, se tiver, pode mandar, ô Cida. Por favor, mandou aqui, ó. Pronto. Toma aí, Arlindo. Aqui, ó. Ó o barbudo aí. É o barbudo que você quer? Você quer o barbudo? Toma aí o barbudo. Marcelo, eu tentei baixar a foto no zap e não deu. Ok, eu mando pra você também, Gustavinho, seu amigo Marcelo aí, ó. Pega o poema do Victor Hugo aí, que eu vou dar a resposta pra você. É, desejos. Desejos, Victor Hugo. Pega aí, que a minha resposta tá aqui, ó. Eu não tenho problema nenhum. Cadê? Aqui, ó. Pronto. Ok. Ah, essa tá muito ruim, Marcelo. Não, aqui, ó. Então põe um fundo musical aí. Tá tocando Amor de Primavera lá, rapaz. Não era pra ter tocado. Hã? Pega lá. Param, param, param. Xi. Pega xi. Xi. Ok. Pronto. E põe o Amor de Primavera de novo lá. Amor de Primavera. Isso. Põe lá. Pra tocar depois. Agora levanta o fundo. Presta atenção. Não só a Linda Alvaredo, mas todo mundo. Porque às vezes a pessoa luta, né? A pessoa luta contra a sua condição, a sua aparência e é infeliz, né? Não. O poema Desejo tem uma frase que diz o seguinte, param, param, acho que é melhor ser inteira, não, inteira não, aqui ó, desejo que você, sendo jovem, não amadureça depressa demais, e que sendo maduro, não insista em rejuvenescer, e que sendo velho, não se dedique ao desespero, porque cada dia e cada idade tem o seu prazer e a sua dor. E é preciso deixar que elas escorram por entre nós. Entendeu? Esse é um verso desse poema maravilhoso aí, ok? É, tá atribuído aqui ao Victor Hugo, mas existem controvérsias, ok? Vambora. Música, Amor de Primavera, então.

pode parar de mandar mensagem que eu tenho que ir embora. Tira o pé da minha cerveja aí que eu tenho que ir embora, hein? Tem que voltar às 9 da manhã ainda. Então eu tenho que tomar cerveja para cumprir a missão. Depois descansar e depois voltar daqui a pouco, né? Ok, então pode parar, galera. Tá mandando mensagem. Pode parar. Aguarda um pouquinho aí. É de graça, né? Eu queria ver se cobrasse um real cada mensagem do zap aí. O Gustavinho tava quebrado. Dona Ana, a Cidinha Messias, sabe, nosso amigo... Ok, minha querida, melhor nem a gente tocar nesse assunto, né? Fica um pouquinho triste aí, mas eu li seu recado aqui, um beijo, viu? Vambora, chega. Cida mandou a mensagem aqui, vamos lá então. Existem momentos que nunca serão apagados, pessoas que nunca serão esquecidas, pois a vida não vale um momento, mas há momentos que valem uma vida. Um ótimo sábado para todos. Bom descanso, Marcelo. Vaptivup tem até daqui a pouco. Vamos à previsão aqui do tempo com o Gustavinho, que ele mandou pra gente aqui, tá abrindo ainda, Gustavo. Então vai trocar a lua logo de manhã, menino. Mas, ih, não quer abrir, Gustavo, a previsão do tempo. Rapaz do céu, justo hoje. Abre aí, São Pedro, pra mim. Hã? Aí, garoto. Sabadão 23, nascer do sol 6h39 e o pôr do sol às 17h37. Lua crescente. Umidade relativa do ar 93%, probabilidade de chuva 87%, 8,3 milímetros. Então vai ter chuva nesse sábado aí, hein? Mínima 15, máxima 23 graus. Muito bem, é fim de festa.

Chegou a hora, eu vou embora pra cama de pijama, deixando um forte abraço pra quem é de abraço, um beijo super carinhoso pra quem é de beijo e um encontro marcado com você às 9 da manhã, na manhã do IBC, se Deus quiser, e segunda-feira às 20 horas, no Emoções, se Deus assim permitir também. Hasta la vista, baby. Adiós, muchachos. Obrigado, meu Deus, por mais uma jornada de trabalho. Última a sair, por gentileza, não apague a lua, não. Luz divina pra todo mundo.

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1: Queria cantar uma canção especial. Uma música que fala da família. Dessa raiz tão forte que é a nossa família, né? Essa coisa tão boa. Feliz aquele que tem uma família do seu lado, né? Pra te dar apoio, pra te dar conforto, estrutura. Essa aqui é uma família de origem simples, mas com o principal e o essencial: o amor.
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4h32 agora. Bom dia, ótimo sábado pra você, hein? As Gargantas de Ouro do Brasil, encerrando aqui a nossa madrugada musical, não é? Depois de Marcelo Renato, que volta daqui a pouquinho, hein? 9 horas na nossa manhã do IBC. Hoje, 23 de maio, temperatura marcando nesse momento aqui na Avenida Rio de Janeiro 292, 17 graus. Temperatura tá agradável, viu? Coloquei blusa e dentro do Uber, Uber do Leandrinho, senti calor, né? Estamos com uma probabilidade de chuva de 11% aí, não é? 4h33! Ó! 30 segundinhos? Nem isso, né? Nem isso. É 15 segundos, 20 segundinhos para começar a nossa porteira aí. 4h33 agora.

0: 4h33, toca o berrante, seu moço. Isso, repica, repica bonito. Isso, desperta, galera. Pra quem tá acordando agora, um ótimo sábado. Pessoal que tá na estrada aí, caminhoneiros, né? Nós estamos com uma obra agora de madrugada ali, passando, né, a Oasis, né? Tá tendo obra, pista tá bem, bem estreita mesmo. Então toda a cautela aí é pouca, viu? Toda a cautela é pouca. Pra você, meu amigo caminhoneiro, pra você, motorista em geral, né? Leandrinho, obrigado, viu? Valeu aí a força. Leandro do Uber, pessoa maravilhosa, fantástica, não é? Filho de Rosa Maria Baltazar. Esse cara sou eu, fazendo o que gosto na Rádio Quemo, pra você e com você que é muito especial, até a chegada de Marcelo Renato na nossa Manhã DBC. Você deixa, eu posso. 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Costuma com nós, 4h34, não perca a hora, faltando 26 para as 5.
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0: 25 para as 5, tá aniversariando hoje. Parabéns, felicidades, hein? Muita paz, muita saúde, a proteção do nosso Deus de bondade, chuvas de bênçãos aí, cuide bem da plantinha chamada vida, hein? Como eu estava falando, Leandrinho é filho da minha querida Rosa Maria Baltazar, lá da fazenda Santa Cândida, não é? Ô, Piva, tô sabendo uma do 100, Piva. Ah, quer dizer que dois golinhos, pumba, é? Pumba. Aí, como diz na roça, né? Dois golinhos vai dormir com as galinhas, ô Piva? Ah, tô sabendo, hein? Tô sabendo. Zé Gouveia, Torrinha, bom dia. Bom dia, Valdir. Manda alô aqui, ó, pra nós do carregamento do Palito Doce. Usina da Serra, frente 7. Manda um abraço aí pro Gatão. O Gaita. É o Gaita, nosso compadre Gaita. O Sogrão, Dona Neide, o Abílio, a esposa Adriana. Abraço, marcou. Bom trabalho pra vocês aí, viu? Deus abençoe. Xará! Xará! Xará! Bom dia!
2: Bom dia, Xará!
0: Bom dia, Xará!
2: Somebody love!
0: Cadê meu igual?
2: Pra nós aí, Mato Grosso e Matias aí, desenvolve. Receba o Paulinho Perebrec aí, Paulito Cabeceira. Tá na rodagem.
0: Maravilha! Bom trabalho pra vocês aí. Deus abençoe. 4h36. 24 para as 5. Na Rádio Carinho, Rádio Amor. De prima. No sabadão tem Sérgio Reis. O Boinha, bom dia. Eu

0: 20 minutos para as 5, relógio marca, não perca a hora, 4h40.
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número 16 para as 5. Mato Grosso Matias e Paulo de Bete, Paulinho Rezende. Indas e voltas, Sérgio Reis, Boinha. Boinha foi gravada pelo Robson também, não é? 4h44, nosso zap carinho, zap amor à sua disposição, 16-3307-1011. Sempre aquele combinado, né? 15, 20 segundinhos aí de áudio. E finalizo com carinho, porque o amor a gente faz por aqui. Bonetim, gostosinho, do jeitinho que você gosta, tá? Logo mais, 20 para as 6, né? 19 para as 6, a gente conversa com Deus, agradece, né? Por mais esta semana que se finda, por mais um...

Semana que chega, não é não? 4h45, 15 para as 5, bom dia. Os mais amados do Brasil, da mais querida e amada do rádio. TTC. Amante, amada, 15 para as 5, bom dia, não perca a hora.

0: 4h47, 13 para as 5, os mais amados do Brasil, amante amada na nossa Rádio Carinho, Rádio Amor, meu querido Estevão, te vi ontem lá no Cruzeiro do Sul, só que não deu tempo de cumprimentá-lo, né? Tava na fila. Diz, Estevão, bom dia.
1: Alô, Zamba.
0: Como é que você tá?
1: Bom dia,
0: com alegria, otimismo.
1: 4h32, velho.
0: Ó.
1: Vamos aí com o Lourenço.
0: Sem preguiça.
1: Donibal, amanhecer ensolarado.
0: Linda. Deixa comigo.
1: DBC, Rádio Carinho.
0: Rádio Amor.
1: Protei.
0: R$100,
1: Zamba.
0: Aê, garoto. Um abraço, viu? Que Deus abençoe aí o seu dia. Um dia produtivo, um dia maravilhoso pro meu querido amigo Estevão. Pessoa bacana demais. Tive o prazer de conhecer o irmão dele, né? Teve lá na nossa Rádio Carinha de Almanda Episcopal 2717, né? Trabalha na Rivera Pães Congelados com meu querido Luiz, né? 4h48 na nossa Rádio Carinho, Rádio Amor. Marcelo Costa, Gilberto e Gilmar também gravaram. Nas ruas do mundo, 11 para as 5.

0: 5 minutos para as 5, as vozes de cristal. Lourenço Lerival, hein, moda boa, hein? Parabéns, Estevô. Mandou bem, hein? Mandou bem. Só podia ser, né, Lia? Só podia ser.
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0: Costuma com nós. 4h55 agora, 5 minutos para as 5 horas, não perca a hora. Ao outro xará, que outro xará, meu querido. Baldir Paritó, tô com saudade de você, Baldir. Bom dia, bom dia.
2: Bom dia, meu amigo e parceirão de Charazão, Valdir.
0: Bom dia.
2: Fala comigo que eu sou seu amigo.
0: Sempre. Pra cima.
2: Costuma com nós, hein? Pra cima,
0: hein? Pega descendo.
2: De subida contra a mão, hein, Baldirzão? Ô, Baldirzão. Sábado hoje, hein?
0: Graças a Deus.
2: Olha, tá no pega aqui já, né?
0: Amém. Louvado seja Deus.
2: Ô, manda um modão, manda um aí, Baldirzão.
0: Qual?
2: Pega uma do milionário Zé Rico aí, pega uma boa aí, manda pro Nonô de Santa Lúcia lá, hein?
0: Chá comigo.
2: Manda lá pro Nonô, lá pro Tom e pro Tunai, hein?
0: Tá certo.
2: DBC FM, Rádio Carinho.
0: Rádio Amor. Aquele abraço, meu querido Paletó. Gente da gente, né? Gente da gente, pessoa maravilhosa. Faltando 4 minutos para as 5, 4h56 agora, minha gente. As gargantas de ouro do Brasil. Milionário Zé Rico. Inventaram a saudade. Você viu o que deu. Destino Cruel, bom dia.

Rodrigues, Carlos César e Cristiano, maravilhosa, não é? Cachoeira. As Gargantas de Ouro do Brasil. Destino Cruel.

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1: 5 e 4, Olinha, aquele fim de semana lindo pra você, viu? 5 horas e 4, aquele fim de semana abençoado pro papai Luiz Paulo, mamãe Natália, viu? Pro Gabrielzinho, pro vovô, Olinha. Vovô só gosta de uma jaqueta verde, hein? Camisa verde, é. Diz, Lia, um dia lindo pra você, viu?
2: Muito de nada.
1: Cinco e cinco.
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1: 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Até a chegada de Marcelo Renato e a nossa manhã DBC. 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
1: Costuma com nós, João de Torrinha, bom dia!
4: Bom dia, Valdir!
1: Bom dia!
4: João de Torrinha!
1: Como é que você tá, queridão?
4: João de Torrinha, Pardinho, Azulão do Reino Encantado. Vai pro meu querido Torrinha, pro meu primo André.
1: Mandou bem!
4: Tatu, e pra todos do vendo do BBC, Rádio Carinho.
1: Rádio Amor! Um abraço, queridão! Mandou bem, hein? 5 e 6, 5 horas e 6 minutos. Amo essa música. Oh, saudade, hein? Valderim Misael.

0: 5:09. É mais uma obra-prima de Goiás. Olha, a gente vê tantos filhos, né, falando amo minha mãe, mas um cara que amou a mãe de verdade, Goiás, né? Saudade minha terra, Jardineira do Adeus, essa daqui é mais uma, né, que conta a partida dele de Coromandel, né, para São Paulo. É, aqui é uma parceria de Goiás com Praense, na verdade, né? Goiás e Praense. Mas presta atenção, né? É, saudade minha terra. Ele fez especialmente para a mamãe dele, que ele diz, né? Tenho pena dessa morena que não sabe o sistema que eu fui criado. Bem distante tem alguém chorando com o rádio ligado, né? Jardineira do Adeus. E essa daqui que mexe muito comigo. Reze por mim ao pôr do sol. Goiara, fantástico, fantástico, fantástico, fantástico, não é? Alô, bom dia, oi, solta a voz aí que eu quero ouvi-lo, é o Beazão, isso, bom dia, Beazão.
1: Alô, Valdir, bom dia.
0: Bom dia.
1: É o Bea Fernanda de Torrinha.
0: Como é que você tá, Bea?
1: Teria como tocar Canção da Madrugada com o Tião Carreiro Pardinho?
0: Opa!
1: Eu ofereço pro meu companheiro e amigo aqui presente, Darcy Apolinário, e
0: para
1: todos os ouvintes da Rádio DBC FM.
0: Rapaz do céu.
1: Rádio Amor.
0: Ô, Bea, quanto tempo, hein, Bea? Meu Deus do céu! Bea me tá fazendo lembrar aqui os domingos, né, pela manhã que eu fazia aqui, Seleção Especial do Ouvinte, Viola é Tradição, Bom Dia Sucesso, né, Bea? Puxa vida, rapaz, era Bea, Carlão, né? Não sei se... refresca minha memória aí. Época você trabalhava numa padaria, é isso, Bea? Numa padaria? Hã? Puxa vida, hein? Alegria tê-lo por aqui, viu? É, bom dia, DBC. Felipe aqui, ó. Manda um alô pra galera da Vinhaça, localizada na Frente 2, Usina Santa Cruz. Rádio Carinho, Rádio Amor. Ô, Felipe, um abraço. Alô, pessoal aí da Vinhaça, na Frente 2 da Usina Santa Cruz. Obrigado pelo carinho, hein? Meu amigo Ronaldo, filho de Dona Lazinha, irmão de Natalino, Itaquerida Serra. Bom dia, bom dia.
2: Bom dia, Valdir. Ronaldo.
0: Bom dia, tá bom, Ronaldo?
2: Manda a justiça divina com o seu Carreiro Cardinho pra nós.
0: Triplex, então, vai.
2: Manda pra minha Pronto. Mãe, pro Natalino.
0: É.
2: Marquinho, pra Dona Beth, pra todo mundo que tá ouvindo.
0: Maravilha.
2: Rádio Carinho.
0: Rádio Amor. Fazer um triplex então do Tião, né? Por que não? Por que não? 5:11.
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0: 21 triplex, como diria saudoso Luiz Henrique, meu querido Zé Fernandes. Blocaço, hein? Blocaço. Justiça Divina, Canção da Madrugada e Azulão do Reino Encantado, hein? Hã? Que é isso, cidadão? Que é isso? Ô, meu querido Luiz Carlos Palombo, quero ouvir sua voz. Bom dia, Jardim Medeiros, é isso, né?
1: Bom dia, Valdir.
0: Bom dia.
1: Jardim Medeiros.
0: Você tá bom?
1: Eu queria pedir uma música pra vocês aí, do lado de Cassiano. Acho que é espingarda.
0: O homem é espingarda.
1: Todo mundo aqui do Jardim Medeiros. Um abraço, Valdir.
0: Obrigado, querido.
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0: Rádio Amor. Bom dia, Valdir. Ótimo sábado. Isaías Araquara. Isaías, um abraço, querido. Obrigado pela audiência. Bom dia, Mito. Tudo certo? Nada errado. Ouvir de prima, boinha, idas e voltas, coração até saiu do peito, hein? Eu fecho meus olhos e vejo um lindo dia pra nós. Abração. Carlos Galã. Ô, Carlos, um abraço, viu? Tudo de bom pra você, Galã. Deus abençoe seu dia, viu? Um dia produtivo aí e obrigado pela companhia, tá bom, querido? Meu amigo Luizinho, o Luizinho tá lá em Torrinha também, né, Luizinho? Bom dia.
2: Bom dia, bom dia.
0: Bom dia.
2: Luizinho Torrinha, bom dia.
0: Oi.
2: Se der, tá tão uma música aí pra nós aí de Leôncio e Leonel. Vou oferecer pro João, Margarida, Dona Rosa, Mainice, Cowboy, Dorival.
0: Certo.
2: Pra todo mundo que tiver na escuta aí, positivo.
0: Positivo.
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0: Rádio Amor. 5h23, 5 horas 23 minutos. Meu querido Zé Fernandes, já por aqui, né, Zé? Trouxe o cafezinho ouro brasileiro, o qual vou saboreá-lo agora, não é? 5h23. Inventaram o sucesso. Você viu o que deu? Mato Grosso Matias, Rádio Carinho, Rádio Amor.

0: Cruz, Mato Grosso Matias, retrato de mãe, na nossa Rádio Carinho, Rádio Amor. André Michelotto, bom dia, tá em Torrinha, manda um abraço aí, ó, pro João Batista, o primo dele, não é? A música chama-se Boiadeiro de Palavra, viu, o André Michelotto, Boiadeiro de Palavra, tá? Um abraço, querido. E meu amigo Palombo mandou aqui a foto, né? Olha lá, ó, aparelho de som, ó. Hã? Que marca aqui, hein? A CCE, rapaz, olha lá, a CCE. Sintonizado aqui na nossa Rádio Carinho, Rádio Amor. E a chuva começa a cair, viu, gente? Começa a cair a chuva aqui na Avenida Rio de Janeiro 292, às margens da Washington Luiz. Como é que é, Zé Fernandes? A chuva tá vindo. O que, que você ia falar, Zé Fernandes? Ih, passou. Como é que é? O pingo de chuva cai e te esquece, Zé? Passou. Zé Fernandes, um abraço. Acabou de trazer o café ouro brasileiro. 5:27. Coisa gostosa. Neuza, um beijo, bom dia. Ditão, Dona Nega, um dia lindo pra vocês aí, viu? Obrigado por esse carinho, por esse amor, por essa audiência. Ô Fernando Ângelo, ó. Parabéns pela couve, hein? Que couve, hein, rapaz? É couve-manteiga, ô Fernando Ângelo? Hein? É couve-manteiga? O Fernando Ângelo acabou de passar aqui em frente também, né? Um abraço, querido. Deus abençoe, viu? Obrigado por esse carinho, por essa amizade e pelo presente, tá? Eu apenas sonhei, né? Eu apenas sonhei que você tinha deixado couve lá no Dedê. E não é que ele deixou mesmo? Deixou a couve lá, rapaz. Hã? É brincadeira. Fala aí pra ele, o que você tem a dizer pra ele, o Dandan, da Sport TV, vai. Tá de brincadeira. Tá de brincadeira. É suco de entretenimento. Obrigado, Fernando Ângelo. Deus abençoe, viu? Alô, alô, Valdinei, bom dia. Bom dia.
1: Bom dia, Valdir.
0: Bom dia.
1: Valdinei Dourado.
0: Você tá bom?
1: Toca pra nós é caçando e pescando, cacique pajé.
0: Opa.
1: DBC, Rádio Carinho.
0: Rádio Amor. Obrigado pela audiência aí, Valdinei Assita, bom dia.
2: Bom dia, Valdir.
0: Bom dia.
2: Muito abençoado pra você, que Deus
0: Amém.
2: Abençoe o seu dia.
0: Pra tá nós.
2: Ligadinho, curtindo melhor da manhã. Beijão, Valdinei Assita.
0: Um beijo, querida, um abração aí no Zé, viu, na família. Que Deus abençoe grandemente vocês aí, tá bom? O pessoal tá com aquela vozinha de preguiça, essa chuvinha caindo, não é? Coisa boa demais. 5:29.
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0: 7, Leoncio Leonel, Casinha de Aço, nossa Rádio Carinho, Rádio Amor. 5:37. Alô, alô, bom dia, bem-vindo. Quanta gente nova hoje, hein?
1: Muito bom dia.
0: Bom dia.
1: Você
0: tá bom, querido?
1: Estamos por cá ouvindo o programa do senhor.
0: Muito obrigado.
1: Toca pra nós,
0: o senhor do céu agradece.
1: Paraná aí, fazendo favor. Qualquer uma deles pra nós, tá bom?
0: Quem?
1: O Chico Rei Paraná aí, fazendo favor.
0: Certo.
1: Qualquer uma deles pra nós, tá bom?
0: Tá certo.
1: Bom dia, vai pra todos que estão na escuteira. Rádio Carinho.
0: Rádio Amor. Fernando Ângelo, que passou agora pouquinho aqui, ele passando e a chuva começou a cair, né? Foi só um chuvisqueirinho, só pra assustar, né, Zé Fernandes, né? Só pra assustar, né? Alô, alô, fala, Fernando, bom dia.
2: Bom dia, Valdir.
0: Bom dia.
2: Graça de Deus.
0: Amém.
2: Mais um dia abençoado, sábado. Vai lá aquele abração, né?
0: Isso.
2: Pra todos os ouvintes.
0: Amém.
2: Da Rádio Carinho.
0: Rádio Amor.
2: Rádio Amor, né?
0: Isso. E
2: aquele beijão pra esposa.
0: Isso.
2: A Lima, já tá na espreita lá, ó.
0: Au!
2: Au! Ei, Valdir, velho. Olha lá, Marlon, o homem recebeu a couve, hein?
0: Ô, Marlon, obrigado, viu?
2: Sim, hein?
0: Ó, é Marlon?
2: O Marlon aí também, que é o patrocinador da couve, né?
0: Ah, sim.
2: Marlão.
0: Alô, Marlon, obrigado, viu, Marlon?
2: Tá
0: que
2: bom.
0: Nunca falte, viu?
2: Vamos nessa
0: que é boa beça.
2: Tudo. Um bom dia pra todos.
0: Obrigado, Fernando. Parece até música, né? Vamos nessa, que vem nessa, que é bom a beça. Vem, né? É do daquele que gravou Vitrine, né? O Rian, né? É isso? Renan, né? É, Vitrine. Ruban, isso. Ruban, Vitrine. 5:39, 21 para as 6. Depois dessa, a gente conversa com Deus aqui na nossa Rádio Carinho. Rádio

8 para as 6. Tião Carreiro e Pardinho, boiadeiro de palavra. Lil e Léo gravaram também como Homem até o Fim, né? Só que o Lil e Léo gravaram em moda de viola, na verdade. 5h43, agora 17 para as 6, hora de conversarmos com Deus. Agradecê-lo por mais um fim de semana que chega. E que venha com paz, né? Que nos traga paz, saúde, mais saúde, unicidade. E claro, sempre os nossos agradecimentos a esse Deus de bondade, esse Deus que nos ama, que nos manda sinais, que às vezes a gente, né, por um motivo ou outro, por até uma questão de comodismo, a gente acaba não vendo esses sinais, não é? Dedê, um abraço, querido, bom dia. Obrigado, viu, Dedê, pelo carinho de sempre, né? E pelo presente que vai chegar, né? Ah, ontem eu cheguei lá na casa de carnes continental, né? Dedê falou assim: não vai comer nada? Eu falei: não, tô com pressa, tem que ir, né? Ele falou: não, pelo menos um carpaccio você vai comer. Aí preparou lá o carpaccio com todo o carinho do mundo, né? Com todo o carinho do mundo. Gratidão. Viu, Dedê? Um abraço pra você, Andréia, né? Logo vou ter uma camiseta exclusiva aí continental com o meu nome, hein? Ah! Obrigado, Dedê. Obrigado mesmo, viu? Que Deus o abençoe cada vez mais. E você não existe. É aquilo que eu falei ontem, de coração mesmo. Agora, eu tenho um projeto, Dedê. Um projeto de arrepiar, viu? Tá? Viu, Dedê? Um projeto. Ó, só de pensar, tô arrepiado. Viu, Dedê? Abraço, querido. Andréia, Isadora, Dona Romilda, João Paulo, André. Hoje, Luana, Isadora descansando da escola, não é? Você gostou, né, Dedê? Tô com um projeto, Dedê, viu? De arrepiar. Tô até arrepiado aqui, viu? Abraço, querido. Que Deus o abençoe grandemente, tá? O Ivan, Ivanzinho, Ian, a Ivone, Érica, Ivani, Luiz Paulo, Natália, Lia querida, o Gabrielzinho, Julinho do Açaí, Juliane, Anne.

0: João Lara, Heleninha, toda a família, que Deus abençoe grandemente. Fernanda, Amarelo, a equipa, não é? O Celso Forte, né, Celso? Hã? O Celso Forte, logo, logo, hein? Pip, pip, pip, pip, pip, pip, pip, né? É, Dedê. É, Juninho, não vale passar por baixo, hein, Juninho? Você já é baixinho, tem que passar lá no pip, pip, pip, pip, pip. Ai, ai. Como é que é, ô Celso Forte? Quem é você pra falar pra eu tomar juízo? Ai, toma boa demais, né? Celso Forte, o Juninho, Luizão e também o Vitor, né, Vitor? Um abraço, que Deus abençoe grandemente. O Fábio estava por lá ontem também, né, Fábio? Um abraço, Deus abençoe toda essa turma linda, maravilhosa aí. E um sucesso total pra você hoje, viu, Dedê? Na Casa Carnes Continental, ali na Sá de Jardim, ali na Avenida das Gardênias 465, não é? Hoje, das 7 da manhã até... das 7:03 da manhã até as 6:57 da noite, não é? Abraço, Tedê. Deus abençoe mais uma vez. Obrigado por tudo, viu? Alessandro Japonês, bom dia. Pablo do Gesso, já no cafezinho lá, ó, pãozinho com ovo, né? Xícara de café ouro brasileiro. José Geraldo Batista, bom dia, querido. Williane, toda a família Vila Alpes. Obrigado pelo carinho aí, viu? Ele pediu aqui na linha do tempo. Victor Léo, viu, Zé? Ô, José. Linha do tempo. Victor Léo, na linha do tempo. Minha querida Joceni, um beijo pra você. Faz tempo que não participa, hein, Joceni? Um beijo, hein? Turma do Rosalvo, que eu tô morrendo de saudades. Rosalvo, um abraço. Que Deus o abençoe grandemente, viu? Ronaldo, tá lá em Porto Seguro curtindo a gente. Obrigado pela audiência. Nardinho, bom dia. No Passa 5, não é Passa 7, é Passa 5.
1: Bom dia, Valdir José Maria.
0: Bom dia.
1: Deus abençoe seu dia.
0: Amém.
1: A sua família aí.
0: Obrigado.
1: Toca uma moda pra nós aí do Denis e Denis, Fazenda Casa Velha, parece.
0: Fazenda Casa Grande. Olha lá o Fernandinho falando de fundo lá.
1: Pra Isabelle, pra toda a minha família e pra turma do Thiago Frujoeli, pra todos eles.
0: Tá certo,
1: Rádio
0: querido.
1: Rádio Carinho, Rádio Amor. Deus abençoe o dia de todos.
0: Amém.
1: Vocês aí.
0: Amém. Obrigado, querido. José, o Zé da Hora, tá lá em Boa Esperança do Sul, né, Zé? Um abraço. Alice Couve, Evangelista, Sara Porteiro Couvo, Sofia Porteiro Couvo, toda a família aí, que Deus abençoe grandemente. Como é que é, ô Fernando? É verdade, Dedê? Diz que você quer comer cambuquira? É? Olha, olha, olha. Quem é que não quer, hein? Ô, Fernando, aí não é só o Dedê, não. Aí eu também quero, aí. Rapaz, ó. Última vez que eu comi cambuquira, eu morava lá no Sobradinho do Seu Henrique, hein? Lá no Monte Carlo. Eu falei que eu queria cambuquira e aí o xará lá, né? O Valdir, lá da esquina, pegou pra mim. Adoro cambuquira, pelo amor de Deus, né? Arroz branquinho com uma cambuquira, não tem coisa melhor. Abraço, olha, Dedê, quando o Fernando levar pra você, não tô pedindo, né? Tô sonhando que o Fernando vai levar cambuquira lá pro Dedê, e aí o Dedê vai compartilhar. Come agora, não? Ai, meu Deus, 5h49, 11h06 agora. Nivaldo, sogro do meu querido Eliezer, a Mona Lisa, Dona Maria, mamãe do Salsicha, que esteve na Fabril Decor Magazine essa semana, né, Salsicha, um abraço, a Olívia, a Thalita, Deus abençoe vocês aí grandemente, toda a família, viu? E a todos aqueles que precisam das nossas orações, sempre com firmeza, conversando com esse Deus lindo, maravilhoso. Querido Senhor, obrigado por me dar força e convicção para completar essa tarefa que me confiou aqui na nossa Rádio Carinho, Rádio Amor, também na Fabril Decor Magazine. Obrigado por me guiar forte, verdadeiramente, através dos muitos obstáculos no caminho. E por me manter forte, quando tudo à volta parecia perdido. Obrigado pela proteção e pelos seus sinais pelo caminho. Obrigado por qualquer bem que eu tenha feito. Desculpe-me pelo mal. Perdoe pelos erros, falhas. Algo que às vezes ou sempre te entristece, meu Pai. Atos que insistem em me rodear. Obrigado pelos amigos que fiz. Por favor, toma conta deles, o mesmo eu digo para aqueles que se declaram inimigos. Toma conta deles como tomou de mim. Obrigado por finalmente me permitir descansar amanhã, ao meio-dia 27. Estou extremamente cansado, mas vou descansar em paz, sabendo que fiz tudo no meu tempo nessa terra. Lutei a boa luta. Terminei a corrida e mantive a fé. Meu querido Rosal, bom dia, meu amigo. Tudo bem? Aqui tudo bem, graças a Deus. Estamos a escuteira, hein? Bora trabalhar. Bom trabalho pra você, meu amigo. Você faz a diferença. Abraço. Obrigado, Rosal. Deus abençoe você, toda a sua turma. A Fran, Tiaguinho, Kathleen, Karen. Deus abençoe toda a família, viu? Senhor, mostre-nos a verdade. E que possamos escolher o melhor. Mostre-nos a verdade para que possamos escolher sempre o melhor. Pois tu és toda força, todo poder, toda honra e toda glória para todo sempre. Amém. Senhor, cobre-nos com o teu sangue. Que assim seja. 8 minutos para as 6.

5 minutos para as 6, bom dia. My Sweetheart, meu senhor, George Harrison, os mais amados do Brasil, a mais querida e amada do rádio. 5 para as 6, temperatura marcando 17 graus, 73% de probabilidade de chuva. Inventaram o sucesso. Você viu o que deu? Victor e Léo, na linha do tempo, bom dia.

0: 6, a nossa rádio Carinho Rádio Amor. Victor Léo, na linha do tempo. Vamos pra aí, 6. Amanhã, 6:03, tem DBC na estrada, hein? O programa do caminhoneiro é em nome de Remap, é em nome de Bering Life, o suco da vida. E agora, uma pausa pra ouvirmos e orarmos com ele, né? Inesquecível Cid Moreira e o Pai Nosso mais lindo do mundo.
1: Pai nosso que estás no céu, santificado seja o teu nome, venha o teu reino, seja feita a tua vontade, assim na terra como no céu. Dá-nos hoje o pão nosso de cada dia. Perdoa as nossas dívidas, assim como perdoamos aos nossos devedores. E não nos deixe cair em tentação, mas livra-nos do mal. Porque teu é o reino, o poder e a glória para sempre.

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1: 6:10, 6:10. Ô, Lia, sabadão, hein? Friozinho, temperatura tá marcando, Lia, neste moment, please, né? 17 graus, com 88% de probabilidade de chuva. É, vai levantar cedinho hoje, Lia? Hã? Vai dar uma caminhadinha? Vai curtir o sabadão logo cedinho? Ô, Lia, o que você me diz, hein?
2: Vou nada.
1: Costuma com nós. É um prazer a mais. Pega descendo, que subindo é contramão, hein? Esse cara sou eu, fazendo o que gosto na Rádio Que Amo, pra você e por você, que é muito especial. Até a chegada de Marcelo Renato e a nossa manhã DBC. Ligada em você. Essa é minha paixão. 6:11. Quem tá por aqui é o Vécio. Bom dia, Vécio. Um abraço, obrigado pelo carinho, viu? Alô, Cris. Um beijo, meu amor. Dia lindo pra você aí também, viu? Renato Lopes, aquele abraço, querido. Obrigado pela audiência. Márcia Aragão, obrigado pela sintonia. Ótimo sábado pra você aí, viu? Reginaldo Souza, Fazenda da Barra. Alô, pessoal da Fazenda Jacutinga, Vaguinho. Turma do 29 e da Barra aí, um abraço, viu? Alô, bom dia. Oi,
3: bom
1: quem
3: dia,
1: é?
3: Bom dia, Valdir, beleza?
1: Bom dia, beleza?
3: Tempo agora, hein? Que bola que tá morrendo água, hein?
1: Coisa boa.
3: Um moldão pra nós aí, Valdir. Milionários é rico, hein? Cortei um deles aí.
1: Beleza.
3: Rádio Carinho.
1: Rádio Amor, tem um pedido aqui pra carta, vou mandar, viu? Meu amigo Zinho Sirinoli, bom dia, querido. Bom dia,
4: Valdir Zambariano.
1: Bom dia.
4: Sinole de Torrinha.
1: Você tá bom?
4: Manda um modão pra nós aí, meu amigo, se for possível.
1: Mando.
4: João Mineiro e Marciano.
1: Qual?
4: Pare com isso.
1: Nossa.
4: Oferece pra todos os amigos de Torrinha.
1: Eu vou e não volto.
4: O Álvaro Sinole, meu irmão lá de Dois Corpos. O Carlão do mercado. Pra todo mundo, amigo de Guarapuã também.
1: Certo.
4: Seja o final de semana abençoado por
1: tá
4: Deus
1: sendo.
4: Nossa Senhora Aparecida.
1: Tá sendo.
4: Grande abraço, Valdir.
1: Graças
4: Parabéns
1: a Deus.
4: Pela comunicação aí, viu?
1: Muito obrigado, querido.
4: Tudo de bom sempre pra você aí.
1: Parabéns a vocês.
4: Amigão.
1: Parabéns a vocês pela melhor escolha, que é a nossa Rádio Carinho, Rádio Amor. Deixa eu mandar um abraço carinhoso aqui pra esse cara que eu gosto demais, tenho um carinho muito grande, um respeito tamanho por ele, que é o meu amigo Dirceu Camargo. Hoje eu me deparei com uma mensagem bonita do Dirceu. E hoje eu comentava isso com o Leandrinho do Uber, né? E olha como que a vida é, viu, Odisseu? A gente, às vezes, comenta um assunto, né? Comentei com o Leandrinho. Aliás, vou mandar um beijo lá pra Rosa Maria Baltazar, da Fazenda Santa Cândida. O Piva, né? Ô, Piva, você deu uma de Tim Maia, hein? Hã? Não tô cobrando nada, porque eu não gosto de cobrar, entendeu? Mas, vou te buscar aí, fica tranquilo. Vou te buscar. E aí, never, né? Nothing, nada, né? Como diz a Lia, né? For nada, nothing. Veio nada. Aí eu fiquei sabendo que o Piva tomou dois golinhos e já foi dormir, né? Dormiu com as galinhas. Começou a escurecer e já, pum, caiu na cama. Hein, Piva? Pelo amor de Deus. Eu comentava isso com o meu querido, o Leandrinho, do Uber, né? E aí o Dirceu postou uma mensagem que eu vou encerrar o show da manhã com ela hoje. E sabe, Dirceu, tô com uma saudade de tomar uma com você, rapaz. Uma saudade tamanha mesmo. E ele disse que tá me ouvindo desde as 5:02, né? 5:03, né? Desde as 5:03, né? E aí, sabe que eu, lendo aqui a mensagem, Dirceu, eu me lembrei que às vezes, quando eu passo ali, né? No Maicola, você tá sempre sentadinho, do seu jeito, ali, você e você, né? E eu vi que essa mensagem realmente tem tudo a ver com projetos que a gente almeja e que às vezes a gente pode tornar assim uma realidade, não é? Abraço, querido. Bom trabalho aí pra você, viu? Desde as 5:03 me ouvindo, né? Isso é bom. 6:15, João Mineiro e Marciano. Pare com isso.
5: Eu vou

0: 11:21 na Rádio Carinho, Rádio Amor, as gargantas de ouro do Brasil.
1: Sozinha, não
0: vou. De Álvaro Sossi, Cláudio da Mata. A carta, pare com isso. João Miller Maceno, 6:21. 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Já serve o supermercado da família feliz. 6:22 agora, 6:22. É, bom dia, Valdir. Aqui é o Darcy Apolinário Torrinha. Agradecendo o oferecimento do meu amigo PA Fernandes. Ah, legal. Muito bom aí, Darcy. Abraço ao BA, fiquei feliz com o retorno dele aqui para nossa programação, viu? É, Alcides Albertinho, bom dia! Em Jaú, curtindo a programação. Ô Alcides, me fala uma coisa. Aí em Jaú você nos ouve pelo dial mesmo, né? Pelo dial, não é? É isso, né? Ô meu querido Zé Paulo, palmeirense querido. Hoje tem o nosso time, ô Zé Paulo? Hoje tem o nosso time ou não? Conte-me tudo, não esconda-me nada. Bom dia.
2: Bom dia, bom dia, bom dia, Corinthians.
0: Bom dia.
2: José Paulo, homem para a Laranjeira, Aracó. Passando dia a você, todo mundo, um feliz e abençoado sábado, chuvoso. DBC, carinho.
0: Rádio Amor, é que no último jogo eu dormi, né? Eu não sei quando que é o Palmeiras ia jogar novamente. No último eu dormi, acabei dormindo no final do jogo do Santos. Não acompanhei o Palmeiras, né? É, diz aí, Roque, bom dia.
3: Bom dia, Porto Ferreira. Bom dia, Sambarinha. Aqui é o Roque Porto Ferreira.
0: Você tá bom, queridão?
3: Estamos aqui descarvado aqui, hein, tirando um palitinho.
0: Opa, dos... minha terra querida.
3: Não chove, né? Tá aqui no Morro Alto, aqui no, na Terra Vermelha.
0: Conheço.
3: Tudo de bom vocês aí, BBC Rádio Carinho.
0: Rádio Amor, Morro Alto, hein?
3: Chico Rei pra nós, hein?
0: Opa, já tem pedido aí. Maravilha, um abraço aí, viu? É, Morro Alto, puxa vida, que você me fez lembrar, hein? Eu e o papai andamos muito aí nesse... Nessa região aí, é, na época podia caçar, né? Então, papai à tarde, a gente, de domingo à tarde, andava umas voltinhas lá, caçando e pescando. Fala, Matheus Papi! Sua vez, bom dia.
4: Bom dia, Valdir Zambarana. Matheus de Torrinho.
0: Você tá bom?
4: Você toca do Gracial, camisa branca. Queria que você mandasse pra todo mundo, ó.
0: Tá animado, hein?
4: Principalmente aí pra vocês da
0: rádio. Obrigado, querido.
4: Rádio Carinho.
0: Rádio Amor. Bom dia. Toca aí, Teodoro Sampaio, dinheiro emprestado. Edinho, um abraço. Pessoal aí, ó, do Quebra-Lombos, em Ipiranga. Obrigado pelo carinho, hein? Cleus, um beijo. Santa Rita do Passa Quatro. E o Alcides Albertins, que nos ouve pelo aplicativo. Ah, legal. 6:24. Cacique Pajé. Na Rádio Carinho, Rádio Amor, caçando e pescando.

0: lembrei do Brasileirão, viu? Quanto que eu toquei essa música no Brasileirão. Aliás, um dos LPs bacana, bacana demais, de Chico Rei Paraná, tem Só Você, Encanto e Magia, né? Encanto e Magia, lindo demais. 6:30, quem tá por aqui, hein? Adilson Campeiro, bom dia, querido. Solta a voz aí, quero ouvi-lo. Bom dia, bom dia.
1: Bom dia.
0: Deus
1: Campeiro.
0: Você tá bom?
1: Na Barranca do Mugino, pesqueiro Engenho Velho.
0: Coisa boa.
1: Se for possível, toca aí Paixão Proibida. E vai pra todo mundo aqui que tiver na escuteira, o pessoal do Taquaral, o Igor lá da Alzina, o Gerano, o maior calheiro que também tá na Barranca
0: do Mugino. Um abraço pra ele.
1: Manda um alô aí pra esse pessoal tudo aí. Rádio Amor, Rádio Carinho.
0: Ua! Ua! Ua! Ihu! Abraço! O Elvésio, já fiz o pedido lá pro Ferrati, viu? Já fiz o pedido lá, tá bom, queridão? Bom dia, Valdir, mandou música aí pra frente, Usina Paraíso, Brotas, galera de Torrinha, Cal, Miranda, Cal, um abraço, querido, tudo de bom, viu? Zé Fernandes, ô Zé, você não pede, você manda. 6:32. Ah.

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2: Fazendo o que gosto no Rádio Camo, pra você e por você que é muito especial, até a chegada de Marcelo Renato e a nossa manhã DBC. Alô, alô, Renato Lopes, um abraço, querido, obrigado, hein, mandou bem aí, Renato. Quem tá por aqui, hein? É Nivaldo, meu amigo de Odin, um abraço, Deus abençoe, viu? Alô, alô, quem é, hein? Deixa eu me ver aqui. Bom dia, oi.
4: Ô, Valdir, bom dia. Tudo bem, Valdir?
2: Tudo ótimo.
4: Olha o que eu tô fazendo aí, Valdir. Eu faço aquele serviço de palha, aqueles...
2: Que legal. Aquelas
4: cadeiras antigas de fazenda, tô trocando a palha.
2: Olha
4: você
2: aí.
4: Você que é da fazenda aí, da roça.
2: Sim.
4: Você deve lembrar muito bem dessas coisas.
2: Claro que eu me lembro. Poxa,
4: valeu,
2: vida.
4: Valeu, Valdir. Um abraço. Deus abençoe.
2: Maravilha. A hora que você tiver uma aí, no jeito, você me avisa. Tiver uma à disposição aí, você me avisa pra eu presentear um grande amigo meu. Outro dia a gente foi visitar um cliente e ele sentou na cadeira assim e falou assim, ei, agora eu vou ser vovô. Ah, essa cadeira vai dar certinho pra mim. Essa cadeira vai ser ótima pra mim. Então, viu, meu queridão? Assim, a Newton Neves, né? A Newton, assim que você tiver uma no jeito aí, do jeito que eu tô te falando, você me avisa por gentileza, tá bom? Por gentileza, tá? Que eu vou presentear essa pessoa, porque essa pessoa merece o que há de melhor nesse mundo, tá? É o que ele sempre fala, né? Parceiro é parceiro, o resto é perfumaria. 20 para as 7 agora, 6h40.

0: 11h44, as Vozes de Cristal. Tião Carreiro, em vida, pediu a eles, né? Grava essa música, vai ficar bem com vocês. E eles gravaram. Isso eles contaram pra mim no Aracim Festa uma vez, né? Lourenço Norival, exemplo de humildade. Que linda, que linda. Ô Marquinho, com essa chuvinha caindo, hein, Marquinho? Um cachorrinho quente agora de manhãzinha, hein? Não tô pedindo, pelo amor de Deus, hein? Mas um cachorrinho quente, hein? Rapaz do céu. Mesmo sendo francês, né, de ontem, vai bem, hein? Hein, Marquinho? Um abraço. Marquinho, o homem do cachorro quente, espetinho, da Laje. Tudo de bom aí, viu? Iracema, bom dia, querida.
1: Oi, Valdir, bom dia.
0: Bom dia.
1: Tudo bem? Acabei de acordar.
0: Você tá boa?
1: Um pedinho. Te ouvindo um pouco, tá?
0: Tá bom, meu amor.
1: Animadão aí.
0: Tchau. Ontem eu vi sua irmã ontem, viu? Ontem eu vi sua irmã lá no, nas regiões da região sul, tá bom? Ó, o Cido Nhoque, hein? Que é isso? Logo cedo, Cid? Ah, ó, linguicinha, peixinho, tá lá no Rancho União, hein? Ó, lá no Rancho 58, hein? Olha, olha, olha, ô Dedê, o homem acordou inspirado, viu, Dedê? Tá fazendo faxina lá, ó, olha lá, ó, é, vassoura, é, ó o freezer lá, rapaz, saudade desse rancho aí, precisamos um dia aí, viu, combinar direitinho pra estarmos aí, não é? 6h45, 15 minutos para as 7. João Paulo e Daniel, quando cai a chuva?

Sábado, hein? João Paulo e Daniel. Mandou bem, hein? Meu querido amigo lá de Torrinha, né? Quem que pediu mesmo? Deixe-me ver aqui. O Darcy Apolinário, né, Darcy? Abraço. Ou como é que é, Renato Lopes? Esse Cido não é fraco, não, né? Meu amigo Ferrati, o que você fala pro Cido Nhoca, hein? O Renato Lopes falou que ele não é fraco, não. O que você fala pra ele, hein? Isso não é fraco, não, hein? Tá certo, obrigado. Vem aí o nosso show da manhã. Show da vida. Vida que te quero linda. Vida que te amo cada vez mais ainda. Segunda-feira tem mais porteira, hein? Com Israel de Oliveira. Tuk-tuk. É, essa é pro parente. Essa é pro...

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3: Venha receber esta santa bênção.
4: 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Há muito você luta por um sonho, são anos acreditando que dias melhores virão, mas este dia nunca chegou. O tempo está vencendo e a sua convicção já não é mais a mesma. 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Deixe o Espírito Santo te fortalecer. 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
2: Milhares de pessoas têm sido abençoadas nas missas carismáticas celebradas pelo padre Jonas Mateus e equipe. 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E neste domingo, às 9 da manhã. 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
5: 7:01, 7:01, Padre Jonas, um abraço, viu? Deus abençoe aí o senhor, bom final de semana. Padre Jonas que não para, né? Lins, São José do Rio Preto e São Carlos. Amanhã, então, 9 da manhã, todo mundo convidado aí para essa novena. Como ele bem disse, será forte, não é? Voz da Saudade. 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
1: 7-2 agora, pra cima! Foguete não tem ré!
2: Ô, Pardinho, você deixa eu faço?
1: Sempre alô, alô!
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1: Esse cara sou eu, fazendo o que gosto na Rádio Camo, pra você e por você, que é muito especial, até a chegada de Marcelo Renato e a nossa manhã DBC. Você deixa, eu posso, essa é minha paixão.

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2: 23 de maio, hoje, 2026, está aniversariando? Parabéns, hein? Felicidade, muita paz, muita saúde, a proteção do nosso Deus de bondade. Cuide bem da plantinha chamada vida. Gente, manhã de chuva, hein? Um outono com cara de verão, né? É, embora o Juliano, naquela música Conversa, ele diz, né? É, o verão ainda não chegou, por aqui não para de chover. É engraçado isso, né? É, aliás, eu vou tocar essa música ainda hoje. Vou tocar essa música ainda hoje. Porque ela, eu tava aqui vendo pelo aquário, não é? Pelo aquário, a chuva caiu e falei, puxa vida, outono com chuva, hein? É, chuva forte domingo passado e hoje também uma chuva bem gostosa, bem legal. A semana também choveu com relâmpagos e trovoadas de manhã, não é? 7:05, tô realizando um grande sonho hoje, hein? Esse cara, ele tem musicalidade, viu? Do rock ao romântico. Aqui ele retrata as obras que Roberto Carlos fez.
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Menção aos clássicos de Roberto Carlos. Como se fosse a primeira vez, Paulo Ricardo. Tem musicalidade esse cara, né? Olha, olha, olha quem aparece por aqui. Dani! Saudade de você, menina. Um beijo, viu? Bom dia, Valdir. Lindo sábado pra você. Pra você também, minha linda. Que Deus abençoe. Tô com saudades, hein? Tô de bom aí. Rodrigo Prado, um abraço. Obrigado pelo carinho dos córregos. Seguindo de Bocaina, um abraço. Deus abençoe. Eu não peço, filho. Tô de bom aí, viu? São 79. Rubens, aquele abraço, querido. Obrigado pela audiência, viu? Rubens, a Cláudia, né? Cláudia, filha da nossa querida Dona Lúcia e do Clarisvaldo. 7:10. Depois dessa música, saúde, né? Alô, alô! 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
2: O seu signo.
3: Áries.
0: Deixa a casa bonita e acolhedora com flores, plantas, um toque de arte na decoração, terminar uma pequena reforma ou cuidar do seu pet com carinho para um parte dos pequenos prazeres desta semana. Ah, a Júlia Moraes cuida bem dos petinhos dela, né, Júlia? Toda hora ela posta lá os petinhos, né? Brincando, bagunçando o coreto, né? Então, Júlia Moraes, hoje é o meio-dia no piseiro, hein? Gente, fazendo um carinho no seu pet, au, au, au, no seu gatinho, não, tá? O sábado ficará mais prazeroso. Reúna pessoas queridas pro almoço e fique por dentro das novidades. Azul é a sua cor, o número de sorte é o 27.
3: Touro.
0: Alô, alô. Aproveite uma promoção relâmpago para fazer boas compras ou ligue o radar em uma oportunidade de negócio. O sábado trará boas notícias e novidades na área financeira. Valerá também cuidar da beleza, surpreender com um visual diferente, brilho, autoestima, atitude e prazer não faltarão hoje. Realize seus desejos, palavras doces atrairão o amor. A cor é rosa, número de sorte 17.
3: Gêmeos.
0: 17 o número de sorte, hein? Notícia inesperada, mensagem que muda, combinados ou ajuste de última hora agitarão essa manhã. Respire fundo e priorize o que realmente importa. O sábado será gostoso para curtir momentos carinhosos em família ou mudar móveis de lugar e liberar espaço na casa. Perspectivas positivas à área financeira e estabilidade no amor, hein? A cor para hoje é marrom e o número de sorte 39.
3: Câncer.
0: Ô, canceriano, com Vênus e Júpiter em seu signo, portas estarão abertas nos negócios e nos relacionamentos. Aproveite o sábado para receber amigos, marcar um programa gostoso e cuidar da beleza e mudar os looks. Trocar papos sadios, né? Papos gostosos com vizinhança, com irmãos ou pessoas próximas trarão leveza no seu humor hoje, tá? A cor é amarelo, o seu número de sorte é o número 17. 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Riviera Pães Congelados, o sabor que leva seu negócio mais longe. 719, Martinha. Um beijo, querida. Zé Roberto, um abraço. Obrigado pela audiência. Nolinho. Bom dia, Nolinho. Obrigado pelo carinho aí, viu? Obrigado pela sintonia. Um abraço, Noli. O Pablo já mandou bom dia. Só falta o Marcelo agora, né? Só falta o Marcelo. 7:19. Por aqui, o inverno e o outono ainda não chegaram. Não. O outono e o inverno ainda não chegaram. E por aqui, não para de chover. Às 7:20. Giliardi.

0: 2022. Inventaram a saudade. Você viu o que deu? Giliardi. 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Conversa. 7h22. 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Você conhece, você confia. 7h24, 5h27 da manhã, ele me trouxe aqui, né? 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
1: O seu signo.
2: Leão.
0: Aproveite o sábado para descontrair com uma caminhada no parque, programa ao ar livre ou cuidados estéticos relaxantes. Bora também fazer umas comprinhas, curtir uma culinária diferente. Decisões financeiras e investimentos futuros dependerão de melhor organização do orçamento. Desfaça confusões nas contas, custos e não perca a fé, viu? Com a fé a gente vence qualquer obstáculo. Basta acreditar e saber que Deus nos manda sinais aí, tá bom? A cor laranja, número de sorte, 55.
2: Virgem.
0: Com a lua e seu signo, você ficará mais sensível com detalhes e terá uma percepção clara do que precisará de ajustes. Aproveite para organizar a casa, separar roupas ou finalizar aí uma pequena tarefa. Encontros carinhosos em uma viagem, evento ou programa cultural aquecerão o coração. Fortaleça a autoestima e tome decisões ousadas. Cor para hoje, bege, número de sorte, 25.
2: Libra.
0: Alô, alô. Demandas profissionais poderão invadir aí o sábado com uma aprovação, ajuste de última hora ou decisão que não poderá esperar. Resolva o essencial e também estabeleça limites claros para garantir momentos restauradores de descanso. Poderá aproveitar aí a tarde para cuidar de detalhes de uma viagem, planejar mudanças. Prestígio em alta, viu? Cor verde musgo, número de sorte 49.
2: Escorpião.
0: Alô, alô. Planos de viagem, converse com a pessoa querida de fora ou inscrição em um curso animarão clima. Valerá também organizar um documento importante que facilitará decisões futuras. Tome a iniciativa nas relações, será um ótimo momento para ampliar conexões e alargar os horizontes. Surpresa gostosa esquentará a vida íntima, viu? Hoje a cor é bordô, seu número de sorte é o número 3. 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Val, querido, um beijo. Eita, chuvinha abençoada. Nós aqui garrado. Beijo da turma, Valdir. Um beijo, querida Val, toda a turma aí da Marmitaria da Val, lá em Araraquara. Eu tô com saudade da menina lá da Bel, né? Da Bel de Escalvado. Sumiu a Bel, hein? Sumiu. Alexa, sintonize na DBC. Alexa, hã? Neto Gomes, bom dia, querido. Já tomou o café ouro brasileiro dele hoje, hein? Um abraço. Ah, ô Adalberto. Demorou, Adalberto. Ele pediu aqui um especial do Giliad pra mim. Adalberto, querido, Ivone, um beijo. Ó, 7 de junho, pronto. Amanhã eu vou atender o Guaraná, né? O Guaraná pediu roupa nova. Então, dia 7 pra você, meu irmão querido, tá bom? Dia 7, Giliad pra você. Adalberto, Ivone, Filipinho, Netinhos, um abraço carinhoso pra vocês aí, viu? Bom dia, Valdir. Um beijo, minha querida Roseli, cliente da nossa Fabril Decor Magazine, lá em São Carlos, Vila Conceição. Alô, bom dia. Oi, quem é? Diga. Oi.
3: Alô, Valdir. Bom dia.
0: Bom dia.
3: Você tem um ótimo dia.
0: Amém.
3: Maravilhoso e abençoado por Deus.
0: Tá sendo.
3: Aqui é o Vicente.
0: Meu amigo Vicente, de Água Vermelha.
3: Você
0: tá bom, Vicente?
3: Miúda, caindo aí.
0: Graças a Deus,
3: vamos,
0: né?
3: Vamos limpar a casa, né?
0: Vamos fazer faxina.
3: Se fosse possível aí, toca pra nós aí o campeão do milênio aí.
0: Demorou.
3: Pra alegrar a nossa manhã de sábado.
0: Deixa comigo.
3: Aqui na escuta dessa programação maravilhosa.
0: Muito obrigado.
3: E pra todo mundo que tiver na escuteira da rádio aí.
0: Da nossa DBC FM.
3: Aquele abraço, meu
0: outro
3: amigo. Tudo de bom.
0: Pra você também. Alegria tê-lo por aqui, Vicente. Espero que esteja tudo bem com você, viu? Espero que esteja tudo certinho. Nada errado aí, tá? 7h31. O Nivaldo pediu, né, Nivaldo? Ni, irmão do mineiro da construção, não é? Parceiro da virtude. Zezé de Camargo. De Fátima Leão. Gotas.

0: para as 8. Não é música, é poesia, não é? Fátima Leão escreveu. Zezé de Camargo no primeiro LP solo dele, né? Primeiro ou segundo, né? Capa Azul. Gotas. Maravilhosa. Gente, 48 horas de loucura, hein? 48 horas de loucura. 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E olha, breve, hein? Breve, tá chegando a hora. 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Não, do Zé Neto Cristiano. O ônibus Zé Neto Cristiano passando por aqui. Vermelhão bonito, hein?
1: Seu signo.
2: Sagitário.
0: Lindo ônibus. Ô, meu irmão de signo. Conversa séria sobre dinheiro compartilhado, financiamento e investimento definirá objetivos a dois e direções para o futuro, hein? O sábado trará inspiração para um projeto de trabalho e perspectivas mais amplas na carreira. O desafio será conciliar obrigações familiares com os planos profissionais e da vida íntima. Planeje os próximos passos e prazos, tá? Verde é a sua cor, né? A cor preferida de Dedê, da Casa de Carnes Continental, Cidade Jardim, né? Dedê adora um verde. Antes de ontem, ele estava com uma camisa verde, linda, maravilhosa, né? Que o cunhado deu, né? Antes de... essa semana. E ontem ele está com uma jaqueta linda, maravilhosa também. O homem gosta de verde, hein? E hoje está aqui dizendo, viu, o Dedê? É, para hoje, rosa a cor. Será que o Dedê foi com uma cor rosa hoje? Hã? Hã? Hein? Hã? Hã? Número de sorte é o 59.
1: Capricórnio.
0: Alô, alô. Formalismo, uma parceria ou ali em combinações com o par, viu? As relações serão fonte de inspiração no sábado. Fale de amor, há uma viagem, um aposto em um programa animado, a dois. Desculpa prazeres diferentes. Será um ótimo momento para sair da mesmice, reinventar a vida. Aproveite para se divertir, criar planos, respirar novos ares, tá? Cor branco, número de sorte 3.
1: Aquário.

0: Também escrever, criar e se expor com espontaneidade, confiança, encanto e emoção no amor, tá? Azul pra hoje, número de sorte é o número 50. 18 para as 8, 7h42. 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Chegou sua hora de mudar. 18 para as 8. Olha, olha, olha quem tá por aqui, hein? Ah, meu querido Juninho Paganelli. Saudade de ser, rapaz. Bom dia, bom dia, bom dia.
1: Bom dia, bom dia, xará.
0: Não, não é o xará, é aqui, ó. Esse aqui, ó. Quem é? Cadê o Juninho? Cadê o Juninho? Você não pôs o Juninho, Valdir? Ó, pô, o Juninho lá no computador, rapaz. Eu coloquei o Antônio. Antônio Lopes. Então vai o Juninho agora primeiro pela fila aí, né? O Juninho, pronto, acabou de chegar. Fala, Juninho, pra galera, saudade, rapaz. Como é que tá o paizão, Maurão? Hã? O Mauro, um abraço pra ele. Pro Mirtim, Gabrielzinho Paganelli, Dani, toda a família, Sandra. Deus abençoe vocês, Helena também. Diz aí, tá tomando um café ouro brasileiro, tá? Conte-me tudo, não esconda-me nada. Bom, bom dia.
2: Bom dia,
0: bom dia.
2: Já que tá tendo fila pra solicitação aí, ó.
0: Você viu?
2: Coloca na fila ali um dia, fazer o especial de Rio Negro e Solimões.
0: Olha, aí, olha, olha.
2: Com carinho.
0: Rádio Amor. Pronto, será no dia 14, pronto, 14 de junho, tá? Então, 7 de Giliard, 14 de junho, Rio Negro e Solimões, combinado? Combinado? Ah, assim que eu gosto, ó, eu gosto muito, ó. Diz aí, meu querido Longini, bom dia, bom dia.
3: Ô, seu Valdir.
0: Ô, seu Valdir.
3: Seu Valdir.
0: Ô, seu Valdir.
3: Rinaldo Longini aqui, hein?
0: Como é que você tá?
3: Tá chovendo, não tem lenha pra queimar, hein?
0: Ah, tá vendo só?
3: Será...
0: Tem que cozinhar no gás, né?
3: Fiquei uma música pra mim ontem.
0: Fiquei.
3: Vai tocar hoje ou não?
0: Claro que sim.
3: Tamo aqui no Guarapuã.
0: Você acha que não? Não me esqueci. Neblina
3: é cruel. 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
0: Obrigado, Longini.
3: Fabiana Carvalho.
0: Um beijo pra ela.
3: Meu querido, manda aí pra nós essa música, hein?
0: Claro que eu vou mandar.
3: E o Forget?
0: Amém. Amém. Ó, seguinte, Longini, eu até pedi desculpas pra você ontem no final do programa, né? Mas eu vou mandá-la sim, pode ter certeza disso, não esqueci, tá aqui na minha memória musical, viu? Vou mandar pra você sim, no videotape da memória a sua música tá incluída. Vai ser depois do Campeão de Milênio, tá bom? Milton, bom dia, querido!
4: Bom dia, Valdir!
0: Bom dia!
4: Alô, mandou meu filho Diego, toma aqui na bolé, aqui, olha lá.
0: Um abraço,
4: água, hein,
0: boa viagem! É chuva que não para mais! Aqui tá chovendo muito também, ó.
4: Bom, lá pra morada do sul, lá.
0: Aí, ó.
4: Abraço todo mundo.
0: Olha a chuva aqui.
4: Abraço aí, Valdir, Rádio Carinho, Rádio Amor.

0: aquário pra eu ver a rua, né? Porque tá tudo embaçado, olha. Não para os pingos, que é isso? Ah, volta aqui o microfone, pronto. Fala, meu querido Reginaldo. Por favor.
1: Quero ouvir, por favor. Leandro Leonardo Talismã. Manda principalmente pro Jonas Caltran, mãe dele Lourdes, minha mãe Neonice, meu sobrinho Arthurzinho, Lídia Lourecete, minha amiga Lília, minha amiga Martinelli, minha amiga Bia. Rádio Carinho, Rádio Amor, nada das
0: 4. Obrigado. O Antônio Lopes, lembrei do senhor, sabe por quê? Porque lá no Porteira, eu fiz um triplex do Tião Carreiro e Paiadinho, né? E lembrei de você na hora, mas você não tava me ouvindo. Fiz um triplex maravilhoso, toquei Azulão do Reino Encantado, Canção da Madrugada e Justiça Divina. Mais tarde, Boiadeiro de Palavra. Que você manda? Antônio Lopes!
2: Bom dia, meu amigo Zamba. Tudo chique, chique.
0: Tudo chique, Zamba, na botina.
2: Se possível, toca o João Mineiro pra nós.
0: Claro.
2: Filha de Jesus.
0: Você acha que não?
2: Tamo por cá, tamo na escuta, hein?
3: Bom dia, bom dia, bom dia.

0: dia.
1: Valeu, querido. Então, por cá, acho que eu vou passar por aí hoje pra tomar um café com você, viu? Vamos ver como é que vai estar o andar da carruagem, viu? Se estiar, não, mas se não estiar, vamos aí, tá bom? Me espere, por favor. 13 minutos para as 8 horas.

0: 2 minutos para as 8 horas aqui na nossa Rádio Carinho, Rádio Amor.
1: Obrigado.
0: Padre Marcelo Rossi, Gustavo Lima, Maria passa à frente. Antes, Teodoro Sampaio, campeão do milênio. Tô recebendo aqui meu querido Rubens, esposa de Cláudia, genro do seu Clarisvaldo e Dona Lúcia. É? Isso. Me trouxe aqui um pão doce. Olha, olha, olha, hein? E você que fez? A Cláudia que fez, é? Cláudia? Parabéns, parabéns. E você trouxe um café com leite?
2: Cafezinho.
0: Cafezinho, ouro brasileiro, né? Obrigado de coração, meu amigo Rubens, pela... Hoje está de folga.
2: Hoje estou de folga.
0: O Rubens trabalha lá na Inforpost, né? Junto com o Gerson, né, Gerson? Que a semana conheceu o Tuk Tuk e ficou feliz em conhecer o Tuk Tuk, não é? Né, Gerson? Um abraço. Ô, meu querido Rubens, que Deus te abençoe.
2: Amém.
0: Tá bom? E que nunca falte, viu?
2: Amém.
0: Isso é o que eu peço sempre para os amigos que estão sempre nos presenteando, não é? Maria José, um beijo. Valdir, bom dia. Tô desde cedinho ouvindo você, hein? Hoje em casa, descansando, gratidão. Maria José, um beijo. Obrigado pelo carinho, viu? Um beijo carinhoso no papai Camilo e também na Nayara. Deus abençoe. Olha lá, o Longuini agradecendo. Não precisa agradecer nada. Ó, a paisagem lá, o Rubens, ó.
2: Olha que bonito.
0: Olha lá, ó. Guarapuã, ó.
2: Rapaz.
0: Guarapuã, ó. Ó, ó, o Longuini lá. Bonito lugar aí, Longuini. Eu não peço nada, viu? Você sabe que eu não peço nada. Eu acho chato pedir demais. Mas, assim, eu sonhei, né? Sonhei que você faria um churrasco aí nessa propriedade. E chamou a gente pra ir aí. Né? Fez um convite. Sonhei. Aí, de repente, peguei a estrada, passei dois córregos ali e fui pra Guarapuã. Num churrasco aí na sua propriedade, viu, o Longuini? Não tô pedindo nada. Apenas um sonho, né? É, bom dia, Zamba! Manda um modão pra nós aqui, ó. É, um modão bruto, Lourenço Lourival. Qualquer uma deles, hein? É, pra mamãe Cleusa, minha avó Conceição, César Negrisoli. Um abraço, César. Obrigado pelo carinho. Ana Bela, um beijo, meu amor. Deus abençoe, viu? Líria Marques. Ó, o pessoal cheio dos especiais, hein? Dia 7, Giliardi pro Adalberto. 14, Rio de Solimões pro Juninho. Amanhã é o Roupa Nova pro Guaraná. É, e dia 21, a Líria de Bocaina pedindo Roberto e Meirinho, hein? Hã?
2: Rapaz.
0: Ah, você percebeu aí, Rubens?
2: Ó.
0: Só cabeceira.
2: Filé.
0: Hã? Só filé. Um beijo pra vocês aí. Ivanira, um beijo. Obrigado pelo carinho, Ivanira. Tá tudo bem aí com os pais, é? Ela, semana ficou meio sumidinha aí. Um beijo, querida. Obrigado, hein? Pelo carinho, viu? São 7h57. 3 minutos para as 8 horas. Na Rádio Carinho, Rádio Amor. João Mineiro Marciano.

0: de coração.
1: São 8:03. 8:03, primeira rádio a tocar. Eduardo Costa, do Brasil, hein? Primeira rádio. Rádio Carinho, Rádio Amor. E ele fez essa vinheta pra nós com o maior carinho do mundo, ó. Ó. Ó como ele canta esse ID, ó.
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1: Fez dois shows pra nós. Depois. Cadê Eduardo Costa? Alguém vê ele por aí? Hã? Hã? Cadê? Onde tá? Onde tá? Onde tá? Hã? Sumiu. É. O tio, isso aí me faz lembrar, viu, Rubens? Ô, Cláudia, ó. Que pão delicioso, hein? Que pão gostoso. Parabéns, viu? Muito obrigado, Cláudio. Que Deus abençoe e nunca falte. É, o Tim Maia falou que quando ele fazia o Globo de Ouro, disse que o Lulu Santos se encontrava com ele no corredor lá, né? Ô, seu Tim, mas eu adoro o senhor, seu Tim. O senhor é baluarte da música popular brasileira. Eu amo o senhor, Tim. Aí o Tim, não precisa tanto, não precisa tanto, né? Que o Tim não gostava muito de puxação de saco, né? Aí o Lulu Santos explode como uma onda, né? Explode a música do Nelson Mota como uma onda. Aí vai fazer o Globo de Ouro, porque tava em primeiro lugar nas paradas. Aí encontrou o Tim Maia. O Tim Maia falou assim: ô, seu Lulu, tudo bem? Só abanou a mão, só foi embora. Esse é o sucesso quando sopra a cabeça, as pessoas não sabem administrar, é isso que dá. Por isso que é, humildade é tudo. Ontem o Sussa tava falando isso pra mim lá na rodoviária, né? Tava me dizendo isso. Com humildade a gente chega lá, né? A gente pode ter defeitos, mas quando você tem humildade, a sua carreira ela é estendida, pode ter certeza disso. 8:05 agora! 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
1: 8h14, é ou não é, Lia?
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1: Costuma com nós.
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1: Fala comigo que eu sou seu amigo, fazendo o que gosto do Rádio Camo, pra você, com você, que é muito especial. Até a chegada de Marcelo Renato e a nossa manhã, DBC. Você deixa, eu posso, essa é minha paixão.

0: 14, quer dizer que você gostou, Antônio Lopes, de Filho de Jesus? Gostou? Diga.
1: É o que eu digo sempre, o Zamba é foda, hein?
0: É de novo, por favor.
1: É o que eu digo sempre, o Zamba é foda, hein?
0: Costuma com nós. Júlio César, bom dia, seu Manuel. Maria das Dores, um beijo. Titia de Pablo do Gesso. Ô, meu querido Eduardo, Eduardo Sítio Jatobá. Toquei 6 horas essa música aí, ô, Eduardo. Toquei pro Zé Fernandes, viu? Rei da Invernada. Um abraço. Longini gostou da ideia do especial. Roberto Meirinho, ele disse que Júlio tá voltando lá pro Catar. Ô, meu querido. Seu Arnaldo. É seu Arnaldo, dona Rosa, hein? Bom dia.
2: Bom dia, Valdir.
0: Seu Arnaldo.
2: Arnaldo Pedro, Sítio Rato Barra, Ribeirão dos Bonitos.
0: Tá bom, seu Arnaldo.
2: Manda uma musiqueira pro Dudu, Ribeirão dos Bonitos. Manda Canarinho Prisioneiro. Limão,
0: Opa.
2: Chuva.
0: Quem pediu essa música pra mim ontem foi o Juninho, né? Ah, o Juninho lá da Casa Carnes Continental, Cidade Jardim, Avenida das Gardenas 465. Ele pediu, falou assim que o Dedê gosta, hein, de Canarinho Prisioneiro. Vamos ver que o Dedê vai decidir. O Dedê, você quer com o Douglas Cial, que é original, ou com o Chico Rei Paraná ou o Gilberto Gilmar? Vamos ver. Qual dos três aí? Vocês escolhem. Vai lá, Juninho. Faz a cotação aí. Bolsa de sucessos, como diria Antônio Viviani, hein? Bolsa de sucessos. Você vai querer com Chico Rei Paraná, regravação, original do Glacial, ou Gilberto Gilmar, outra regravação, hein? Valde, bater um abraço, querido. Valdo do Uber, bom dia, bom dia.
3: Bom dia.
0: Bom dia.
3: Tudo bom?
0: Eu tô bem, você?
3: Se puder, toca aí um Moacir Franco pra gente.
0: Opa!
3: Você pode escolher a música aí.
0: Demorou.
3: BBC FM, Rádio Carinho.
0: Demorou, Rádio demorou, mas minha vida melhorou. Saleta Escorregos, um beijo, querida. Deus abençoe. Bom dia, Valdir. Manda um bandão pra nós. Luiz Opelari, um abraço, Luiz. Obrigado pelo carinho, viu? Bom dia, Valdir. Luzia de Bateto, né? Escuta, hein? Ô, Luzia, um beijo, meu amor. Obrigado pelo carinho, viu? Obrigado pela audiência aí, de coração. 8:17 agora. Te mando um abraço pro Pretinho de La Sierra. Alô, alô. Pretinho de La Sierra, um abraço, tá lá no Supermercado Moreira, lá no açougue do Supermercado Moreira, curtindo a gente. Ô Dedê, eu tô abrindo aqui o seu canal, aqui o seu canal, e esse cara com essa chupeta na boca aí, hã? Dá um quadro isso aí, não dá não, Dedê? Hã? Dá um quadro esse cara com a chupeta. Ontem eu ia mostrar essa foto lá pro André, fiquei com vergonha.
4: Bom dia, meu amigo Valdir. É o Celso,
0: é o Forte, Celso da Casa Forte. Carnes
4: Continental. Valdir, toca pi, pi, essa pi, música que você pi, falou pi, pro Dedê aí pi, pi, pi, com Chico Rei e Paraná. Pi, pi, ele ama essa música. O Luiz vai fazer ele chorar aqui no nosso
0: Abraço, querido Celso. 8:18. Ó, mais um sonho que eu tô realizando hoje, hein? Já realizei o primeiro com Paulo Ricardo. Como se fosse a primeira vez, a obra-prima do Roberto, relatada pelo Paulo Ricardo. E agora essa daqui, ó. Essa gingada nessa música mexe comigo, hein? 8:18. Pra cima, Roberto.

25, Juninho me pediu ontem, aí por decisão, né? Todo mundo votou, escolheu Chico Rei Paraná, Canarinho Prisioneiro, né, Celso Forte? Abraço! Antes, Roberto, você na minha mente. 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São 8h29. Alô, alô! 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Filhinho de Américo, bom dia, querido. Um abraço. Alô, alô, João Pereira, um abraço, querido, Deus abençoe. Marilda, Vila Brasília, ótimo sábado pra você. Bom dia, meu querido irmão, Carlinhos Sereta, estamos aqui na escuteira, hein? Manda uma moda pra nós, Elizabeth, Pedro, eu. Alô, alô, Pedro, Elizabeth, Carlinhos, bom café pra vocês, ótimo café, viu? Isis, Rafaela, a Fran, minha fã, o Adriano,
Ué, Letícia, Evelyn, Deus abençoe, tá bom? Lorenzo, um beijo pra Simone e Silvana, obrigado por esse carinho, obrigado por essa audiência, e um beijo carinhoso também, um abraço forte lá pra Brotas, ué, o Ney e o Edgar, Ney e Edgar, sempre com a gente, ué, um abraço lá em Brotas, amigos de Carlinhos Sereta. 29

0: Atitude, Michael Sullivan e Paulo Massadas. Talismã, Leandro e Leonardo. 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Antes, nós ouvimos Casinha de Ouro com as vozes de cristal, Lourenço Lorival, não é? Ô, compa, Taíde, o que o senhor tá fazendo aí, Taíde? Conte-me tudo, não esconda-me nada.
1: Fazendo um mocotózinho aqui, ó. Não é igual o do Barbosa, não.
0: Ô, senhor Taíde.
1: Vai ficar metade igual o dele, né? O dele é bom demais,
0: O dele é bom demais, aí o Sarapatel também?
1: Duas panelas aqui, o fogão a lenha tá aceso. Não vai ficar igual o do Barbosa, né?
0: Ó,
1: o Barbosinho é melhor, né?
0: O melhor mocotó do Brasil, viu, Tobi? Você precisa conhecer, viu, Tobi? Tá? Conhecer o meu, manda aqui que eu passo pra você, tá bom? 16-3307-11. Abraço, Tobi. Olha lá, Marcelo Renato, ó.
1: Fazendo um mocotózinho aqui, ó.
0: Tá aí fazendo mocotó.
1: Não é igual do Barbosa, não.
0: Ó. Você gosta de mocotó?
1: Esse vai ficar metade igual o dele, né?
0: Ó, rapaz.
1: Ele é bom demais, né? Olha.
0: Hã?
1: O fogão a lenha tá aceso.
0: Olha o fogão. Ó.
1: Não vai ficar igual do Barbosa, né? O Barbosinho é melhor, né?
0: O seu Taíde, o senhor não paga nada, seu Taíde? Não paga nada não, viu, seu Taíde? Porque, na verdade, seu Taíde, o Valdir me ajuda, seu Taíde. Alô, Barbosa, alô, Quitéria, Fátima, um beijo. Zé Carlos da Patrol, obrigado pelo carinho, viu? O João tá lá no sítio Ribeirão Bonito curtindo a gente também. Laís e Silvia, um beijo pra vocês. Obrigado pela audiência, obrigado por esse carinho, viu? São 8h40, 20 minutos para as 9 horas. Já já nossa manhã DBC, hein? Com Marcelo Renato. Agora tem a música do Roberto pra Sérgio Reis. Que Roberto Erasmo... combinar com esse sabadão, hein? Todas as manhãs.
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1: 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Depois o Chaves, Marcelo Renato, hein? Olha lá, o Loubé. Nossa, ó, quanto tempo. Glória, glória, aleluia. Glória, glória ao Loubé, rapaz. Quanto tempo que eu não vejo falar do Loubé? Pô, e o Loubé passando aqui em frente hoje, hein? Loubé. Por isso que a Júlia Moraes tá toda feliz, né? Que ela viu o Loubé, hã? Loubé. Olha lá, ó. Você tá feliz porque você viu o Loubé? Ai, ai, ai. Aí me fez lembrar aquele compadre que ia comprar o cavalo, né? Conhece aquela ou não? O compadre ligou pro outro e falou assim: e aí, compadre? Negócio, o cavalo tá em pé? Ai, meu Deus. 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Luzia Ribeiro, quero te ouvir, meu amor, direto de Santo André. Vai, bom dia.
2: Oi, Vandir.
1: Bom dia.
2: Bom dia, tudo bem?
1: Vambora.
2: Ótimo trabalho, que Vambora. Deus te abençoe grandemente. Por favor, toca pra nós copo de cerveja. Obrigado, tenha um lindo dia, ótimo final de semana.
1: Obrigado.
2: Deus te abençoe grandemente.
1: Beijo, amor.
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1: 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Ô, Luzia, não vai dar tempo agora. Prometo, prometo pra você que amanhã abrirei a hora 7 com ela, tá bom? Abrirei a hora 7 com ela. Como é que é, Lu? Eu sou terrível? Eu sou terrível. Um beijo. Paulo Rocha, bom dia.
3: Bom dia, Valdir.
1: Bom dia.
3: Um ótimo e abençoado programa.
1: Obrigado.
3: Um ótimo final de semana.
1: Obrigado.
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1: Rádio Amor. Ô, Kim, bom dia, Kim. Aí do bar, tô no trabalho.
4: Bom dia, é o Kim aqui do bar, tô no trabalho. É. Se der, toca Lourinho Celorival pra mim aí. É. Armadilha do Destino.
1: Linda, hein?
4: O Filho de Deus tá aqui. No
1: um abraço ao Filho de Deus.
4: Aqui, é. Ele falou pra você oferecer pra ele.
1: Um abraço, tá Filho de Deus.
4: Um abraço, um bom trabalho.
1: Filho de Deus, gente boa demais, rapaz.
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1: 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Fala aí, ô Celso Forte, encerra pra mim, vai.
5: Bom dia, meu amigo Valdir. Manda uma música aí, Fogão de Lenha.
1: É.
5: Manda lá pro Pesqueiro 58, pro Dona Romilda,
1: Cido Nhoque,
5: pro
1: tá lá.
5: Si e pro André.
1: Alô, André.
5: Tá? E falar pra você, quem mandou a camisa bonita que você tanto fala, azul, foi o André.
1: Foi o André. É verde, verde. Verde. Marcelo Renato, tudo certo, nada errado?
6: Tranquilo.
1: Hoje tem seleção, então?
6: Rapaz, que jogo,
1: hein? Vai ser com quem?
6: No Maracanã contra o
1: Flamengo? Flamengo. Opa, então a seleção vai papar. Hoje é dia que o porquinho come o urubu, né? É, sabia que o urubu tem sangue azul? Você não sabia? É, o urubu tem sangue azul. Descobri lá no programa 7 Ocaia. É, então é o seguinte... Não, no Boom, Boom. Boom da Record, sabe? O Boom da Record. Você assiste o Boom da Record?
7: Não.
1: Não, é o Boom da Record. Então... O que é, Luiz? Eu sou pela área lá. Ele disse que o negócio com o cavalo, ele não quer fazer negócio com o cavalo, não. Tá certo. Então é o seguinte, ó. É, então hoje o porquinho, né? Com toda a sua maestria, vai papar o urubu. Tá certo? Nada a dizer?
7: Não.
1: Nada a declarar? Então tá bom. Arrebenta, Marcelo.
7: Vambora.
1: Meio-dia, Júlia Moraes chega com tudo aí no piseiro, hein? 4, Sabia Reis, Arando do Rodeio. E amanhã, 6:03 da manhã, o nosso DBC na estrada. Vocês acabam comigo, viu? Como diria João Carlos Maciel, eu fico louco!

0: Aprenda a ficar sozinho. Aprenda a ficar sozinho. Aprenda a comer sozinho. Sem companhia, sem ruído. Aprenda a calar-se sozinho. O silêncio mostrará quem você é. Treine sozinho, enquanto outros procuram motivação. Trabalhe sozinho, ninguém vai te salvar. Passe pela dor sozinho, a maioria não se importa. Vença silenciosamente, sem palavras desnecessárias. Obrigado por esse amor, por esse carinho, por essa audiência. Obrigado por você existir. Lembre-se, Deus é bom o tempo todo. Fica bem.
1: Saudir Zambariano.

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6: Bom, bom, bom, bom, bom, bom, bom, bom, bom, bom, bom, bom, bom dia.
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6: 9:14, é sabadão, 23 de maio 2026. Temperatura predominante na região, 19 graus, e a máxima hoje chega no máximo, né, Marcelo? Se a máxima chega no máximo, 22 graus. Então o clima vai ser assim e depois continua assim também, viu? Então dá pra preparar uma noite especial. Como que é uma noite especial? Eu falo já já. Mas, primeiro eu quero lembrar a você que estamos iniciando amanhã, DBC, Valdir Zambarian está a caminho do descanso, agora é com você, comigo, até o meio-dia. Kelly está de folga hoje, nossa querida Kelly Mary. E aí, nós vamos juntos, então, até o meio-dia. Não esqueça, hein? 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E como que vai ser hoje? O negócio é se programar, né? 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Hoje o clima tá propício.
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Tem gente que já tem lá, já, Marcelo, uma adega com muitos pra escolher, né? Mas tem gente que já tomou muito essa semana, o clima foi favorável toda semana, mas hoje, sabadão, com essa chuvinha, com esse friozinho, e vai ser assim durante o tempo todo, então não pode deixar faltar, hein? Ok, e vinho gostoso, sabe como que é, né? É, tem que ser no mínimo duas taças, ok? Não você tomar duas taças, mas ter duas taças para servir, no mínimo. Ou então, chamar os amigos e aumenta aí as taças. Ok, muito bem. Essa madrugada eu cheguei, eu saí do ar a 1 da manhã, cheguei em casa e estava trocando ideia com o meu amigo pela rede social. Pelo zap, né, Marcelo? Pelo zap. E ele tá fazendo aniversário hoje, a gente conversou sobre muitas coisas. Aí nós lembramos de uma música do Roberto Carlos, que eu cantava quando era moleque, eu via muito. Mas acreditem, em 33 anos eu nunca toquei aqui na DBC FM. Pois é, mas hoje eu vou tocar. E é agora, Robertão, uma música cheia de poesia. Música

0: Ok, o Luiz Roda, aniversariante do dia, mandou aqui, ó. São muitas emoções. Ô Luiz, segunda-feira você me lembra, hein? Vamos tocá-la no Emoções, hein? Recordações e mais nada. Robertão demais, hein? Parabéns, Luiz Roda. Parabéns, José Roberto de Cravinhos também. Bocaina fazendo aniversário hoje. São vários aniversariantes aí, não é, Marcelo? Com certeza. E vamos aqui às primeiras participações da nossa manhã DBC. Quero mandar um beijo aqui pra Thalia, tá curtindo a gente, né, Thalia? Bem-vindo aí, o Victor e Léo, viu? A Thalia é de Descalvado. E manda aí um bom sábado para todo mundo, seu Raimundo, vizinho da frente do fundo. Muito bem, quem tá com a gente aqui também, deixe-me ver. Ok, muito bem. A Sandrinha tá com a gente, bom dia, Sandrinha. Fino de Américo, bom dia, Fino, fala comigo.
1: Bom dia, querido MR, Poser, tudo bom? Bom. Toca Quem Disse Que Esqueci. Aí pro Zetinho, Normando, Tuta, Pezão, pro nosso grupo Avante Palestra e pro Luiz Roda, o aniversariante. Parabéns, Luiz Roda. E hoje tem Verdão, hein? Rapaz. Vamos ganhar, porco. Tudo de bom. Tudo de bom. 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
0: Rádio Amor. Quero mandar um alô aqui para a nossa querida Maria e o Álvaro, nossos vizinhos aqui. Bom dia, estamos te ouvindo. Deus abençoe sempre. Por falar em Deus, as duas próximas aí, ó. Deus é Caipira e Deus e Eu no Sertão. Eduardo Costa e o Victor e Léo depois, ok? Reginaldo.
2: Bom dia, Marcelo Renato. Quero ouvir Landa Nonada, Aqueles Olhos. Mano, principalmente o Jonas Caltan, a mãe dele, Lourdes, minha mãe, Leonice, meu sobrinho, Gusto, tudo você da rádio. Rádio Carinho, Rádio Amor. Nada dessa vez, tu passa quatro.
0: Valeu. Eliane do Parque Belvedere. Bom dia, Marcelo. Bom trabalho. Rádio Carinho, Rádio Amor. Maria José, MR. Bom dia. Bora lá continuar. DBC, gratidão. Chuvas de bênçãos para todos. Amém. Maria José da Vila Prado. Beijão, minha querida. Ju, fala com o tio, Ju.
3: Ô, tio Marcelo. Ah. Coloca pra mim, Helene Cala, Dancing Days.
0: Dancing Days. Olha como tá essa menina. Ibrahim. Opa. É o Ibrahim Oliveira. É. Oi.
4: É, beleza, Ibrahim aqui de Araraquara, hein? Na escuta, hein? Se puder, manda aí, tinha um Carreiro e Pardinho aí, é. Mundo Velho não tem jeito não, beleza? Manda aí pra galera da Desossa Central aqui em Araraquara, aqui, ó. Pernambuco, Aloysio, o Pequeno e o Pirulito e o Aloysio, beleza? Na escuta aí, valeu? 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
0: Rádio Amor, pessoal da Desossa aí, Marcelo Renato. É, vai sair Mocotó lá também, igual lá no Taíde, o jovem. Porque na Desossa o que não falta é opção, né? Pode escolher o Mocotó. Bom dia, MR, tudo bem? Hoje, 23/5, nível do nosso grande amigo Luiz Roda. Que Deus o abençoe sempre com muita saúde, paz e sucesso. Um grande abraço, Deus o proteja sempre. É o Lafayette, viu, o Luiz? É o Lafayette. Ó, o Carneiro aí também. Bom dia, meu amigo. Ótimo final de semana. Se puder, uma do Zoom. Aí já pediu aqui, ó. Quem disse que esqueci. Vamos tentar encaixar essa aí. O recado eu garanto, a música nem tanto, porque amanhã DBC é diferente do Emoções, né? Não dá tempo de atender todo mundo e a gente tem que fazer umas coisinhas diferentes aqui. Bom dia, Marcelo. É o Manuel Fernandes de Araraquara. Toca, por favor. Marcos Paulo e Marcelo, Meu Castelo, Minha Vida. Ele é irmão do Zé de Oliveira, esse aqui, o Manuel Fernandes. Um abraço. Depois a gente volta, senão não vai dar tempo. Eduardo Costa e Victor e Léo. É Deus presente na nossa manhã. Deus é a Caipira e Deus e Eu no Sertão. Bora. Essa sequência ficou divina, hein? Literalmente.

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2: Muito bem, 19 minutos para as 10, Marcelo Renato, como passa, né, rapaz do céu? E tem gente para participar aí, Marcelo, tem muita gente, eu não sei se hoje eu vou dar conta. Ó, mas faltando 19 para as 10, se você não fez a inscrição do seu aniversariante ainda, vai perder aí a chance de ganhar um bolo da Glace Arte no... na promoção do bolo do aniversariante DBC. Quem é aqui, Marcelo? Aqui é o Kleber. Fala, Kleber.
6: Querido Marcelo Renato, é o Kleber Antonelli.
2: Fala, garoto.
6: Como essa chuva tá maravilhosa.
2: Tá abençoada.
6: Eu quero oferecer para todas as mulheres que estão solteiras. E eu também tô solteiro.
2: Certo.
6: Oferecer.

0: pacotinho doce aqui na Descalvada aqui, mas nós não vai voltar pra casa não. Choveu, nós não vai voltar pra casa, mas BBC, Rádio Carinho, Rádio Amor, manda uma música bem romântica pra nós. Essa daí tá boa. Tudo de bom pra vocês aí. Bom final de semana pra você.
1: Valeu, Roque. Bom trabalho, bom dia. Bora trabalhar e animar o dia. Toca pra nós, Irmão da Lua, Zezé de Camargo e Luciano, Giovana e Stephanie. Ou Stephanie, Marcelo. Ah, muito bem. Ok, Irmão da Lua, Amigo das Estrelas. Tá todo mundo romântico hoje, também com esse clima. Você fica falando em vinho, em lareira, tá pensando o quê? Bom dia, Marcelo, querido. Abençoado final de semana. É a Cris, né? Opa, deixa eu mandar um beijo aqui pra Neuza, que ela falou, eu acho que essa música que você tocou do Roberto, eu tenho no meu vinil que eu comprei aqui. Muito bem. Ah, bom dia, MR, que bom estar com você. Manda quem disse que esqueci. Vai ser a próxima, pode jogar na Mega, viu, Cris? O Fino pegou aqui, o DJ ajeitou. Manda quem disse que esqueci, vai pra Mãe Marina, Fátima, Silene, Juca, Cowboy, pra você. Obrigado. Caio Generoso, bom dia, Maria Aparecida da Vila Prado, bom dia, mulher. Cadê você, mulher?
2: Bom dia, Marcelo. Um sábado abençoado para você e todos os ouvintes.
1: Amém.
2: Beijo no seu coração. Maria Aparecida da Vila Prado. Rádio Carinho.
1: Rádio Amor. Celina e Rogério de Botucatu. Bom dia.
3: Bom dia, Marcelo e Renata. Tudo bem com você?
1: Graças
3: a Deus.
1: Um sábado
3: de muitas bênçãos, paz, luz divina, saúde, felicidades, vitórias para você, para sua família. Que Deus abençoe esse programa lindo, seu gostoso de ouvir. Celina e Rogério de Botucatu, um abraço nosso para você. DBC Rádio Carinho Amor. Que Deus te abençoe.
1: Amém, um abraço ao nosso querido amigo que passou aqui, transportando aí um móvel, né? Valeu, querido. Bom dia, MR, é o Fernando de Araraquara, prima do Ferrari, hein? Como chama essa música do Roberto Carlos que você acabou de tocar? Se der, quero ouvir uma do Mato Grosso e Matias, a sua escolha, Rádio Carinho, Rádio Amor. A música que eu toquei, que eu comentei agora, é Recordações e Mais Nada, Roberto Carlos, ok? Recordações e Mais Nada, Cleusa do Final do Final. Final do Final, 2486 com a gente. Lupércio Filho, garoto, bom dia. Tiagão, acordou cedo, Tiagão. Tomou um cafezinho, vai esperar mais um pouquinho para tirar o pino da granada mais tarde? Fala comigo.
4: Fala, MR, bom dia.
1: Bom dia.
4: Ótimo sábado abençoado para nós, chuvoso,
1: amém,
4: hein? Rapaz, coisa linda esse tempo, hein?
1: Eita.
4: Tô aqui com a esposa Priscila, filha Lara, aqui curtindo seu programa. Tô levando.
1: Sei, eu acho que você vai secar o corotinho de amburama que tem aí.
4: Vai na Lara na aula de dança dela, mas eu vou estar ouvindo você no carro, viu? Uhum. Ah, e já tomou café? Tem café aí? Você sabe, né? Por dia só começa depois de um belo café, hein?
1: Então.
4: Fica com Deus aí. DBC FM, Rádio Carinho.
1: Rádio Amor, obrigado, meu querido. Jaci Cláudia.
5: Oi, Marcelo Renato, um bom dia pra você.
1: Bom
5: bem?
1: Dia, bom dia, bom dia.
5: Eu ia gostar de ouvir a música da Roberta Miranda, Meu Grande Bem, tá bom? Eu vou oferecer para você, pro Valdizinho, pro Carlos Galã e para todos os ouvintes. Rádio Carinho.
1: Rádio Amor, Selma Batista. Bom dia, Marcelo. Ótimo sábado para você. Valeu. Gonzaga.
6: Bom dia, MR.
1: Bom dia.
6: Aqui é o Gonzaga de Torrinha.
1: Fala,
6: manda para nós aquela música de Paulo e Paulino, Amor de Primavera. Ofereço para toda a galera que está curtindo a DBC na manhã desse sábado. Rádio Carinho.
1: Rádio Amor. Mata G. Bom dia, MR. Excelente final de semana. Amém. Ó o Mata Rato. Toca Zezé de Camargo e Luciano. Ok. Roseli Scalandrin já. Ela está oferecendo um café para o rádio. Será que é para mim? Bom dia, amigo. Bom dia, Roseli. Que xícara bonita, né? É um ritual, né? Primeiro, eu não faço isso, mas eu vou me habituar. Primeiro, a gente acorda e a gente tem que tomar um copo de água, pelo menos um copo de água. Depois, o café, né? Para dar uma regulada no geral, né? E aí a água é melhor. Aí depois o cafezinho. Eu não faço isso ainda, mas vou começar a fazer, né? Bom dia, amigo. Bom dia, Roseli. Obrigado pelo café. Creuza. Creuza com R, bom dia, Marcelo, abençoado sábado, hoje sem faxina, tá muito frio, toca um Zezé pra mim, obrigada, beijos. Então vai ser o Irmão da Lua, Amigo das Estrelas aí, que já tem vários pedidos para os dois filhos de Francisco, né? Meu querido Reginaldo Souza, bom dia, Marcelo, manda uma moda pra nós aqui na Fazenda da Barra, pro pessoal do 29, pro Vaguinho da Fazenda Jacutinga. Abraços, Reginaldo, valeu, valeu, valeu. Daqui a pouco a gente

0: 6 minutos para as 10, Marcelo Renato. Pois é, rapaz. Muito bem. O Rê do Nicola, o Rê, um abraço para você, hein? Eu fui. Quando que eu fui? Acho que foi a semana passada, lá no nosso querido Benção. O senhor tinha ido lá, né? Fazia tempo que não ia, né, meu querido? Um abraço, Fino de Américo, agradecendo aqui também. Valeu, Carneiro também gostou de ouvir o Zoom. E aqui a Marina da Boa Vista, quero ouvir Fernando Mendes. A música eu tenho, só não sei se vai dar pra tocar, tá bom, minha querida? Ela manda pra Cris, Fátima, Selene, Juca Cowboy, pra todo mundo. Obrigado. Quem mais? Marcelo Judicael. Fala, Judicael.
1: Bom dia, Marcelo Renato. Tudo bem, Marcelo Renato? Toca aí o Amado Batista aí. Você perdeu o amor. Eu fui pra Leão da Pecuária, Matheus, aqui do Ciro Querido. Pra vocês da rádio, todo mundo estiver ouvindo. Tchau, obrigado, BCFM, Rádio Carinho.
0: Rádio. Obrigado, Luzia Ribeiro. Fala, Lu.
2: Bom dia, meu querido. Bom ótimo dia. Trabalho. Que Deus te abençoe grandemente. Por favor, toca pra nós. Mão da Noite. Obrigado, DBC FM, Rádio Carinho.
0: Rádio Amor, beijão, Lu. Bom dia, meu gato de Black. Bora tocar uma do gato. O gato é o Daniel, né, Nercy? A Nercy gosta do Daniel. Vamos pra aquela do Roupa Nova com o Daniel, tá bom? Ok? A Thalia, Deus te abençoe muito sempre, Marcelo. Amém. Obrigado, Thalia. Mari Mendes, bom dia, Marcelo. Ótimo sábado com chuva para todos nós. Ela mandou a foto de uma vassoura aqui. A Creuza com R falou que hoje não tem faxina com esse clima, não. É, e você vai para faxina, Mari? Ah, bom dia, meu amigo. Ótimo sábado para você, José Ademilson. E família, que Deus abençoe. Eu gostaria de saber como é o nome daquela música do Roberto que você tocou. Ela é linda, nunca tinha ouvido. Ela, olha, mas olha só. E eu e o Valdir, a gente conversou também. Eu falei, deixa-me ver se tem essa música aqui. E ele falou, que hora que você vai tocar? A música é bonita demais. O José Ademilson, o nome é Recordações e Mais Nada. Renato Lopes, bom dia, que Deus abençoe grandemente seu dia, o nosso. O Wilson.
3: Bom dia. Bom dia, Marcelo Renato.
0: Bom dia.
3: Aqui é o Wilson do Joque. Eu queria ouvir uma música, Carro de Boi. Tem como você tocar pra nós aí?
0: Anota aí,
3: DJ. Um bom dia, abençoado por Deus. Você e sua família, DBC FM, Rádio Carinho.
0: Rádio Amor, anota aí, DJ. E no decorrer do período você toca, mas não esqueça não. Fatiminha.
4: Bom dia, minha voz bonita. Tô na escuta, só tá no capricho aí, hein?
0: Menina.
4: Beijo. Rádio Carinho, Rádio Amor, amo vocês.
0: Beijo, Patiminha, alô do Mon, Ricardo.
5: Bom dia, Marcelo, um ótimo ouvinte, um ótimo dia aí.
0: Obrigado.
5: Pra todos nós ouvintes da DBC FM aí. Gostaria de ouvir uma música aí com o Tião Carreiro e Pardinho, Prato do Dia aí.
0: Valeu, meu querido, já põe um tchãozão, hein? Bom dia, MR. Cleusa Negrisoli, um beijão, obrigado pelas palavras. Alfredo Barbosa, Pablo Gisso, galerinha toda com a gente aí, né? E essa Cida, quem que é essa Cida? Vamos ouvir aqui essa Cida.
6: Bom dia, Marcelo.
0: Bom dia.
6: Cirei do 29, gostaria de ouvir essa próxima música que pediu, Zé de Camargo e Luciano. Um beijo.
0: Irmão da Lua, amigo das estrelas, né? Essa aí vai rolar. Essa aí já teve 225.527 pedidos e 32 centavos. Quem tá aqui? O nosso querido Luiz Fernando, primo do Ferrari, tá com a gente também. Valeu, valeu. Vamos encerrar a hora, Marcelo, porque a primeira hora é papo.

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1: 10:15, é hora de sabermos quem foi que levou o bolo do aniversariante da DBC e da Glace Arte. A nossa produção de São Carlos já mandou aqui os concorrentes e também quem ganhou. Vamos lá então, nós parabenizamos aí todos os inscritos e aqueles que não conseguiram também. Parabéns, tudo de bom e de belo, feliz aniversário. Ayla dos Santos, parabéns, feliz aniversário, os geminianos e geminianas, né, Marcelo? Pois é. Isis Helena, Miguel Henrique também, parabéns. Vanderleia Santos, o Pedro Henrique, Maria de Fátima Jesus, a Josefina de Fátima, Tainá Mendes, Cristina dos Santos, Antônio Carlos também, parabéns. Luiz Carlos, opa, Pamela Rodrigues, a Dulcineia. E quem ganhou? Quem ganhou? Quem ganhou? Quem ganhou? Quem ganhou? Quem ganhou? Foi a Ana Lúcia Moreira, ela é da Vila Marina. Lucimara, a irmã que fez a inscrição, parabéns, minha querida Ana Lúcia, você vai representar todos os aniversariantes de hoje e vai receber o bolo da DBC FM e da Glace Arte, com cobertura de carinho e recheio de amor. Parabéns!

0: E o Carneiro gostou, ele falou, essa é boa, essa é boa. É um pupurri do Bee Gees com o Sandy Júnior em versões. Bee Gees é muito pra minha cabeça. Bee Gees, muito bem. Quem tá aí, Marcelo? Deixe-me ver, deixe-me ver, deixe-me ver aqui, param, param. O Vanderlei de Torrinha.
1: Bom dia, Marcelo. Tudo certo, meu querido?
0: Bem.
1: Irmão? Eu queria pedir hoje pro seu anjo loiro com... Zé Rico, manda aqui pra nós, Torrinha. Tá bom, meu querido? Bom final de semana pra você, meu irmão, tá?
0: Valeu, meu querido. DBC, Rádio Carinho, Rádio Amor. Olá, bom dia, Marcelo Renato. Manda essa moda pra todos os ouvintes de Ribeirão Bonito e região. Meu castelo, minha vida. Sou a Vivi Lino, de Ribeirão Bonito. Obrigado, ô Vivi. Bom dia, minha. Se der, manda um Amado Batista pra nós. Que seu final de semana seja maravilhoso. Quem é aqui, Marcelo? A Marta Ronquim. Obrigado, Marta. Neto Gomes. Bom dia, MR. Manda um alô pro Carlinhos Sereta. Alô, Carlinhos Sereta. Neto Gomes mandou um alô pra você. E aqui o nosso querido Cipriano. Fala, Cipri.
2: 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Bom dia, Marcelo, meu irmão, meu companheiro. Deus que abençoe seu sábado aí, meu irmão. Fica com Deus, um abraço, hein? Parece no Zé Brilhante, irmão.
0: Um abraço, Cipriano, Zé Brilhante, o terrível Ricardo. Fala, Ricardo.
3: Bom dia, Marcelo Renato, beleza?
0: Beleza.
3: Toca pra nós, João Paulo Daniel, Marcas de Amor. Oferecendo pra todo mundo escuteiro aí. Rádio Carinho.
0: Rádio Amor, obrigado, meu querido. José Paulo.
4: Bom dia, bom dia, bom dia, MR. José Paulo, homem para lá de Araquara. Estou passando a dizer a você, a todos os ouvintes, um feliz e abençoado sábado. DBC Rádio Carinho.
0: Rádio Amor, amém, amém, amém. Jô, bom dia, Marcelo. Você passou aqui em frente, né, Jô? É, ela passa, é conduzindo Miss Daisy, né? Ela passa no banco de trás e dá uma cenadinha, assim. Às vezes dá sorte de eu ver, né? Obrigado, Jô. Maria Silva, com a gente também. Ok. Rinaldo, onde o senhor está, seu Rinaldo, cidadão do mundo?
5: É good morning.
0: Good morning.
5: Buenos dias.
0: Good morning.
5: Bom dia, my friend, the best one. Marcelo Renato.
0: Fala, Rinaldão.
5: Aqui, hein? A esposa tá aqui, a Fabiana tá aqui ouvindo você.
0: Opa.
5: Esse programa lindo aí. Que nós vamos ouvir? DBC FM, Rádio Carinho, Rádio Amor, Rinaldo Longini.
0: Eita, nós.
5: Ah, eu queria... A música, se você puder tocar, foi. O Zezé de Camargo Luciano.
0: Um abraço, meu querido. Alô, Fabiana. Obrigado, Rinaldo. Bom final de semana aí pra vocês. E a Roberta? Tá trabalhando, Roberta?
6: Oi, Marcelo. Bom dia, Marcelo.
0: Bom dia, bom dia, bom dia.
6: Você, hein? Levantei era 8h40, menino. Saiu da cama hoje, Marcelo?
0: Eita.
6: Só modão, hein, Marcelo? Que música bonita do Roberto Carlos que você tocou, hein? Com fé, paz e amor, deve ser Rádio Carinho.
0: Rádio Amor, bom trabalho aí, hein? Saiu da cama 8. Ah, não acredito nisso. É que tava boa a cama, né? Eu sou assim, eu abri o olho, eu tenho que sair da cama. Senão, é, quando era mais jovem, a gente não via a hora de poder dormir um pouco mais, né? Só dormia no domingo, depois do almoço, né? Pegava a balada de sexta, sábado, jogava a bola de manhã no domingo ou no sábado até, enfim. Aí... Depois, no meio-dia do domingo, esquece, Marcelo Renato, só acordava na segunda-feira. É, naquela época a gente curtia mais a noite, né, Marcelo? Sexta, sábado, né? É, eu era irmão da lua, amigo das estrelas.
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0: Muito bem, DBC e você. Agora 10h30, Marcelo. 10h30, 10h30. A Juju quer dar um bom dia, então, pra galera. Tá lá no Jaú, né, Juju? Bom dia, minha querida.
1: Bom dia, Marcelo, Renato. 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
0: Rádio Amor, obrigado, Juju. Daqui a pouco ela volta para fazer a entrega do bolo do aniversariante. E depois, Marcela, depois ela vai agitar a tarde toda aqui no piseiro da DBC.

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0: 12 minutos para as 11, 12 para as 11, é a DBC e você, manhã DBC. Ok, daqui a pouco a Júlia vai fazer a entrega do bolo do aniversariante, hein? A Nice tá com a gente também. Oi, Nice, ela mandou um áudio, Marcelo.
1: Bom dia, Marcelo Renato, aqueles entorrinhas.
0: Ué?
1: Tô usando o telefone da mãe porque o meu tá carregando. O Valdir não ficar falando que eu só uso o telefone dos outros.
0: Eita, nós.
1: Eu ofereci pra você, pra mãe Nice, dona Rosa, pra todo mundo que tiver na escuta aí. Positivo, DBC FM, Rádio Carinho.
0: Rádio Amor, e aí o perfil é da Nice, da mãe, mas foi ele, né? Edson Carvalho, bom dia, meu amigo de guerra. Manda uma música aí pra nós, aqui da frente, 843, de Boa Esperança do Sul. Ô Edson, bom trabalho aí, hein? Pessoal da 843. E aqui, Marcelo, Dilcinho. Fala, Dilcinho.
2: Bom dia, Marcelo.
0: Bom dia.
2: Na paz de Deus. É Delcinho, palmeirense doente.
0: Delcinho.
2: Marcelo, faz favor pra mim, se puder, toca aquela música de Paulo e Paulinho, chorar até soluçar, fazendo favor. E vai pra Meira hoje, hein? Hoje nós comemos gavião frito hoje. Urubu frito.
0: Eita, nós. Valeu, Delcinho, Rádio Amor. É, o pessoal, tô otimista, eu tô mais realista, o empate tá bom demais. Dolores Oliveira com a gente também. André Michelotto de Torrinha. Bom dia, Marcelo Renato, André Michelotto, abraço. Aldenor, bom dia, obrigado, Senhor, por mais um dia, obrigado pela vida e por permitir que todos à minha volta estejam bem e com saúde. Louvado seja Deus para sempre, que o nosso dia seja abençoado. Valeu, Aldenor, amém. Ok, Lana Guedes também, bom dia, Lana. E aqui, José Carlos da Patrol, vai cantar, Zé?
3: Bom dia, Marcelo, bom. É o Zé da Patrol, lá pro Sojão em Ribeirão Bonito. Patrol tá lá no sítio de lá e tá de guarda lá. 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
0: The Voice,
3: foi
0: DBC.
3: 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DBC FM.
0: Rádio Carinho, Rádio Amor, nosso boiadeiro Zé Valentim. Chuva aí, Zé.
4: Ô, seu Marcelo, bom dia.
0: Bom dia,
4: chuva
0: bom dia,
4: abençoada.
0: Amém.
4: Bom dia. Se puder, toca um musicão pra nós aí do Pedro Bento, Paraguaia, tá bom? Vamos lá, escuta. Manda um alô pra um amigo aí, acho que ele tá na puxação do Pau Doce, o Barriga d'Água.
0: Opa!
4: Tá joia, obrigado.
0: Maravilha, fica grande.
4: Com Deus.
0: Grande Barriga d'Água. Valeu, Zé. Obrigado. Olha aí, o Álvaro e a Maria. Bom dia. Não dormiu? Está aí de novo? Pois é. O Wilson de Torrinha. Bom dia, Marcelo Renato. Tudo bem? O Wilson e o William de Torrinha. Sempre juntos. Abraços. Rádio Carinho, Rádio Amor. É pai e filho. O Wilson e o William. Ao Meni. Traço alegria pra mim, menina.
5: Bom dia, Marcelo Renato.
0: Bom
5: e ao Meni. Tudo bem com você?
0: Graças a Deus.
5: Ô, Marcelo Renato, se der tempo, toca aí Barrerito. Cadeira amiga, tudo de bom pra você. Um ótimo abraço, ótimo final de semana. Abraço, DBC FM, Rádio Carinho.
0: Rádio Amor, obrigado, minha querida. Fernando, bom dia, Marcelo. Fernando Vazelli e Nessiane, Ribeirão Bonito. Ok, o meu querido Fernando, a esposa, valeu. E aqui quem é, Marcelo? É o Negreiro, deixa o Negreiro falar.
6: Fala, Renato, tá bom?
0: Bom,
6: bom dia, um abraço.
7: A banda do Negreiro.
6: Manda um alô pra nós aí. Tá bom, Negreiro aqui, aparecendo pro seu Dito, Dona Rosa, Paraná, o Nando aí do grupamento ali da popular ali do bairro do Maurinho. E manda pro Tuia também, que lá na Coruja fica sempre ouvindo na programação junto com nós da DBC. DBC, Rádio Carinho, Rádio Amor.
0: Valeu, Sandra Marques. Fala, Sandrinha.
8: Bom dia, Marcelo Renato.
0: Bom
8: aqui
0: dia.
8: É a Sandrinha do Jacobucci. Toca para nós, Edson e Hudson. Deixa eu te amar. Eu ofereço especialmente para você e para toda a galerinha que tá na escuta. Beijão, fica com Deus. DBC FM, Rádio Carinho.
0: Rádio Amor.
8: Um sábado abençoado para você.
0: Obrigado. Ô, Roberta, o que foi, Roberta?
9: Ô, Marcelo, estou trabalhando sim, vou trabalhar até as 2 horas, menino.
0: Bom trabalho aí. Dona Ana, ótima. Ô, dona Ana, um beijo, viu? Let's go, cowboy. Adenilson, Fazenda dos Paveiros.
7: Bom dia, MR. Bom dia, bom dia, bom dia.
0: Bom dia, bom dia, bom dia. Adelio
7: Santana dos Favir. Tamo aqui no pé do Eito ouvindo você, viu? MR, se der, manda aí pra nós ali o Léo, mãe de carvão. Falou, let's go, go, cowboy pra você. Tudo de bom. DBC FM, Rádio Carinho.
0: Rádio Amor.
7: E a chuvinha tá caindo. Só benção.
0: Só benção. Ok. Deixa-me ver aqui. Param, param, param, param, param, param. É, peraí que eu já... Eu vou tocar um Belmonte Amaraí que o Donizete pediu, né, Donizete? Ô, cantor, anota aí, hein? Eu toquei a música que o Donizete pediu. Ele pediu um Belmonte Amaraí, eu vou tocar. Mais uma só do Zoom. Ah, meu filho. É, Cigano tá com a gente. Aurelina em São Paulo também. Miguel Meca.
10: Alô, meu amigo Marcelo. Estamos aqui no, no Balão do Bonde de Vila Mary. Estamos aqui no Miguel Meca. E tanta gente aqui, tô ouvindo vocês aqui. Temos aqui o Pedrão, temos o Valdir, temos o Carlinho Werneck. E temos aqui também o Pedrinho, temos o Paulão e muitos outros. E nós gostaria muito de ouvir a música Desatino. Pode mandar pra gente aí um abraço, hein? DBC FM, Rádio Carinho.
0: Rádio Amor. Amor, obrigado, meu querido. Valeu, ok. E ontem o senhor, seu Miguel Meca, o senhor foi mandar mensagem pra mim depois que acabou o programa. Hã? Creuza com a Creuza com R, tempinho bom pra ouvir Zezé, hein? O Rinaldo Longini, obrigado, meu amigo. Ô, meu querido, um abraço pra você. Ah, muito bem, daqui a pouco. Quem que é esse aqui? É o Guaxi? Deixa eu ver se é o Guaxi. É o Guaxi, que tá fazendo churrasco aí, Guaxi. Como é que tá o clima no
11: Bom dia, Marcelo Renato.
0: Bom dia.
11: Eu, Guaxi, no Brua. Estou aqui na escuta da DBC FM, Rádio Carinho.
0: Rádio Amor.
12: Oi.
0: Oi.
11: Rádio Amor.
0: Almeninho, um beijo. O Leandro, fã da Lana Guedes, está com a gente também. Ok. Então, não sei se o cantor está ouvindo. Ó, quem conhece o Donizete, fala assim, você pediu para o Marcelo tocar a Belmonte Amaraí, ele tocou essa aqui, ó. Do mundo nada se leva. Depois tem Amado Batista, hein?

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3: 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Chegou a sua hora de mudar. Mudar completamente de vida, né? Opa! Ô Lagoa! Um abraço para você, meu querido! Lagoa passou aqui em frente, Marcelo, com o caminhão.
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1: 11 horas e 9 minutos. Quero mandar um beijo aqui pra Cleusa Boldrinha, sobrinha do Rolando Boldrinho. Vai cantar hoje, né? Vai cantar, Marcela. Ah, lá na sede de Mariana, hein? Ó, cantou semana passada, o pessoal chamou de novo e lá vai ela. Fazer o que gosta. Sucesso, minha querida. Obrigado. Tá sempre prestigiando a gente, né? Então a gente retribui. Mas agora, Marcela, agora é hora do bolo. A Juju vai entregar o bolo porque meio-dia ela tem que estar aqui trocando de horário com Marcela Renato. Ô, Juju, cadê, Juju?
2: Bom dia, Marcelo Renato, bom dia, ouvintes da DBCO, sabadou daquele jeitinho, né? Com muita animação, alegria e aquele clima gostoso de final de semana no ar. Eu já tô aqui a todo vapor pra fazer mais uma entrega desse bolo delicioso, desse presentão maravilhoso, direto da doceria Glaciarte, em parceria com a nossa Rádio Carinho e Amor. E eu já estou aqui na cidade de São Carlos, aqui na Vila Marina, pra fazer a festa, juntinho com a Ana Lúcia Moreira de Souza, que hoje celebra os seus 57 aninhos de vida. A irmã Lucimara fez a inscrição no 3307-1011 e garantiu a festa, garantiu essa surpresa linda. Mas antes de tudo, antes de falar com a aniversariante, eu vou falar com a mamãe da aniversariante. Bom dia, tudo bem, maravilhosa?
3: Tudo bem, graças a Deus. E agradeço, né? Agradeço de ela ganhar o bolinho, né?
2: Nessa chuvinha,
3: hein? Oxi.
2: Um cafezinho.
3: Cafezinho, né?
2: Cuscuz,
3: chá, né?
2: Uma delícia.
3: É uma delícia.
2: Meu amor, quem agradece somos nós, tá? E agora eu vou falar com a aniversariante do dia, a Ana Lúcia Moreira. Tudo bem? Bom dia.
4: Bom dia, tudo bem. Eu agradeço a minha irmã que escreveu. Eu agradeço ela.
2: Hoje é dia de festa, né? Eu já falei pra sua mãe que com esse bolinho, hein?
4: É. Acompanhado. É a festa, acompanhado.
2: Então, bora comemorar todos juntos. Essa festa é maravilhosa, né, Ana?
4: Isso, comemorar tudo junto.
2: Porque hoje é dia de alegria.
4: Dia de alegria e felicidade.
2: E de sorriso no rosto e muito bolo gostoso. 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

0: Agora 11h14, meio-dia, teremos a Juju no ar aqui com você, fazendo um piseiro, esquentando o seu sabadão, né, Marcelo? Pois é, a Juju prometeu que vai pôr fogo na sua tarde aí. Bom dia, Marcelão, toca Juliano César. Ok. Ô, Wagner, tá programado aqui aquela que você gosta, soltei as suas rédeas, tá programado aqui, hein? Vamos ver aí se vai dar tempo de a gente tocar. Ele é da Vila Prado, valeu, Wagnão. O Edinho, bom dia, Edinho. A Salete de Dois Córregos, bom dia, meu amigo Marcelo Renato, ótimo sábado, beijos no coração. Manda a próxima pra Cleuzinha, minha amiga querida. Aí, acabei de falar dela, hein, Salete Buzaranho, obrigado, viu? A Cleuzinha tá ligadinha com a gente. Dona Ana também, Rádio Carinho, Rádio Amor. Nezinho, porta-voz das Cabaceiras e do Engenho Velho.
1: Bom dia, meu amigo Marcelo Renato.
0: Bom dia,
1: Cabaceira, do Engenho Velho. O Dario, o Soaldo, o Gestaldo, o Guinaldo, meu irmão Paulinho Medazinho, Paulinho Moraes, meu irmão Coelho Silvano, Irapino, Robin, o Vando Santa Lúcia, ele pedido na escuta de vocês aí. Deus abençoe o programa, Rádio Carinho.
0: Rádio Amor, obrigado. Josiane, bom dia, MR. Bom dia, Josiane. Obrigado, viu, pela companhia sempre aí. A Roberta gravou o Amado Batista. Neto Risso, quem é?
2: Ô, Marcelo, aqui é o Neto de Ribeirão Bonito. Manda um modão aqui pra nós aqui. Eu tô na casa da Ângela.
0: Opa.
2: Pintando umas portas aqui.
0: Eita.
2: Manda um modão aqui pra nós e pro meu amigo Preto. Tchau, obrigado. É o Netinho de Ribeirão Bonito, e pro meu irmão Barriga d'Água.
0: Opa, eu sabia que esse sobrenome não era estranho, isso. Aí, irmão do Barriga d'Água, um abraço, meu querido. E a dona Valentina, rapaz?
3: Bom dia, Marcelo Renato.
0: Mas não é ela, não.
3: Do Brasil. Eu gostaria de ouvir a música.
4: Leandro Leonardo. Mano.
3: BBC FM.
0: Rádio Carinho, Rádio Amor. Olha, Marcelo, hoje essa faxina tá muito gelada. Tem alguma coisa aí para esquentar? Ah, se você, se fosse lá na casa do Sebastião Flores, você podia escolher, né? Porque lá tem uísque, tem cachaça, tem o quê? Tem de tudo lá para esquentar, né? O Sebastião tá gravando, ó. Eita, nós. Quando eu vou lá, a primeira coisa que ele pega é o uísque. Eita, nós. Ó o Cruz, ó. Eita! Bom dia, ótimo programa. Tá digitando também. E o Sebastião tá gravando. A música que nós vamos ouvir agora, ela colocou os Meninos Passarinhos em primeiro lugar na Billboard, ok? E lá nos Estados Unidos, não tem acento, né? Então o pessoal não sabe nem falar Chitãozinho e Chororó. Aí eles tiveram que usar o nome de batismo deles e mesmo assim com um sotaque meio espanhol, meio castelhano, né, Marcelo? Pois é. Aqui, ó, sintonizei agora, estava sem energia, é o Cruz, né? E o Sebastião, acabei de falar dele, fala comigo, Sebastião.
5: Bom dia, Marcelo. Tudo bem?
0: Bem.
5: Fomos dormir ontem com você e acordamos com você.
0: Obrigado.
5: Mas não acordamos agora não, viu? Já estamos... Levantamos, era 8 e pouco.
0: Aí,
5: mas
0: sim.
5: Hoje o dia está propício para ficar em casa, né?
0: Não é?
5: E ficar por aqui mesmo, preparar um almocinho e ficar por aqui mesmo. Mas ouvindo a DVC. Um abraço, fique com Deus.
0: Para você, para a Luzia também. Obrigado. E a Sandrinha? O que foi, Sandrinha?
6: Oi, Marcelo Renato, é a Sandrinha do Jacobu. Você não é bobinho, não, né? É o uísque, mas é mais gostoso, né? É melhor, né?
0: Mas não é. Assim, eu sinceramente, eu não tomo cachaça, não tomo pinga, nada. O destilado mais forte é o uísque, não é frescura nenhuma, não é preço nada. O Cavalo Branco, que é um dos mais populares, é um dos meus preferidos, né? O Ballantines que o André me deu aí no churrasco que nós fizemos aqui também. Tem um uísque mais caro que não é tão gostoso, né? Mas não é sempre, não. É de vez em quando, tá? É só de segunda, terça, quarta, quinta. Muito bem. Qual a música? Então, contando aí para vocês, a música que colocou o Chitãozinho e Chororó em primeiro lugar na Billboard foi essa aqui, Guadalupe. Só que lá eles tiveram que usar o nome de José e Durval. Mas tem que ser José e Durval.

0: Agora 11 horas e 23 minutos. O Cruz falou: o dia que você tomar essa aqui, você muda de ideia. Cachaça Vale da Canastra. A embalagem é bonita, parece uísque, hein? Muito bem, ok. Ó, quem tá com a gente, acho que é o Pezão aqui, né? Ele mesmo, ó. O esposo da Roseli. Bom dia, Marcelo. Estamos juntos. Abraço, bom final de semana, Pezão Escalandrinho. Abraço, Pezão, a você e toda a família aí. Obrigado pelo carinho de sempre, viu? Amizade de sempre. A Kelly e o André já foram lá tomar um café com eles, né? Mas outro dia eles vieram visitar a gente aqui. Obrigado, viu? É, muito bem, Marcelo, Renato. Agora é 11h23. Ô Zé Valentim, segura essa.
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Pedro Bento e Zé da Estrada com Roberto Barreiro. Zé, viu? Paraguaia. Agora 11 horas e 27 minutos, Marcelo Renato. Pois é, rapaz, a Cida já mandou aqui, ó. Te desejo tudo que te faça feliz. Feliz sábado, gratidão por mais, por nos proporcionar momentos tão especiais a semana toda. Um ótimo final de semana, até segunda-feira, se Deus quiser, com nossas emoções. É a Cida, ela tá curtindo a netinha lá em São Paulo, mas não deixou de nos dar aquele apoio aqui. Obrigado, Cida, de coração, mais uma semana juntos aí, missão cumprida, retorno à base, né, minha querida? Um beijo, aproveita bem a netinha aí, viu? Que a Bianca vai pegar agora o avião lá em São Paulo, 12:00. Chegaram cedinho lá, a segunda viagem da Camilinha, agora voltando pra Vila Velha. Eita, nós, a minha muquequinha, minha capixabinha, pensa numa coisa, ai, saudade. Muito bem. E Juliano César.

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5: Agora 11:35, chegamos na temperatura máxima prevista para hoje, 22 graus, hein? É, a máxima prevista é 22, chegamos nela. Será que a Juju vai fazer essa temperatura elevar? Daqui a pouco a Juju vem fazer o piseiro com você a partir do meio-dia. Aí o bicho vai pegar e vai ficar mais caliente, Marcela, não é? Daqui a pouco, Júlia Moraes com você a partir do meio-dia. Não vale a pena ouvir de novo uma música que eu toquei no começo dessa manhã, DBC. E deu o maior comentário. Muitas. Marcela, como que é o nome? Marcela, essa música aí que você tocou. Marcela, não sei o quê. Marcela, não sei o que lá. Marcelo, xalabadi. Marcelo, xalabadá. Inxalá. Para você que perdeu. Recordações e mais nada. Roberto Carlos.

Recordações e mais nada, Roberto Carlos. 20 minutos para o meio-dia. A Gina falou, você falou que está 22 graus, chegou na máxima aí. No meu carro está 18. É porque a senhora está sozinha, né? Porque eu me lembro bem, quando eu comecei aqui na DBC FM, sexta-feira à noite, parava um monte de carro ali, ó, no escurinho. Eu não sei o que acontecia, que parecia que tinha terremoto, todos os carros balançando, até fervia, viu? É, saía até fumaça, assim, sem estar ligado, né, Marcelo? Pois é, rapaz, agora cortaram isso aí, né? Agora, na época, acho que não tinha nem asfalto aqui em frente. E aí, sexta-feira à noite, é igual a música do Amor no Carro, do Cleiton Camargo, sexta-feira à noite. É, 18 graus porque você tá sozinha, minha querida, porque eu vou falar, hein? Vamos esquentar esse ambiente então? Ô, Fernando, meu querido Fernando Araraquara, segura essa aqui, ó. Uma aula de canto, hein?

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0: Porri com Mato Grosso e Matias, La Malaguenha, La Barca e Mercedita. Eita, nós! Fala sério, hein, Fernando? Ah, valeu a pena esperar, né? Uma aula de canto aí pra você, grande Mato Grosso. Ok, 12 minutos para o meio-dia. Daqui a pouco tem Júlia Moraes, a Juju, esquentando a sua tarde. Ok, a Mari Mendes está esperando, Juju. Ela falou que ela quer dançar, hein? Aqui a nossa querida Ana Arabi. Boleros lindos, parabéns. Obrigado, minha querida. A Sandrinha, amo. Opa, e fez canjiquinha com paçoca também. Muito bem. O Lemão do Uber tá onde, Marcelo? Tá lá no Toninho Calçados. Ah lá,

Eita, nós! Bom dia, Renato, alemão do Uber, manda um modão aí pra nós. Toninho Calçados está com saudade de tu. Um abraço, Toninho. Cadê a Gabi? A foto sem a Gabi não vale. É, e manda o nome desse rapaz que tá aí também, pra gente, tomando uma com vocês aí. Rapaz, é a loja do calçado ou é o boteco do Toninho, Marcelo? Eu não sei, rapaz, tô achando que é o boteco do Toninho, né? Esse Toninho Calçados não é fraco, não. Abraço, Toninho, abraço também ao Mauro Alemão do Uber e o amigo que tá aí. Um beijão pra Gabi também, né? A Gabi, filha do Toninho, que administra tudo e mais tudo. Ô, Toninho, esse é o tipo de moda que você gosta. Outro dia eu tava ouvindo o Sabiá e eu tava no carro. E quando eu liguei o rádio, já tava na metade dessa música. Aí eu desci rapidinho lá onde eu tava e falei, ô compadre, qual o nome dessa música aí? Eu não sei se é Ronaldo Viola, se é Eli Silva, quem é que você tocou agora aí? Ele falou, Eli Silva e Zé Goiano, Adeus Mocidade. Eu adoro essa música, toco sempre, compadre.

0: É modão pra mais de metro. Adeus, mocidade. Ele, Silvio Zé Goiano. É tipo DBC, é moda, moda da casa, né? Eita, nós. Olha a Cidinha Corintiana. Será que é ela ou a Marilda que vai falar, hein? Cadê?
1: Bom dia, Marcelo
0: Cidinha,
1: Renato.
0: Bom dia.
2: Bom dia, Marcelo Renato.
0: Bom dia, Marilda.
1: Que Deus te abençoe, te dê um ótimo final de semana. Que
0: nos
1: seja,
0: abençoe.
1: Corra tudo bem com você. Um abraço das suas amigas. Fica com Deus.
0: Um beijão, Cidinha, Marilda. Obrigado. Bom demais, hein, rapaz.

Trem, a hora que a senhora tiver a postos, é só dar um sinal, viu? Ok? Muito bem, dá um sinal aí pra mim. E param, param, já tá? Já tô, kkkk. É, o pessoal tá esperando você pra esquentar aí, viu? À tarde, a Mari Mendes falou, vamos ver se a Ju, né, ajuda a esquentar essa tarde, ó. Por enquanto, Ju, nós chegamos a 22 graus, hein? Aí você vai ter que dar conta aí de esquentar a tarde da galera aí. Põe lenha na fornalha, que eu preciso muita força, muita força, muita força. Ok? É, abastece a lareira do pessoal aí. Coloca uns conhaque com chocolate aí na programação, porque a galera quer te ouvir, ok? Beijão, bom trabalho, já já, Juju, com você, já já, Juju, pois é. Vou encerrar minha parte aqui com o Daniel e Roupa Nova. A palavra é gratidão. Obrigado, até segunda-feira no Emoções, se Deus quiser.

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1: Boa tarde, meus amores. Sábado 23 de maio de 2026. Meio de 10, 18 graus aqui no estúdio de São Carlos. E aí, bora cravar na 106.3? Vem no 3307-1011, porque hoje é sabadão, meu amor. Eu garanto pra você diversão e piseiro. E a gente começa assim. Bora com a Juju? Até as 4.

0: Canarinho Prisioneiro, meio dia 17. Então quer dizer que o Marcelo Renato fez um desafio pra Juju, hein? Eu vou fazer esse piseiro pegar fogo, hein, Marcelo? Tá aí ouvindo? Ó, sabadão de chuva combina com música boa, né? E o clima por aqui já tá lá em cima. Tá começando o piseiro com Júlia Moraes, muita música boa, animação e aquele piseiro gostoso pra deixar seu sábado muito mais leve e divertido. Eu sou Júlia Moraes e vou fazer companhia pra você com as melhores músicas, os melhores sucessos, os clássicos e aquela energia boa e muita vibe positiva. Hoje tem uma brincadeira valendo presente da Sexta Amor, hein? Eu quero que você complete pra Juju. Sábado de chuva só é bom quando tem? Conta pra Juju. Manda sua resposta, áudio ou vídeo e participe com a gente, porque é a mais criativa. Pode levar uma cesta incrível pra casa, hein? Então aumenta o som e vem curtir, porque está no ar o piseiro, meu bem. Mede 18, Zé Neto e Cristiano.
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Clinicle simplesmente acontece com Ana Castela. Eu faço o que meu corpo quer, hein? Ó, quero saber de você aí em casa. Chuva, combina com o quê? O sabadão de chuva só é bom quando tem? Eu quero que você responda pra Juju. A melhor resposta, a mais criativa, leva pra casa uma cesta maravilhosa da Cesta Amor, hein? Então eu quero saber, o sábado de chuva só é bom quando tem? Ó, volto já, hein? Baitaca, ó, destrichando bagalhinho.

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4: 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Meio de 32, tô de volta pra você com Fátima Leão, caipira urbanizado.

0: Capataz, Prefácio, meio-dia 38. Queria mandar um beijo especial lá pra Sandrinha Marques. Um beijo pra você, meu amor. Celinho Rogério de Botucatu passando por aqui. Oi, Neuzinha, meu amor. Um beijo pra você. Eliane do Parque Belvedere, o Cristiano, produtor, passando por aqui. Ô, Cris, um beijo pra você direto de Araraquara, hein? O abençoado chega chegando pra deixar sua marca registrada. Oi, Rosivânia, tudo bem? Luciano Mexerica, Roque dos Santos. O meu fofoqueirinho preferido, Francisco. Ricardo Prati, Líria Marques, a Cleuzinha, Lourdes, Valdibaté, a Maria das Dores, Maria Aparecida Vila Prado, o André Michelotto de Torrinha, Márcio Lobo, a Denilson Fazenda dos Fáveros. Um beijo pra cada um de vocês, mas quem chegou pra falar com a Juju, que tá morrendo de saudade, é o Moço Bonito, tudo bem?
1: Saudade só judia, madrugada, noite e dia, sem a nossa Jujuzinha, vida não tem alegria.
0: Assim você machuca, Fernando.
1: Sábado, sábado, Moça Bonita. Ô, Ju, esse negócio de esperar uma semana pra prosear com você tá muito errado isso daí.
0: Tá muito que bom, tá
1: errado,
0: não?
1: Tá errado, aí, ó. Aquela faixa que eu te falei já tá quase pronta,
0: não.
1: Já, hein?
0: Não brinca.
1: Os dela tá voando por cima da rádio, é amarrado no aviãozinho.
0: Não pode,
1: volta,
0: hein?
1: Volta Juju todo dia. Ô, moça bonita.
0: Oi.
1: Rasma um Joe Giovanni aí, taça de pranto. Vou oferecer pra você e pra todos os ouvintes da Máquina Sonora. Um beijo, fica com Deus, um excelente final de semana. 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
0: Ai, nossa, Rádio Amor, Fernando Perucci. Um beijinho pra você, obrigada pelo carinho de todos os dias, viu?

0: Lobisomem, meio-dia 46. Bora colocar esse povo pra falar, pra conversar com a Juju, né? Oi, Aurelina, tudo bem? Fala com a Juju, meu bem.
1: Oi, minha querida. Tinha uma boa tarde já, né?
0: Meu bem, tardezinha.
1: Nessa rádio aí, né? Deus abençoe, tem um bom programa hoje, sábado. Que Deus abençoe seu programa com muito amor e carinho.
0: Amém.
1: Abraço. Toca a música que você acha no seu controle, tá bom? Porque às vezes a gente pede, mas não tá no controle.
0: Aqui sai
1: mas
0: do controle.
1: A que você gosta, está no seu controle. Abraço e beijo pra você, ofereço todas as mulheres. Para seus ouvintes, para as pessoas sentarem de passar quatro, com amor e carinho. Ai, BBC. Fica com Deus, beijão e um abraço. Tenha um ótimo sábado.
0: Beijo pra você, Aurelina, e pra todos aí de Santa Rita do Passa Quatro. Um beijão pra vocês, viu? Oi, Juju!
2: Boa tarde, Jesus, mano.
0: Oi, meu amor.
2: Tudo bom?
0: Eu tô, e você?
2: Fala pra mim. Irene, cara, desse jeito.
0: Vou dar uma caçadinha aqui, tá bom? Um beijo pra você. Oi, Toninho. Dona Ana passando por aqui, um cheirinho da Juju. Toninho, fala comigo.
3: Oi, meu grande amor.
0: Oi, meu cachinho de azeitona.
3: Bom dia. Como é que tá você? Tá tudo bem?
0: Eu tô.
3: Tá muito frio aí? Olha o nosso... Olha, cachinho de uva. Você poderia fazer um favor, rodar pra nós? Pra todo mundo, Zé. Equipe da DBC, o Valdir, o Sabiá, o Marcelo Renata, você, a Kelly, todo mundo. E... aquela música, aniversário do meu pai, de 90 anos, uma coisa assim, não sei quem canta,
0: mineiros.
3: Uma música muito boa. Se faz favor pra mim, minha querida, um forte abraço. Tá frio aí, né?
0: Um beijo pra você, Toninho. Ah, aqui no estúdio já tá esquentando, hein? Marcelo Renato falou que esse aqui no estúdio de São Carlos, o termômetro tem que subir, então nada de frio, viu? A música que você falou pra mim é o aniversário do meu pai, Os Dois Mineiros. É música linda demais, né? Um beijo pra você, Toninho. César Antônio passando por aqui. Um beijo pra você, Cezinha. O Cezinha de Boracéia. Manda um beijinho pro Gil. Aliás, manda música pra mim, Gilberto e Gilmar. Estou no trabalho, na portaria, te ouvindo. Um beijo pra você, um ótimo final de semana pra nós. Oi, Osmar Maria, tudo bem?
4: Boa tarde, minha querida.
0: Saudadezinha de você.
4: Mar da Água Branca. Um excelente sábado pra você, abençoada por Deus e Nossa Senhora. Por favor, toca pra nós a Travessia do Araguaia, Rádio Carinho,
0: a
4: Rádio
0: nossa
4: Amor.
0: Rádio Amor, um beijo pra você, viu? Oi, Jailson, meu grande amigo, diretamente

todo mundo caipira, né? Tade, meu amor, toca uma moda pra mim aí do seu gosto, é. Então eu já vou aproveitar e vou soltar o do Toninho, que é os dois mineiros, o aniversário do meu pai. E vai especialmente pra você também, Jailson, diretamente do mundo caipira, meio de 49.

De 56, Alcides Belarmino, de Natal, Rio Grande do Norte. Um beijo pra você. Obrigada pelo carinho e pela companhia, meu bem. Jorge Mateus, seu astral.

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1: Cinco, tô de volta pra você. Queria mandar um beijo todo especial pro Beto. Ô, Beto, um beijo pra você, meu amigo, pra mamãe Antônia e pro papai Celso. Obrigada pelo carinho e pela audiência sempre, ó. Eu quero saber, sábado de chuva, só é bom quando tem, hã? Completa pra Juju. Osmar Maria, pra você. Dino Franco.

0: Dilmodão? Não. Tocou, bebê.
1: Home 9, pra mim, o sábado começa quando toca essa moda maravilhosa que eu sou completamente apaixonada, hein? Trio Parada Dura, telefone mudo.

0: respirei fundo e curti Trio Parada Dura, telefone mudo. Ô, Ilza Furlan Neto de Dois Córregos, um beijo pra você, viu? Ô, Juju, é a Ilza de Dois Córregos. Taca pra mim, Bruno Marrone, Coração de Pedra. Um beijo pra você. Inclusive, já tem um pedido do Coração de Pedra. É, tá aqui e já tá na grade, viu? Um beijo, obrigada pelo carinho. Inclusive, foi o Luiz Gomes que pediu, né, Luiz? Fala com a Juju.
1: Boa tarde, Juju. Boa tarde.
0: Oi, meu bem.
1: Juju, você vai tocar pra nós aí. Bruno Marrone, Coração de Pedra, pode ser? Pode ser pra você. E pra todo mundo que estiver na escuta na DBC. 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
0: A nossa Rádio Amor, Luiz Gomes, um beijo pra você. E já tá aqui na grade pra você e pra Ilza Furlan Neto de Dois Córregos. Obrigada pelo carinho, viu? Oi, Maria José, tudo bem? Juju linda, uma excelente tarde pra nós. Bora pra lá, hein? Só na DBC. É a Maria José Vila Prado. Gratidão, viu? Obrigada pelo carinho. Oi, José Carlos, o Zé do Patrol, passando por aqui. Um beijo pra você, ó. A figurinha que você mandou aqui tá erradinha, hein? Hã? Dá uma olhadinha. Oi, Mari, tudo bem? Tá, Juju, um ótimo sábado, um ótimo final de semana pra você. Estamos juntos até as 16h, se Deus quiser. E ó, o Marcelo Renato te desafiou a esquentar a temperatura da rádio. Fala pra ele, Juju, que a gente tá junto até as 16h. E você não tá sozinha aqui no domínio da máquina, é, Mari? Um beijo pra você, obrigada pelo carinho. E um super beijo pro meu amigo Marcelo Renato. Oi, Reginaldo Souza, tudo bem, Juju? Manda uma moda pra nós aqui na Fazenda da Barra. E pro pessoal do 29. E, claro, pro Vaguinho da Fazenda Jacutinga. Um beijo pra você, viu, Reginaldo? Oi, Adenilson, tudo bem? O Adenilson Fazenda dos Fáveros passando por aqui e deixando a sua marca registrada, né?
2: Tá lá em cima.
3: Boa tarde, Juju. Boa tarde, boa tarde.
0: Por cá, Denilson
3: Santana dos Fáveros. Aqui no pé do oito, eu venho você, viu? Sabadão, hoje é dia da grita, uma pita para na boca do líder para machucar o preguiça. Ô, Juju, se der, manda aí pra nós. Tchau, Carreiro e Pardinho. Mestre Carreiro, falou? Let's go, Ghost Cowboy, pra você. Tudo de bom. DBC FM, Rádio Carinho, chama
0: a
3: Juju.
0: Nossa, Rádio Amor, Adenilson. Próximo bloco, tá bom? Obrigada pelo carinho. O André Michelotto de Torrinha passando por aqui, é? Tá com saudade? Eu também tô com saudade de você, meu bem. 1:15 e a gente continua assim. Mari Fernandes.
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0: Gilmar, assino com X, com Zeneta e Cristiano. 1h21, eu queria mandar um beijo pro Will. Oi, Will, tudo bem? Fala comigo!
1: Boa tarde, Juju! Você tá bem?
0: Eu tô, e você?
1: Tô bom, graças a Deus. Juju, queria mandar um abraço pra você, pra toda a equipe da DBC, pra todos os ouvintes que estão ligados na rádio. E mandar um beijo pra minha florzinha, pra Érica Flor. Um abraço pro filho dela, Matheus, pro meu filho Heitor. Né? Amo muito todos eles, tá? DBC FM Rádio Carinho.
0: A nossa Rádio Amor, Will Tuner. Obrigada pelo carinho e pela companhia de todos os dias. Oi, Renato Mineiro, tudo bem?
2: Alô, Juju, aqui é o Mineiro.
3: Aqui é o Breno.
0: Um beijo, Breno.
3: Manda esse modão mais ou menos assim.
0: Canta pra mim.
4: Você pode
0: ficar com quem você quiser, não tem nada a ver. Henrique Juliano, recaída.
4: 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Em você.
2: Tchau.

0: Coração de Pedra, Márcio Lobo passando por aqui nessa tarde de sábado, né? Fala com a Juju e aproveite pra soltar essa voz linda.
1: Boa tarde, Juju!
0: Oi!
1: Márcio Lobo sintonizado na DBC. No piseiro DBC. Um abraço pra galera do supermercado Boa Esperança Serve. E esse modão?

0: chega chegando com essa energia toda nesse sábado gostoso. Oi, Maria Aparecida Vila Prado, tudo bem? Saudade de você.
1: Boa tarde, Juju linda.
0: Oi, meu amor.
1: Um sábado abençoado pra você.
0: Amém.
1: E todos os ouvintes. Se der, Juju, toca pra mim, Jean Giovanni, meu último amor. Beijo no seu coração, Maria Aparecida da Vila Prado.
0: E ela mandou outro áudio aqui pra Juju, hã?
1: Juju, um sábado de chuva e de frio, quando a gente tem um grande amor e um belo copo de caipirinha.
0: Falou tudo! O grande amor a gente tem, né? Falta o copo de caipirinha, Maria Aparecida, um beijo pra você. Tá concorrendo a uma cesta linda. Oi, Maria das Dores, tudo bem?
2: Boa tarde, Gil Moraes, tudo bem? É a Maria das Dores da Vila Alves. Quero ouvir uma música do Rio Negro, de Solimões, Fivela com Fivela. Beleza? Meu marido Rosemir, minha irmã Maria Aparecida, meu cunhado Francisco. É você e todos os ouvintes. 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
0: A nossa Rádio Amor. Oi, Valdibaté, tudo bem? Tá, Juju? É o Valdibaté. Olha, tarde de chuvinha é bom com cobertor de orelha pra deitar agarradinho. É tudo de bom, é, Val? Você acha? Ah, eu não gosto muito de grudinho, não, hein? Oi, Cleuzinha. Tarde, Juju. Um excelente sábado pra nós, meu amor. Obrigada pelo carinho, viu? Oi, Lourdes. Fala comigo.
3: Bom, boa tarde, Juju.
0: Oi, meu amor.
3: É a Lourdes do Itamaraty.
0: Do Itamaraty.
3: Eu quero ouvir a música com César e Paulinho. Você é tudo que pedi pra Deus.
0: Um beijo pra você, Lourdinhas. Obrigada pelo carinho. Vou colocar aqui na grade pra você, viu? Lília Marques passando por aqui. Oi, lindeza. Minha Juju, coloca Felipe Falcão. Cadê ela? Pra agitar ainda mais o nosso piseiro. Te adoro, viu? É a Lília Marques de Bocaina. Aliás, Bocaina hoje completa seus 135 anos, né? Só festa, hein? Debaixo de chuva, faz chuva, faz sol. Ó, tem festa em Bocaina, hein? Completando seus 135 aninhos, Juju. Com você contagiando nossa alma com sua alegria e juventude. Líria, um beijo pra você. Obrigada pelo carinho, viu? Ricardo Prati passando por aqui. Juju, toca aí pra nós Paganelli e Rosângela, qualquer uma. Oferece pro meu pai Toninho Prati aqui em Brotas, aliás, Brotas em Peso, aqui na 106.3, né? Oi, Luciano Mexerica, um beijo pra você. Bora de Eduardo Costa, hã? Imagina eu nesse friozinho, hã? Debaixo de uma coberta, tomando aquele chazinho. Ah, aliás, chocolate quente, né? Amor!

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1: Líria Marques, um beijo pra você, ó, pra aquecer mais ainda o seu sabadão, hein? Felipe Falcão, cadê ela?

0: Professor Limões, fivela com fivela pra Maria das Dores. Obrigada pelo carinho, viu, meu amor? E o Francisco chegou pra falar da foto da Juju. Aliás, pra fazer aquela fofoquinha saudável, né?
1: Boa tarde, Juju. É, Juju. Ah. Você tá bonita hoje, Juju.
0: É.
1: Você tá bonita, viu? E eu quero uma música aí, viu? O Amado Batista, tem como eu tocar, não?
0: Ah, vou pensar no seu caso, hein? Hã?
1: E pro Paulinho da Vigetaria.
0: Hã?
1: E pra Ana.
0: Lana Guedes.
1: Não, e o piseiro hoje tá bom, né?
0: Tá gostosinho,
1: você
0: né?
1: Você vai dançar no piseiro?
0: Tô matando a saudade, Francisco.
1: O Marcelão falou.
0: O Marcelo. É.
1: O piseiro. O piseiro da Juju hoje tava bom.
0: Tá bom.
1: Eu perguntei pra Ana.
0: Pra Lana?
1: Se a Ana chega mais ou piseiro? Ela não me respondeu, não.
0: Viu? Não, né? Eu vou catar a Lana pra fazer um piseiro aqui com a Juju. Imagina nós duas tacando o terror aqui no piseiro, hein? Bom demais, né? Francisco, um beijo pra você. Obrigada pela companhia. Roque dos Santos passando por aqui.
2: Boa tarde,
0: Juju.
2: Oi,
0: meu bem.
2: Tudo de bom pra você aí. O sábado com chuva tem uma sopa bem gostosa.
0: Adoro.
2: Uma mulher bonita do ao lado. E bastante amor e carinho.
0: É.
2: Com vocês aí da rádio aí, ouvindo essa
0: moça,
2: rádio maravilhosa. E tudo de bom pra vocês aí. É, BBC Rádio Carinho, Rádio Amor.
0: Rádio Amor, eu vou falar uma coisa pra você, Roque dos Santos. A sopinha tá tudo bem. Agora uma mulher do nosso lado, ah não, só se for a mamãe, né? Um beijo pra você, Roque. Obrigada pelo carinho e pela participação. Rosivânia passando por aqui. Oi, meu bem.
3: Bom dia, Juju.
0: Coisa linda.
3: O sábado de chuva só é bom quando tem BBC e música boa.
0: Aí ela pegou no coração da Juju. Um beijo pra você, Rosivânia. Tá concorrendo a essa cesta linda. Oi, abençoado. Tudo bem?
4: Boa

0: Cobertor, ouvindo a 106.3, assistindo uma Netflix. Ah, meu Deus do céu, tem coisa melhor? Se tiver, eu quero que você me apresente. Cristiano Produtor, conta pra mim. No seu sábado, o que não pode faltar? Aliás, o seu sábado é bom quando tem o quê? Conta pra Juju. Oi, Marineide, tudo bem?
1: Boa tarde, Juju, minha linda. Tudo bem com você?
0: Eu tô, e você?
1: Ah, eu acho que... Uma chuvinha dessa merece uma feijoada e uma caipirinha, bem deliciosa.
0: Ai, meu Deus!
1: Manda uma música pra mim, escolhe aí você, que eu sei que você tem bom gosto, que eu tô fazendo faxina. E estou de folga, Juju,
0: coisa
1: curtindo
0: boa.
1: Você, que alegria que hoje eu posso curtir você, Juju.
0: Lindona da Juju.
1: Beijos, fica com Deus.
0: Amém, ô Marinei, te contar uma coisa pra você, eu chegar em casa, também vou pegar no pé do Eito, já vou começar a fazer faxina, porque hoje eu tenho, aliás, eu tenho um coraçãozinho mole, né? E tava chovendo, tava friozinho, falei, vou deixar a porta aberta pros meus cachorros aproveitar, ficar no quentinho, mas eu já tô aqui com o pensamento neles, porque eu sei que a hora que eu chegar, ah, meu bem, a bagunça vai estar feita. Lourenço e Lorival, vou buscar meu bem. Vamos voltar lá para 1973.

0: Rosângela, paixão de caminheiro. Oi, Dário, tudo bem? Fala comigo, Dário, tava com saudade.
1: Boa tarde, Júlia Moraes, tudo bem com
0: eu
1: você?
0: Eu tô, e você?
1: É o Dário aqui do Itamaraty.
0: Ah.
1: Ô, Júlia.
0: Oi.
1: O que é feito daquele beijo que eu te dei? Que é um carreiro pardinho amargurado.
0: Um beijo pra você, Dário. Obrigada pelo carinho e pela audiência de todos os dias. Celine Rogério de Botucatu passando por aqui.
2: Boa tarde, Júlia Moraes.
0: Oi, meu bem. Eu tô
2: aí, você. Muitas bênçãos, paz divina pra você, pra sua família. Que Deus abençoe esse programa lindo seu, gostoso de ouvir. Celine Rogério de Botucatu, um beijo nosso pra você. Deve ser,
0: ela mandou outro áudio, hein? Será que é o mesmo?
2: Oi, Júlia. Nesse sábado chuvoso, friozinho. Gostoso mesmo, comer uma feijoada bem gostosa. E depois disso, um cobertorzinho para esquentar.
0: Adoro.
2: Porque aqui em Botucatu tá chovendo e tá frio.
0: É.
2: Aí eu já não sei, mas aqui tá.
0: Olha, aqui lá fora tá frio. Aqui dentro tá quentinho, quentinho. Ô, Celina.
2: Beijo, fica com Deus.
0: Ó, fala uma coisa pra mim. E quem não come feijoada, hein? Como é que a gente faz? Me explica. Eu queria mandar um beijo todo especial pro Marcelo Renato, meu amigo de trabalho, de profissão. Pro Adelson, pra Silvinha, Pipoca, Bernardo, Arthur e Vinícius. Um beijo pra cada um de vocês. E essa vai especialmente pra vocês aí. E curtir. Sérgio Reis, rumo a Goiânia.

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1: 12:08, tô de volta na sintonia mais gostosa do seu rádio. Sábado 23 de maio de 2026. 20 graus aqui no estúdio de São Carlos. E aí, Marcelo Renato? O termômetro aqui tá fervendo, hein? Você que desafiou a Juju, tá pegando fogo e eu gosto disso, viu? Eu queria mandar um beijo todo especial pro Luiz Ribiera. Um beijo pra você, viu, meu bem? E um beijo todo especial, todo carinhoso pra essa pituquinha, essa princesa Júlia Pedrosa Landgraf, que hoje completa os seus 4 aninhos de vida. Um beijo pra você, viu, princesa? E o vovô aí, o Luiz, todo babão, né? Um beijo pra toda a família, viu? Ô Marcelo, fala comigo, como é que é? Você ganhou o quê?
2: Alô, Juju, tô aqui no Adélcio com a Silvia, Pipoca, Vinícius,
1: um
2: Arthur,
1: beijo pra Silvinha,
2: Bernardo, e o Baixinho também, Baixinho acabou de chegar. Ó, ele trouxe um boné pra mim, tá escrito o seguinte: farra, pinga e foguete.
1: É.
2: Dá pra você tocar aí? Farra, pinga e foguete?
1: Só se for agora.
2: DBC FM, Rádio Carinho.
1: A nossa Rádio Amor, 12:09.

0: só farra, pinga e DBC, meu bem. Marcelo Renato, um beijo.
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0: E bora de barquinha de ouro, Guilherme Silva.

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1: 12:16, Boa Ventura, um beijo pra você, viu? Obrigada por esse carinho que você tem com nós aqui da 106.3. Cascatinhana, Índia.

0: 2019, Cascatim Ana e Índia foi especialmente pra você, Boa Ventura. Ó, ó.
1: Oi, Juju.
0: Oi, meu bem.
1: Você, Juju. É uma Boa Ventura, Juju.
0: Tudo bem?
1: Manda uma música pra nós aqui. Você sabe qual é, né?
0: Já mandei, Cascatim Ana. É.
1: Bom, Juju, qualquer um. Bom, um abraço, beijo. Rádio BBC, Rádio
0: Carinha. Ô, Boa Ventura, eu já mandei pra você. Pensei em você e já mandei pra você curtir, é, meu bem? Oi, Delmirinha, tudo bem?
2: Boa tarde, Juju.
0: Coisa
2: tudo
0: linda.
2: Meu sábado não pode faltar. Paz e harmonia.
0: Sempre, né?
2: E à tarde e até a igreja assistir a missa.
0: Amém.
2: Todo sábado. Eu vou à igreja assistir a missa. Se eu não for na missa, para mim não foi concluído o meu sábado. Então não pode faltar a minha missa do sábado à tarde. Boa tarde,
0: Delmirinha, um beijo para você, meu amor. É, realmente, a gente tem aquele dia que a gente tem que fazer aquilo, né? Porque se a gente não fizer, o nosso dia não é completo, né, Delmira? Um beijo para você, tá participando, hein? Sandrinha Marques passando por aqui, um beijo para você, lindona. Obrigada pelo carinho. Oi, Wagner, tudo bem? Fala com a Juju.
3: Ai, Sheila Moraes, boa tarde.
0: Eita, nós, tá perdidinho?
3: Toque pra mim, Lady Sonimões, é na sola da bota, ofereço pra você, sou muito seu fã, e da... Fala, Sheila Moraes, boa tarde, eu cantava. Toque pra mim, Rio Negro Sonimões, na sola da bota, sou muito seu fã, tá? Ofereço pra você e pra Juju aí. Queria conhecer vocês duas.
0: Sou eu, meu bem. Sou a Juju, Wagner. Um beijo pra você. Obrigada pelo carinho. E se você quer conhecer a Juju, a Lana Guedes, a Kelly Marilyn, a Rutinha, todo o pessoal, o Valdir Zambarian, Marcelo Renato, cola aqui na 106.3, aqui na Episcopal, aqui em São Carlos. E você vai poder abraçar, beijar todo mundo. Um beijo pra você, viu, Wagner? Inclusive, a Rutinha, viu? Oi, tudo bem?
4: Boa tarde, Juju, beleza? Bota pra nós aí. Leonardo Talismã, trazendo minha esposa Marta aí pra todo mundo na escuteira aí. Rádio Carinho.
0: A nossa Rádio Amor, um beijão pra você. Oi, tudo bem, Juju? Sábado com chuva não pode faltar. Rádio sintonizadinho na DBC FM. Família unida e comendo bolinho de chuva. Ah, meu Deus, eu tô numa vontade de comer um bolinho de chuva. Sabe aqueles que você faz com açúcar e joga aquela canelinha? Mas não pode faltar o chá. Gente, eu sou apaixonada por chá, aquele mato verde, acho que é chá de capim santo, né? Eu acho que é esse, ah, não pode faltar. Inclusive, já pedi hoje e quero, hein? Eu só não sei fazer, preciso aprender. Oi, Martinha Alves, um beijo pra você, um excelente final de semana pra nós. Oi, Luiz Carlos Moreira, tudo bem?
5: Boa tarde, Juju, é o Moreira de Dois Córregos. Estamos aqui
0: um
5: na
0: beijo
5: Comaria,
0: pra Dois Córregos.
5: Aparecida, já fazem. Nove dias.
0: Meu Deus!
5: A gente tá andando
0: pagando
5: estrada,
0: promessa?
5: Sentido Aparecida. Aí eu vim no programa, hein? Aí nós tá aqui no aplicativo, manda pra nós, é um modão. Que tem um Carreiro Filho em Araguaia, a chama se apagou. Hoje estamos aqui em Borda da Mata.
0: Um beijo pra você. Obrigada pelo carinho, viu? Tem um Carreiro e Silvano, pode ser? A chama se apagou. 12h23.

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2: A gente volta assim nessa tarde de sábado gostoso. Mato Grosso e Matias, Boate Azul.

0: Mourão da Porteira, 1244 Tabata. Um beijo pra você, viu? Juju, toca a minha preferida e oferece pro meu amor, o Alan. Um beijo pra você, Juju. Ô, Tabata, deixa comigo, viu? Um beijo, meu amor. Obrigada por esse carinho de todos os dias. Oi, Eliane Gripa, tudo bem?
1: Boa tarde, Juju. Oi, minha lindeza.
0: Coisa linda.
1: Aquele Eliane Gripa de Descalvado. Toca pra nós aí. Ah. O Negrinho Parafuso.
0: Boa.
1: Que é Tião Carreiro e Pardinho. Toca pra nós aí, ofereço pro meu esposo Anderson Cripa. TBC FM, Rádio Carinho.
0: A nossa Rádio Amor, Eliane Cripa. Um beijo pra você, obrigada pelo carinho.

0: semana. Beijo. 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
1: A nossa Rádio Amor. Robertinha chega chegando.
2: Juju, boa tarde, Juju. Estava com saudade de você.
1: Coisa linda.
2: Com essa delicadeza sua, conquistando o Brasil inteiro, hein, Juju?
1: Você gosta.
2: Um beijo no seu coração. Você tá linda, meu amor. Com fé, paz e amor. DBC
1: Sempre
2: Rádio Carinho.
1: A nossa Rádio Amor, Robertinha. Cida Venier passando por aqui, tá, Juju? Se der, toca pra nós Barquinha de Ouro, eu agradeço, viu? O seu programa é show e sua voz é linda. Um beijão e um ótimo final de semana, Cidinha. Eu tô ok, meu amor. Um beijo. Elias Maia, Morada Nova Ceará. Juju, tudo bem? Um ótimo final de semana pra nós. Um final de semana abençoado por Deus, viu? Pra você e pra toda a sua família. Jujubinha, toca uma do Amado. Não, toca uma Amado com Chico Rei Paraná Porteira. É isso mesmo? Fala pra mim, Elias, se é isso mesmo. Vai pra todos que são admiradores da música raiz. É o Elias Maia, de Morada Nova, Ceará. Elias, um beijo pra você, obrigada pelo carinho, viu? Oi, Reginaldo Didone, tudo bem?
3: E aí, Juju, aqui é o Reginaldo Didone, Tito Didone, vamos primeiro ao Eduardo Costa, Amor de Violeiro. Eu ofereço essa música diretamente pra você. Vivendo, tá vendo você aí? Tava vendo, não, tava escutando.
1: Vamos rir.
3: Vamos rir.
1: A nossa Rádio Amor, um beijo pra você. Oi, Juju. Saudade, viu? Manda uma Marília Mendonça pra nós aqui, é? Um beijo pra você. Obrigada pelo carinho, Martinha. Tamo junto sempre. Oi, Abílio. Juju, tarde. Aquele abraço pra você. Bom final de semana pra todos nós, né? Valeu, Juju. Sempre na escuta. Um beijo pra você. Obrigada pelo carinho e tenha participação aqui, ó. Ele quer ouvir uma coisa diferente, né?
4: Oi, Juju, boa tarde.
1: Tudo bem?
4: Queria escolher uma música pra você tocar aí pra nós. Só pra contrariar qualquer uma deles aí pra nós.
1: Tem certeza?
4: Do Jardim Medeiros, tá bom? Rádio Carinho, Rádio Amor.
1: Então vem só pra contrariar. A barata, eu quero ver todo mundo dançando. Afasta a mesa, afasta o sofá e vem. Até às 4, hein?

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1: 2:51, você viu a música, né? Não me desafie. Um beijo pra você, obrigada pelo carinho, viu? Bora curtir Alan e Aladim, dois passarinhos.

0: dois passarinhos, cinco pras três. Oi, Juventino, tudo bem? Hã? Fala com a Jujuzinha.
1: Ô, Jujuzinha. Eu tive aqui naquele dos corgos.
0: Ah.
1: Ontem foi meu aniversário, ontem.
0: É, meu bem, parabéns,
1: aí,
0: viu?
1: Amor e saudade, garotinha, tá bom? Tem um carreiro aí. Tá bom, minha querida? Fique com Deus, bom fim de semana.
0: Um beijo pra você, Juventino. Feliz aniversário atrasado. Que Deus te abençoe e continue te fazendo essa pessoa maravilhosa, viu? Oi, Neia Silva, um beijo pra você, meu amor. Obrigada pela companhia. Oi, Renato Lopes, tudo bem? Um cheirinho da Juju. E ela veio falar com a Juju, né, Neuzinha?
2: Bora, Juju!
0: Pra cima!
2: Boa tarde,
0: foguete DBC. Não tem ré, né?
2: Bora aí, começou bem o piseiro, hein? Manda pra mim flores em vidas.
0: Coisa linda!
2: Juju, com esse frio, eu estou embaixo da coberta.
0: Adoro.
2: Do edredom, assistindo
0: uma
2: Netflix. Quero mais nada da vida.
0: Ó, você tá assistindo Netflix e tá cravadinha aqui na 106.3, né, Neuza? Hã?
2: Não, amor. Hoje só tá bom pra descansar.
0: Um beijo pra você, coisa linda. Obrigada pelo carinho. Oi, Newton Xavier. Tarde, Juju. Sou o Newton de Descalvado. Toca pra nós Camisa Manchada com Christian Ralph. Manda pra todos os ouvintes e pra você, Juju. Newton, um beijo pra você. Obrigada pelo carinho. Oi, Ademir Francisco. Tudo bem?
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0: A nossa Rádio Amor. Cris passando por aqui. Oi, Juju.
4: Boa tarde, Juju. Tudo bem com você? Ah, sábado com chuva é bom quando tem uma boa feijoada, né?
0: É,
4: com certeza.
0: Né?
4: Um filminho pra assistir.
0: Adoro.
4: Uma musiquinha pra ouvir na DBC.
0: Oh, gostoso.
4: Junto com você.
0: Sempre, ótimo, né, meu bem? Juju, manda pra gente, sempre, Zé Rico. Vai pra mãe Marina, Fátima, Silene, Juca Cowboy e pra você. Um beijo, Cris de Boa Vista. Obrigada pelo carinho, maravilhosa. Olha, de tanto vocês falar de caipirinha, eu tô numa vontade. Nossa, Cláudio Santa Felícia passando por aqui.
5: Bom dia, Júlia.
0: Oi.
5: É a primeira vez que eu participo.
0: A primeira de muitas,
5: mandando,
0: né?
5: Mandando mensagem pra você. Mas eu escuto todo fim de semana, tá bom? Chuva não pode faltar, feijoada e caipirinha. Um abraço pra você. Bom final de semana.
0: Um beijo pra você, Cláudio. Tá vendo? A famosa caipirinha. Oh, meu Deus do céu! De hoje não pode passar, hein?
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5: Eu queria mandar um beijo especial pro pessoal da Casa do Para-Choque que tá sintonizadinho na DBC FM aqui na 106.3. O Pelé, o Aguinaldo, Fábio e o André. Um beijo da Juju. Obrigada pelo carinho de todos os dias.
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1: Sabadão 23 de maio de 2026, 3 e 9, 22 graus aqui no estúdio de São Carlos. E aí, bora cravar na 106.3? Vem no 33071011, vem fazer companhia pra Juju nessa tarde de sábado, né? Oi, William Russomano, tudo bem? Um beijo pra você, gatão, obrigada pelo carinho, viu? Vanderlei passando por aqui, tudo bem?
2: Ô, Juju, boa tarde, minha
1: querida. Oi, meu
2: tudo
1: bem.
2: Certo, Vanderlei de Torrinha.
1: Saudade.
2: Queria pedir pra você, parece sonho com o Chitãozinho Chororó. Manda aqui pra nós ouvir, minha querida. Um bom final de semana pra você, tá? Um bom programa pra nós.
1: Vanderlei, um beijo pra você. Eu tô com uma aqui do Chitãozinho Chororó, porém não é essa, tá? É no Rancho Fundo, que é uma moda linda também, né? Oi, Juju, tudo bem? Ô, Zui, um beijo pra você. Obrigada pelo carinho. Ele quer curtir Mato Grosso e Matias. Adenilson Fazenda dos Fáveros, ó. Ó.
3: Sem pressa, Juju. Tô aqui ouvindo, vou ouvir você a tarde inteira, tá
1: Coisa
3: bom?
1: Coisa linda.
3: Saudade de ouvir sua voz.
1: É,
3: bastante
1: meu bem.
3: Com nós também. Você mora no nosso coração. Let's go, Gus, cowboy.
1: Um beijo pra você, obrigada, viu, pelo carinho, tá, de Juju. Manda um alô aqui no bar do Maicon em Água Vermelha. É o Valdir, o Mirto e o Mineiro. Um beijo pra vocês, obrigada pelo carinho, ó. Em breve, eu vou chegar aí nesse bar e quero tomar aquela caipirinha de respeito, hein? Oi, Renatinho, tudo bem?
4: Oi, Juju, boa tarde.
1: Oi, coisa
5: boa
1: linda.
5: Boa tarde, Juju.
1: Oi, meu
5: Renatinho
1: amor.
5: Renatinho de São Carlos e a mãe dele.
1: Coisa linda, um beijo, viu?
4: Toca a música. Toca a música. Mudança.
1: Mudança.
4: Amado Xodó, né, mano?
1: Chico Amado e Xodó, ó, ele é cravadinho na 106.3.
5: Ele tá aqui no camping em Pirassununga, tá meio ruim aqui a internet, mas a gente tá ouvindo a DBC FM, Rádio Carinho, Rádio...
1: Amor, amor! Um beijo pra você, Renatinho, e um beijo pra essa mamãe linda. Ó, esse Renatinho não para, né? Ô, Renatinho, leve o cocê, leve eu junto, quero acampar com vocês. Um beijo, Suzana, obrigada pelo carinho. O Matheus Papa passando por aqui.
6: Boa tarde, Gil Moraes. A Matheus de Torrinha. Queria que você tocasse do Gracial, Camisa Branca.
1: Boa.
6: Queria que você mandasse pra todo mundo que estiver escutando, principalmente pra vocês aí. Rádio Carinho, Rádio Amor.
1: Um beijo pra você. Obrigada pelo carinho, Matheus. Oi, sabadão com chuva, esse friozinho, hein? Hã? Antes ele falou assim, tá, Juju, programação top, só toca modão. Então nem vou pedir, viu? O que vier tá bom. É o Clóvis Silvestre de Araraquara. Um beijo pra você, viu, Clóvis? Sabadão com chuva e esse friozinho combina muitíssimo bem com sofá, pipoca, quentão e futebol na TV. É, mas com som no mínimo, porque no máximo fica ouvindo a DBC FM, é, Clóvis? Um beijo pra você, obrigada pelo carinho e obrigada por essas palavras tão lindas, viu? Passando por aqui o meu lindão, o Miguel, a coisa mais linda da Juju. Ó.
7: Oi, Juju.
1: Oi, meu bem.
7: Eu te adoro.
1: Eu não aguento.
7: É muito lindo.
1: Olha isso.
7: Porque eu te amo,
1: Tô apaixonada por um Miguelzinho. Ô, Miguelzinho, quando que você vai me conhecer, meu bem? Quando você vai vir aqui dar um beijinho na Juju? Hã? Tô esperando, hein? Um beijo pra você, pro papai, pra mamãe. Obrigada por esse carinho, viu? Ô, Eliane Parque Belvedere, um beijo. Maria Aparecida Vila Prado, o Wilson de Torrinha.
8: Boa tarde, Juju. Aqui é o Wilson do Joque. Eu queria ouvir a música.
1: Isso, do Joque.
8: O homem do meu tempo, tem como você tocar pra mim aí? Tenha uma boa tarde, abençoada por Deus. DBC FM, Rádio Carinho.
1: Rádio Amor, Wilson. Olha eu confundindo com o Wilson de Torrinha, hein? Você viu como a cabeça da Juju tá, né? Júlio César Bueno de São Manuel, um beijo pra você. Um excelente sábado. Boa tarde, Ju. Estamos aqui no Araci do Santo. Araci do Santo, é isso, né? Todos na escuta, manda um salve aqui pra nós. A minha esposa Rosane, a Cidinha, Andréia Mineiro, a Ju, Amanda, Luca e Maria. E manda um modão do Ginigeno. Um ótimo sábado pra você. E um forte abraço. É o Rodrigo Carvalho. Um beijo pra você e pra toda essa galerinha aí reunida nesse sabadão. Reginaldo passando por aqui. Oi, meu
9: Boa
1: bem.
9: Boa tarde, Juju Moraes. Eu não vou nem pedir música. A programação tá ótima. Quero oferecer principalmente pro João da Cautão, a mãe dele, Lourdes, minha mãe Leonice, meu espinha Tuzinho, Lídia Lurecete, minha amiga Lília, minha amiga Martinelli, minha amiga Luzia Augusto, todos vocês da rádio, de carinho e de amor. Reginaldo Sadaí do Passa Quatro.
1: Um beijo pra você, Reginaldo. 3h15, Chitãozinho Chororó, no Rancho Fundo. Ó, com uma caipirinha, hein? Hã? Comendo aquela feijoadinha, coisa boa.

0: pra ela aparecer. Ó, oh, Leandro e Leonardo, Talismã, 3h23, bora colocar esse povo pra falar, porque eu vou fazer o máximo pra colocar todo mundo, hein? Porque daqui a pouquinho, Sabia Reis no comando da máquina, com a Arena do Rodeio. Oi, Antônio, tudo bem? Fala comigo.
1: Padre Juju, anjo, acha pra nós, com Carlito e Baduim, Garça Branca. Obrigado, um abraço, Juju.
0: Ô, Toninho, eu tenho com Vieira e Vieirinha, né? E Dino, Franco e Moraí. Essa daí é Garça Branca, eu tenho com eles. Eu vou dar uma procuradinha aqui, eu só não sei se eu consigo tocar hoje pra você, tá bom? Um beijo, obrigada pelo carinho. O Wilson de Torrinha, tá, Juju? É o Wilson e o William de Torrinha, estamos juntos na DBC, cravadinho no piseiro, é, meu bem? Oi, Marineide, tudo bem?
2: Juju, você só tem dois, eu tenho quatro.
0: É?
2: Duas meninas e dois meninos.
0: Ah, meu Deus.
2: O amor da minha vida.
0: Tem companhia melhor, Marineide?
2: Mas não fica dentro de casa, não.
0: Ah, Marineide, os meus dormem comigo. Você acredita? Ah, esse coração mole. Lupércio Filho, Juju, saudades, Pituquinha. Um forte abraço pra você. É o Lupércio Filho de Brotas. Obrigada, viu? Também tô com saudade. Cipriano, um beijo.
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0: Cipriano.
1: Boa tarde, Juju. Oi. Deus te abençoe, seu Saldo aí. Fica com Deus. Um abraço.
0: Um beijo pra você, Cipriano. Obrigada pelo carinho. Fabinho Maiolo, o meu amigo de profissão. Tudo bem?
2: Boa tarde, Juju. Tudo bem? Viu? Manda pra nós aí do outro lado do rádio com
0: coisa
2: o grande
0: linda.
2: Daniel. Eu sou o Fabinho Maiolo. Estou com você até as 4 da tarde, hein, Juju?
0: Você gosta,
2: Piseiro,
0: né?
2: Um sucesso.
0: Você gosta
2: um
0: de uma moda bruta? É o Fabinho Maiolo, parceiro de profissão da Juju. Um beijo pra você. Obrigada pelo carinho, viu? Cidinho de São Manuel passando por aqui. Oi.
3: Boa tarde, Juju. Tudo bem, minha querida?
0: Eu tô, e você?
3: Já tô ligadinho em você. Eu já tava, né? Desde a hora que você chegou. Só que eu não quis mandar um alô pra você, que eu tava esperando eu chegar aqui no serviço.
0: Oi.
3: Pra me mandar um alôzinho pra você.
0: Oi.
3: Tudo beleza? E essa foto no meio de uns desenhos aí, hein?
0: Você viu?
3: Beleza, minha querida?
0: Tô me escondendo.
3: Todo dia eu não tô esquecendo de você, hein? Todo dia eu mando um alôzinho pra você. Beijo, beijo, beijo. Essa foto tá linda. Aliás, você é linda, né?
0: Um beijo, beijo pra você, Cidinho. Obrigada pelo carinho. Oi, Delcinho. Tudo bem? Hã? Primeira vez com a Juju?
4: Boa tarde, Juju, minha princesinha.
0: Coisa
4: você sumiu.
0: Linda.
4: Onde você se encontrava, Juju?
0: Eu tava perdida por aí.
4: Juju,
0: alguém me pegou.
4: Tem como você passar um modão aí? Você escolhe qualquer um modão aí pra nós. Chonado aqui.
0: Chonadinha.
4: Tô comendo uma cervejinha aqui, devosa. Nervoso, meus amigos aqui, minhas colegas aqui.
0: Coisa boa! Um beijo pra todo mundo aí. A nossa Rádio Amor. Desenho, tamo junto sempre, meu

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6: Na sintonia mais gostosa do seu rádio. Eu queria mandar outro beijo pra Júlia Pedrosa Landgraf. Está completando seus 4 aninhos de idade, né? Ela recebe os parabéns dos papais, do Jonathan e da Mayara e dos avós Luiz e Ângela. E os priminhos Emanuel e Matheus e da titia Jennifer. Um beijo, meu amor. Parabéns. Que Deus te abençoe grandemente. 4 aninhos de vida, hein? Coisa mais linda. Oi, mão de vaca, fala comigo.
7: Amigo! Ah, Dudu! Tá chovendo aí? Tá chovendo! Vamos comer uma carninha aqui na minha chaga aí. Tá obrigado na DBC, meu amigo. Manda um zoom pra nós. Tá obrigado!
6: Um beijo pra você, mão de vaca. Obrigada pelo carinho. Já tá, né? Já tá naquela água que passarinho não bebe, né, meu bem? Oi, Eduardo Rocha, tudo bem? Tá, Juju. Aqui é o Pia de Torrinha. Queria pedir um salve. Mandar um abraço pro Brolamentos, é isso? Debrolamento, aqui de Torrinha. E para o Zeca, apertador de correia. Muito obrigado e uma ótima tarde. Toca pra nós, Fazenda São Francisco do Daniel. Ô, Eduardo, hoje eu não consigo, tá bom? Mas aí, ó, manda aí pro Sabiá Reis, que ele solta pra você, tá bom? Obrigada pelo carinho. Maria Célia, um beijo pra você. Oi, Juju. O meu sábado só é bom quando a Jujubinha tá no comando da DBC. É Jailson, um beijo. Oi, Juju, uma excelente tarde. Regis Ricardo, cowboy de Dois Córregos. Toca aí pra nós. É isto que o povo quer. Tião Carreiro e Pardinho, modão chique demais esse, hein? Toca aqui com... Estou aqui com a Mayara Boni tomando uma gelada aqui no Armazém Cesarim. O programa tá chique, hein? É, Regis? Um beijo pra você, viu? E pra Mayara. Obrigada pelo carinho e por audiência de todos os dias. Ibrahim Oliveira, tudo bem?
8: Ju, aqui é o Ibrahim aqui de Araraquara. Na escuta, hein? Se puder, manda aí. Lourenço Lurival aí, menino caçador, beleza? Manda pra galera aqui da Desossa Central. Tamo na escuta aí todo dia, viu? DBC Rádio Carinho.
6: A nossa Rádio Amor, um beijo pra você, Ibrahim. Obrigada pelo carinho, viu? Oi, Juju, tudo bem? Aqui, estou aqui no Broa. Eu queria participar dessa sexta, é? Queria, meu bem? Um beijo. desejou é o Edclay Nepomuceno, é isso mesmo? É você que mandou a solicitação pra mim, né? Um beijo, tá aceito, viu? Obrigada pelo carinho. Ô, Juju, tudo bem? Tamo junto sempre, viu? Se puder, solta um zoom aí pra nós. Um beijo. Manda um beijo aqui pra galera do preparo da usina Paraíso de Brotas. Queremos ouvir Zezé, é isso? Irmã da Lua. Um beijo pra você, obrigada pelo carinho. Oi, Budão, tudo bem? Uma excelente tarde pra você, obrigada pela audiência. Tamo junto sempre. Ô, José Carlos, tá na escuta, né? Um beijo. Tabata Alves passando por aqui também. O Elias Maia, Nova Ceará, um beijo. Mari, tamo junto sempre, né? Maria da Glória, um beijo, meu amor. Glorinha, toca aí pra mim. Teodoro, desculpa, amor, estamos tomando uma, te ouvindo. Você está deixando o meu sábado alegre, é, Maria? Um beijo. Quem disse que locutor não trava, hein? É, meu bem. José Rinaldo Migote passando por aqui, tudo bem?
0: Juju, muito boa tarde. Seu Zé aqui de Dois Corvos, bairro Ventania. Estamos por cá ouvindo o programa seu. Primeira vez que nós estamos falando. Aí eu fico aqui prestando atenção e eu curto a DBC o dia todo.
6: É.
0: Aí vem.
6: Olha, vai falar
0: Kérica,
6: tudo, hein?
0: Aquele jeitão bonito dela.
6: Aquele jeito
0: ela tá
6: bruto.
0: Os ouvintes dela, né? Aquele jeitão mineiro dela. Aí pra somar também vem a Lana Guedes. Aquele jeitão dela. Ai,
6: o meu
0: tudo,
6: amorzinho, Lana Guedes. Cheguei
0: pra somar,
6: Brasil.
0: Juju, chega você. Esse cheiro cangote. Que legal.
6: É. Que legal.
0: Aí eu amo essa rádio aí. É, deve ser Rádio Carinho,
6: a
0: Rádio
6: nossa,
0: Amor.
6: Rádio Amor.
0: Toca pra mim, Maria Mendonça, Rosa Embriagada, vai pra todos apaixonados.
6: É, sua voz também tá embriagada, hein, José Rinaldo? Um beijo pra você, obrigada pelo carinho, viu? Reizinho do Araguai, tudo bem?
9: Que pode te oferecer. 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
10: Boa tarde, Juju. Reizinho do Araguai. Tô com a fruta do Zezé de Camargo Luciana aí nessa tarde gostosa, deliciosa. Vamos que vamos. Chama mais. Rádio Carinho.
6: Rádio Amor, Reizinho do Araguai. Oi, Gislaine de Brotas. Tudo bem? Um beijo, Juju. Tarde boa, né? Manda duas camisas pra mim e o meu esposo aqui em Brotas. Estamos na escuta, preparando aquela feijoada, hein? É. Você tá me convidando, Gi? Faz isso não que eu vou correndo, hein? Um beijo, meu amor. Oi, Gustavo, tudo bem? Obrigada pelo carinho. Marineide, tamo junto sempre. Gratidão, né? Paula Francis Mara passando por aqui, tá, Juju? Minha locutora linda, bom sábado pra você. Quero ouvir uma música com trio Parada Dura, Amor de Cama. Ofereço pra você e pros ouvintes. Muito obrigada, viu? Maria Doraci, bom trabalho, meu amor. Obrigada pelo carinho. Tamo junto sempre, ó, ó. Josiane Vieira pela primeira vez com a Juju, né? Tarde, Juju. Aqui é a Josiane de Baté, do bairro Jardim Mezane. Manda um alô pra mim, pro meu irmão Edinaldo Freitas. Estamos aqui ligadinho na sua programação. É minha primeira vez no seu programa, viu? É, Josiane. Um beijo pra você. Obrigada, coisa linda. Tarde, Juju. Oi, Gonzaga. Tudo bem?
11: Boa tarde, Juju Moraes. Aqui é o Gonzaga de Torrinha. Manda pra nós aquela música de Amado Batista. Folha Seca. Ofereço pra toda a galera que tá curtindo a DBC.
6: Um beijo pra você, viu?
11: Eu tô curtindo a DBC aqui em Pardinho pelo aplicativo.
6: Coisa boa.
11: Rádio Carinho, Rádio Amor.
6: Um beijo. Oi, Miguelzinho, tudo bem?
12: Boa tarde, Ju. Gostaria que você tocasse pra mim. Goiânia e Paranaense, Lamento de um Peão, DBC FM, Rádio Carinho.
6: A nossa Rádio Amor. Amor, um beijo. Cris, um beijo pra você, viu? Oi, Lana Guedes, tudo bem? Coisa linda. Amo você. Um beijo, viu? O Wilson passando por aqui, fala com a Juju.
13: Boa tarde, Juju. Manda um abraço pra esses mal acabados aqui do assentamento da Bela Vista.
6: Tudo mal acabado.
13: É o Wilson que tá falando.
6: Um beijo pra você, viu?
13: Um abraço pro Márcio,
6: viu?
13: Pro Claudeilson, pro João. E os demais aqui, que eu não vou falar todo o nome.
6: É muita
13: não.
6: gente, né?
13: Manda um abraço
6: né?
13: e vai musgando aí pra nós aí. João Mineiro e Marciano aí pra nós.
6: Um beijo, obrigada pelo carinho, Olana. Sabe o que eu tava comentando aqui com o pessoal? Que a gente precisa combinar pra fazer o piseiro um sábado, eu e você. E aí, o que você acha? Bora conversar com o André? Pra gente fazer essa rádio, esse estúdio esquentar, hein? Ó, eu super topo. Fala pra mim, Lana, o que você achou? Oi, Breno, tudo bem?
14: Juju, já que você não tá fazendo nada, escuta esse jegue rinchando.
6: Olha isso, olha, olha. Depois dessa, meu bem, ó...
14: Tchau, obrigada.
6: Um beijo beijo pra você, Breno. Obrigada pelo carinho.

Amor de Violeiro, 3,50. Roberto, um beijo pra você. Valdemir de Água Vermelha. Sou eu, a Júlia Moraes, sim, viu? Ó, eu queria mandar um beijo todo especial pra Carla. Um beijo pra você, obrigada pelo carinho, viu? E ó, pode pular, pode comemorar, porque quem leva pra casa essa cesta maravilhosa é você, Rosivânia, final do telefone 5361. Só entrar em contato com a Rutinha no 3307-1011 a partir de segunda-feira, horário comercial, viu? Vou ficando por aqui, meus amores. Obrigada pelo carinho, por essa audiência linda. Desculpa se eu não coloquei todo mundo no ar, mas ó, vocês estão no coração da Juju, tá bom? Fique agora com Sabia Reis, a Arena do Rodeio, neste sábado gostoso. Karina, um beijo, essa vai especialmente pra você. Fui!

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4: Mais bomba absurdo, estamos chegando a partir de agora aqui no Pé do Oito para fazer direito. Agradecendo sempre o carinho e audiência desse interior paulista lindo, maravilhoso, que ama, curte, conhece, entende modão. Até 19 horas tem eu, Sabia Reis, o locutor de emoção, sempre os grandes patrocinadores da máquina sonora. Sábado 23 de maio de 2026. Estúdios DBC FM na cidade de Baté. Estamos aqui bem em frente à rodovia Washington Luiz, na Encanto do Planalto. Para você que está na sua casa, no seu automóvel. Para você que está no seu trabalho, nos botecos da vida. Para você, ninja do volante, que está aí também dando carona à sua boleia. Meu muito obrigado a cada um de vocês. Quer mandar o recado? 16-3307-1011. Júlia Moraes já foi descansar, tá de volta segunda-feira aí nos flashes e na entrega do bolo. Júlia Moraes, vamos nessa? Vamos começar o Arena com Padre Comadre. Aperta o vermelho, põe no 12, que tem aí modão na veia.
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4: É nóis! Chitãozinho, mas o chororó marcados.

0: Alma gêmea por aqui, ô Maurício, manda o nome da turma aí. Só tô lembrando o Magrão, só o nome. Magrão é de... esse não tem como esquecer. Manda aí, Maurício, pra mim. 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Eu sou amigo da Pulim, tantos anos eu não tenho o telefone dela, ela não tem o meu, rapaz. Nós não tem os números. 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Só gente boa, vi. Aqui é só vem gente de primeira linhagem. Alô, Estevo! Tô aqui na Rua da Babilônia, eu e o Zanetti. Alô, Estevo, pessoal da Polícia Militar aí de São Carlos. É a Polícia Militar Rural que faz um lindo trabalho aí, né, parceiro? É, passando aí no sítio, nas fazendas aí, né, pra passar mais tranquilidade aí pros moradores. E eles estão lá, passarinho em frente da Babilônia pra fazer aquela oração, né? Ô, Estevão, um abraço aí pra você e pro Zanetti, viu? Bom trabalho aí na Ronda Ostensiva. Deixa eu mandar um abraço pro Mauricião, tá lá, vi? Deixa eu ver, primeiro ele mandou. Só gente boa, meu gente.
1: Uma empreitada dura aqui, né? Pensa num povo ruim aqui, né? Mas só deu uma equipe, é porque choveu, né? Começa a rodar toco, né? Juntou todos os tocos num lugar só, né? Vamos dar foto pro senhor, né? Tá aqui,
0: só já. Gente boa, viu? Deixa eu ver. Fala aí quem que é.
1: Tá o Everton, o Enzo,
0: Everton,
1: a Marine.
0: É.
1: Tem uma peste aqui do Kaique, né? Aqui tem pressão.
0: É, Kaique, deixa eu ver.
1: Tabarine. Aqui tem pressão, né? Dormiu a noite inteira. Não vou falar com quem dormiu, não, mas vou falar.
0: Maurício não guarda segredo, não, filho. Não é cofre, não, pra guardar segredo, né, Maurício? Ei, um abraço aí, Mauricião aí do Mário Materiais para Construção. Seu Mário tá lá no Mujim, ele é Dona Vera. Magrão, todo o pessoal aí no pé do eixo. Vixe, hoje a moçada vai fazer churrasco, vai montar na mula braba. Hoje o bicho pega por lá ali no Magrão, hein? Só gente boa. Deixa eu mandar um abraço aqui pro meu amigo Marcelão Renato na escuteira.
2: Boa tarde, compadre. Tô eu aqui, o Baixinho.
0: Baixinho.
2: Elcio Silvia, curtindo você.
0: Obrigado.
2: Capricha um modão pra gente.
0: Deixa com nós, meu parceiro.
2: Abraço, meu querido. Grande Sabia Reis. DBC FM, Rádio Carinho.
0: Rádio Amor, Marcelão. Um abraço, Marcelo Renato. De segunda a sexta, das 8 da noite à 1 da manhã do Emoções. Esse é grande baluarte da comunicação, tá lá o Baixinho. Grande Adelso. É, e a Silvia. O Marcelão tá hoje gelando o encanamento. É, tá gelando, hein? Não é muito de esquentar o peito, não. Abraço, Marcelão, e curta aí que trabalhou a semana inteira, agora é hora de curtir. Grande abraço. Ó, tem tudo a ver com emoções essa moda, hein? Pra você já ter saudade segunda-feira. Vamos que vamos, sorte o pega aí, ó.
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0: Creito Camargo, meu anjo azul.

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Lindas 4 horas e 31 minutos. 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
1: Bom demais, bom absurdo, vamos que vamos, meu amigo Ratinho. Ó o Zoom, você tá bom, Zoom? Meu amigo Ratinho lá de Santa Eudóxia, já tá apartado aqui, é o próximo, hein? Lorena Cheirosa, Durval e Aladim, pro Romaldo do Varjão, o famoso rei do cangaço. Alô, Ronaldão do Varjão, o rei do cangaço. Um abraço aí, nosso e do Ratinho Zoom. Um abraço pra vocês aí, viu? Tá lá na audiência também. Vamos ajeitando o pega, deixa eu mandar um abraço aqui de rádio ligado, antenado com a gente. Fala, Reginaldo Prozeco, com nós.
2: Boa tarde, Sabiá.
1: Tarde.
2: Gostaria de ouvir o César e Paulinho.
1: É.
2: Rasto Brilhante. Manda pessoalmente pro João do Caltan. Mãe dele, Lourdes. Minha mãe, Leonice. Minha sobrinha, Tuizinho. Lídia, Lourdesete. Minha amiga, Lila. Minha amiga, Martinelli. Minha amiga Luzia Augusto, todo você da rádio, eu amo essa rádio BNC.
1: Obrigado.
2: Rádio Carinho, Rádio Amor, e nossa Leite Passa Quatro.
1: E eu que agradeço a audiência, pessoal lá de Santa Rita do Passa Quatro, tá lá no Pega também, outro aqui, fala Ninja. Luzia, com nós.
3: Sabia, como você já tá de bobeira aí, escuta dois gatos brigando. Tchau, obrigado.
1: Eu vou abarrar uma bomba traque no rabo desse gato, Breno. Um abraço aí, Breno. Um abraço, bom domingo, sabadão aí.
4: Sabe aí?
1: Oi?
4: É o Rádio da Ala, amor.
1: Você tá
4: toque
1: bom,
4: pra mim. Rio Negro e Solimões.
1: É.
4: É na sola da bota.
1: Certo.
4: Ofereço pra todo mundo. E pra você da BBC. BBC Rádio Carinho, Rádio...
1: Obrigado, pessoal da Alô, um outro aqui. Fala, Wilson.
5: Aqui é o Wilson do Jockey. Eu queria ouvir a música das mineirinhas.
1: É.
5: Se vê na ponta da agulha.
1: Certo.
5: Tem como você tocar pra nós aí?
1: Vamos ajeitar o pé.
5: Abençoada por Deus.
1: Você, obrigado.
5: Família DBC FM, Rádio Carinho.
1: Rádio Amor.
6: Coloca pra mim, mano. Nós é rico, tio.
1: Deixa com nós, Juju. Deixa com nós.
6: Você sabia tudo bom?
1: Tudo tio. Bom, Ju. Vou pôr uma do Zoom.
6: Nós é rico, tio.
1: Nós vamos pôr uma do Zoom pra você, Juju.
7: Boa tarde.
1: Oi, você tá bom?
7: Coloca pra mim hoje, Janela da Solidão.
1: Janela da Solidão.
7: Vou descansar amanhã, bom descanso, tá?
1: Obrigado.
7: Aproveita, amo vocês. Rádio Carinho, Rádio Amor.
1: Eu que agradeço a audiência, minha querida Fátima da Linda do Mundo. Obrigado a todos aí de Rádio Ligado. Manda um abraço, Jura Sanfoneiro, lá em Araraquara, no Jurinha. Aê, sabia, a gente não se vê, mas estou sempre ligado com você. Abraço, meu querido. Estou te ouvindo, tomando uma. Abraço, Júlio Sanfoneiro, corintiano roxo. Um abraço aí, Jurinha. Tá lá na audiência também, Roy, Roy, Roy Cowboy. Manda um abraço aqui também. Sabiá, manda uma música aí. Nas mãos de Deus, Barreirita, que a gente no rancho Jatobá. Fábio Pisolato e Renata. Alô, Fábio Pisolato, alô, Renata. Manda um abraço de rádio ligado também por aqui. Passarinho velho falado. Toca aí, canarinho, prisioneiro, pra nós curtir aqui na chácara. Estamos trabalhando aqui. É o Jailson de Dois Có, diretamente do mundo caipira. Um abraço, Jailson. Meu rei, tô na escuteira, sabiá. Rumo a Barretos pra matar a saudade. É o Mexerica, Luciano Mexerica. Abraço, Luciano Mexerica. Tudo em ordem também, tudo ok, né? Outra aqui, fala, Gilson.
8: Sabiá Rei, manda uma moda pra nós aqui, o Gilson, o Osmar, a Dona Inês.
1: Aê! Alô, seu Osmar, alô, Dona Inês. Um abraço pra vocês. É o Zog e a Sogra do Gilson, aquele abraço pra vocês, bom fim de semana. Vamos que vamos, Vi. Mandar um abraço aqui também. Boa tarde, gostaria de ouvir Alan e Aladim pra poder voltar aqui. Um grande abraço, Maiara Boni de Dois Córregos. Estamos aqui no Armazém Cesarim. Eu, o Cowboy Regis, Cowboy Regis, a Bia Martins. Fique com Deus, obrigado, obrigado eu. Arnaldo Pedroso, rapaz. Bora tomar uma, talvez se de cedo, Arnaldo Pedroso, uma 51, um chapinha, uma cachaça de Ribeirão bonita. Você tá armado hoje, hein, Arnaldo? Outra aqui, fala, Ninja.
0: Ô, Sabiá.
1: Oi.
0: Aqui é o Marcos Roberto de Brota. Manda
1: cê um tá bem,
0: pra todo mundo aqui de
1: chega
0: Brota.
1: Lá atrás.
0: A galera da Festilar, principalmente pro Alexandre Godoy, o Tião Carreiro de Brota.
1: É.
0: Que já tá gelando encanamento por dentro.
1: Aí eu dou
0: valor. Rádio Carinho, Rádio Amor, DBC FM. Tchau, obrigado.
1: Tchau, obrigado. Sapão, vai falar que você tá na Araruva, Sapão.
9: Ô, Sabiá Rei, boa tarde.
1: Tarde.
9: Nesse momento, tô aqui no Pesqueiro da Araruva.
1: Olha
9: lá. Olhando as verduras.
1: Aí sim.
9: Vendo as coisas aqui, com um tatu galinha veio fuçar todos os campeiros aqui.
1: Ei, tatu galinha. Cata ele.
9: Mas tá bom demais, com aquele óleo de azeite maravilhoso que você me mandou, meu querido.
1: Opa!
9: É, gostaria que você mandasse uma música aí de Zezé de Camargo e Luciano, que o sol vai sair e a lua vai se esconder.
1: Certo.
9: Acho que é coisa assim, mais ou menos. Manda aí pra mim ouvir esse modão gostoso, maravilhoso aí de Zezé de Camargo e Luciano. Um abraço a você, DBC Rádio Carinho, Rádio Amor, meu querido.
1: Ô Sapão, você também.
9: Você e a toda a equipe DBC, meu lindo.
1: Fica com Deus. Um beijo no coração. Cadê esse tatu aí, hein? Cadê esse tatu, Sapão? Tá lá na Araruva, Sapão.
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1: Chega junto. Alô, Zul. Morena cheirosa.

Morena Giro. 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

0: 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Manda um abraço aqui pra Roberta. Alô, Roberta. Tudo em ordem, tudo ok. A Cleusa lá em Santa Rita do Passa Quatro. Sabia? Tô por aqui conectado do outro lado do Corgo. Manda um modão pra nós aqui. É o Dindim. Um abraço, Dindim. Outra aqui, Sabia. Tá bem sossegada essa foto, hein? Tá chique. Manda pra nós, Mãe Marina, Fátima, Silene, Ju Cowboy, Alex, Cris do Boa Vista. Também tá na audiência da gente, o Pablo do Gesso. Também no pé do oito, o grande Pablo do Gesso. Vamos de moda? Alô, Araruva! Sapão, segura o peito!
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0: Zezé de Camargo e Luciano. É Deus por nós.

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1: Do pé do eito pra fazer direito, agradecendo o carinho, audiência desse interior paulista lindo, maravilhoso, que ama, curte, conhece o modão, vem comigo. Sabadão 23 de maio com os

0: 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Bom demais. Vamos que vamos. Deixa eu mandar um abraço aqui de Rádio Ligado. Fala Marineide.
1: Boa tarde, Sabia. É a Marineide. Te desejo um sábado abençoado.
0: Amém a nós todos, minha querida.
1: Sabia, eu gostaria que você mandasse a música pra mim, Entre a Faca e a Serpente, do Zé Ramalho. Ofereço pro meu filho Diego, que tá aqui na minha casa, pro Cauã, que é meu filho também, pra minha filha Carol, pra minha filha Andréia e pra você, Sabia.
0: Tá certinho.
1: Um abraço.
0: Eu que agradeço a audiência aí, minha comadre. Eu que agradeço, é a Aurelinda. Fala, Aurelinda.
2: E aí, meu amigo? Tá tudo aí na Rádio DBC FM, com amor e carinho?
0: Rádio Amor e Carinho.
2: Tudo bonitão, tudo cheio, boniteza, todo mundo.
0: É isso
2: tá
0: aí.
2: Então, mas espera, eu vou pedir uma música, pode ser aquela. Eu vou levar você pra comer no meu a pé e lá vou te mostrar como
0: tá certo.
2: Você cozinhar. Vou lhe dar uma comida, nunca mais vai esquecer. E eu levei você pra comer no meu apê. Ofereço pra você e todos os ouvintes da Rádio
0: Missão. Obrigado, minha querida.
2: Beijo, abraço.
0: Tudo pra você, Rádio Carinho, Rádio Amor.
3: Ô, companheiro, tudo certo, meu amigo?
0: Bom, Vanderlei.
3: Manda aqui pra nós, Torrinha, hoje. César e Paulinho, morto de saudade sua.
0: Certo.
3: Beleza, meu irmãozinho?
0: Opa.
3: Bom final de semana pra você, viu,
0: pra meu querido? Pra nós todos. Um abraço aí, o Miguel Mica, fala aí.
4: Ah, Sabia, estamos aqui no quintal do Miguel Meca.
0: Ah, Meca.
4: Estamos ouvindo vocês aqui.
0: Obrigado, meu companheiro.
4: Mário, Catarino, Tuia.
0: Chique na trás.
4: Que é a música Porta do Mundo. Manda certo. Pra gente aí. Um abraço, hein, DBC FM, Rádio Carinho.
0: Rádio Amor, outra aqui também. Aqui já mandei, né? Mandei, outra aqui, fala aí.
5: Alô, Sabia.
0: Fala aí.
5: Música pra nós, ó. É. Fazendo uma feijoada aqui.
0: Aí eu dou valor, né, filho?
5: Brotas.
0: Brotas.
5: Beleza?
0: Carinho. Beleza.
5: Martelo, Gislane Martelo.
0: Tá certo.
5: Toca aí uma aí, boa aí. Qualquer uma.
0: A família Martelo fazendo feijoada em brota, assim. É a boca do dragão, tá bonita, ó, Ferrugem.
6: Eu sabia, velho de guerra,
0: meu. Oi?
6: Amigo, Ferrugem, caboclo, velho.
0: Você tá bom, Ferrugem.
6: Só uma modona daquela caminhão, é assim que o João Mineiro e Marciano oferece pra todos os carreteiros,
0: certo,
6: de São Carlos e região.
0: Bom demais, Ferrugem. Grande Ferrugem, esse é gente boa, hein? Meu amigo Ferrugem, fala
7: boa
0: aí.
7: Boa tarde, Sabiá.
0: Oi.
7: Tá bom?
0: Bom.
7: Mandou uma modona pra nós aqui, Sabiá.
0: É.
7: O Rancho do Tavolar, o Rei dos Canoeiros.
0: Chique.
7: Pra toda a galera que estiver escutando aí, pra você aí, né? Pro Marcão Coteleiro, o homem das facas, lá, o homem sumiu, Sabiá. O homem desapareceu aí. E pra galera imensa que estiver na companhia, pra vocês, Sabiá. DBC FM, Rádio Carinho.
0: Rádio Amor. Oi, ele mandou ontem pra mim. Mandou ontem à noite. Mandou ontem. A Marta, Maria Aparecida da Vila Prado, alô Maria, aquele abraço, Maria Aparecida, Vila Prado, outra aqui, fala aí.
8: Boa tarde, Sabiá Rei.
0: Tarde.
8: Ah,
0: tá. Fala aí, mão de vaca.
8: Tá bom pra ouvir as palavras. De vaca tá na rede aqui, só tomando só de boa, cortina, DBC, Rádio Carinho.
0: Rádio Amor, eu que agradeço. Não, aí. Obrigado. Boa tarde, aqui é o Pia Cuiudo, alô Pia Cuiudo de Torinha. Quer pedir um salve, manda um abraço aí para o DBR Rolamentos, aqui de Torrinha, pro Zeca, apertador de correia. Muito obrigado aí, Fazenda São Francisco aí. Um abraço, abraço, Will. Fala, João da Martinelli.
9: Fala, Sabiá.
0: Alô, João.
9: Beleza, Sabiá. Boa
0: Oi.
9: Tarde, boa tarde, DBC. Sabiá.
0: Oi.
9: Fala, rapaz, eu tava pensando numa música aqui, vê se você consegue achar ela para mim aí.
0: É.
9: Acho que ninguém mais lembra dessa música, cara.
0: Certo.
9: Eu tava, coloquei ela até pra tocar na loja lá hoje.
0: É.
9: É, vê se você consegue achar pra mim aí. A música é aquela, eu sempre sonhei, acho que é Felipe Duran, Zezé de Camargo e Luciano.
0: Sempre, beleza? Sonhei.
9: Vê se você consegue achar ela aí pra mim.
0: Um abraço, João!
9: FM, Rádio Carinho.
0: Rádio Amor, meu amigo João da Martinelli. Gente boa demais.
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1: Sabia, o Radinho tá comendo ar.
0: Essa moleca. Ei, Maurício, só nos cavalos, vai fazer uma cavalgada agora. Abraço, é Mário Materiais para Construção. 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
2: Essa é Bala. A Catarina, do Rodeio DBC.
0: Rumo a Goiânia! Uou! Leandro e Leonardo matando saudades do Areia.

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0: 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Gente, um ótimo fim de semana pra você e toda a família. Deixa eu mandar um abraço aqui de Raligado, onde que eu parei aqui. Outra aqui, fala Ninja, prozeia com nós aí.
1: Boa tarde, sabia?
0: Tarde, bom.
1: Forga hoje, hein?
0: Forga!
1: Tá com uma dona agulha pra nós hoje.
0: Aí
1: nós
0: sim, Ricardo.
1: Suave na nave, hein?
0: Aí eu dou valor.
2: Reta final!
3: Boa tarde, Sabiá.
0: Alô, Cipriano!
3: Deus que abençoe seu saldo aí, irmão.
0: Amém a nós todos, meu parceiro.
3: Gostei de color, hein, irmão?
0: Chique na traia. Ótimo fim de semana, Zetinho. Foi a seca.
4: Ô, passarinho.
0: Ô, Zetinho.
4: Você tá bom?
0: Eu tô bem, você.
4: Deu um clique aqui.
0: Pô. Clique aqui.
4: Dá um salve pra galerinha que tá aqui no Foi a Seca.
0: Tá
4: uma
0: certo.
4: Galera pesada aqui curtindo seu programa.
0: Opa!
4: Chique um na... salvinho lá pra turminha de América Brasileira também, o Fino, o Bar do Normando, o Tuta,
0: só gente
4: o
0: boa.
4: Jonas, é um pessoalzinho que curte seu programa.
0: Aí eu dou
4: beleza?
0: Valor.
4: Pega aí Mudança com Chico Amado e Xodó.
0: Certinho, Zetinho.
4: O Cido Nhoque tá por aqui também, dá um
0: salve abraço
4: pra
0: pro Cido.
4: Pega a Mudança aí com Chico Amado e Xodó, oferece pro Marcelo Renato que tá curtindo seu
0: Marcelão
4: programa.
0: Marcelão Renato, grande ai, Marcelão.
4: Xalabadi. Um abraço,
0: amigo. Tudo pra você.
4: CFM Rádio Carim.
0: Rádio Amor, Júlio César Bueno de São Manuel. Aquele abraço, Júlio César Bueno.
5: Oi. Salim vai falar.
0: Você tá bom, Vi?
5: Sabiá, quem fala aqui é o João Roberto Cavalho, Boa Esperança do Sul.
0: Alô, Boa Esperança. José Sabiá, Roberto Cavalho de Boa Esperança.
5: Se tiver tempo de você tocar. Com o André Andrade.
0: Certo.
5: Passa no Seninho.
0: Certinho.
5: Ofereço aí pra todos os ouvintes. todos vocês aí da rádio aí.
0: Certinho, meu amigo.
5: E tenhamos aí uma noite abençoada aí, Sabiá.
0: Opa!
5: Que Deus abençoe a todos.
0: Amém a nós todos.
5: DVCFM, Rádio Carinho.
0: Rádio Amor. Ô, Marcelo Bertacini, ô Carlinho, tem ninguém aí hoje no telefone, não? Tira o pé do chão aí, Marcelo Bertacini, ô Carlinho.
6: Boa tarde, Sabiá, meu amigo.
0: Oi.
6: Beleza? Manda uma moda pra mim e pro Thomas, marceneiro.
0: Chique na trave, parceiro.
6: Ele perdeu um dos melhores curiadeiros, Bico Doce, que faleceu.
0: Opa.
6: Ele tá meio deprimido, manda uma pra nós aí.
0: Deixa com nós.
6: Nós é rico.
0: Certo. André Michelotto de Torrinha, aquele abraço, Andrezão. Fala, Gelson Turi.
7: Aqui é o Gelson Turi, Torrinha.
0: Você tá bom, filho?
7: Tá bom?
0: Graças a Deus.
7: Boa tarde aí, ó.
0: Boa tarde.
7: Boa sábado aí. É. Manda pra nós aqui, ó, minha esposa Alexandra, minha filha Vitória, Matheus, Miguel.
0: É.
7: E manda aí as três namoradas pra nós aí.
0: Certo.
7: João Carreiro, beleza? Tchau, obrigado. DVCFM, Rádio Carlinho.
0: Rádio Amor. Alô, Zetinho, foi a seco. Marcelo respondeu aqui, ó.
8: Sabia, Xalabati. Ah, o nosso querido Zetinho, eu tô aqui no baixinho.
0: Ah, lá, é o Marcelão, no baixinho.
8: Elia. Uhum. Eu tô comprando umas embalagens aqui, tomando uma com ele.
0: Tá certo.
8: Baixinho, gente boa. Pensa num cara caprichoso.
0: É mesmo?
8: Num cara caprichoso. O som dele no último aqui. Vou te filmar a caixa que ele tá te ouvindo.
0: Aí sim, manda aí, Marcelão. Rádio Amor. Aí, Marcelão Renato. Aí, ô Baixinho, cuida bem do Marcelão Renato aí, que esse é menino de ouro, hein? Ei, Baixinho. E o Marcelão mandou pro Zetinho, foi a seca. Aquele abraço também, Marcão Cuteleiro, o rei das facas. Boa tarde, Sabia, iniciando duas peças aqui. Dá pra fazer qual é o maior, né? Dá pra ver qual que é o maior. Ah, do Corinthians, mano, fez a lâmina da faca maior, a do Corinthians. Ah, Marcão, toma vergonha, Marcão. O Corinthians tá na fase de rebaixamento. Toma vergonha em sua cara, Marcão Cuteleiro. Manda alô pra toda a família e pro Alexandre Rancho Tavolaro. Sabia, coloca aí o meu nome, Márcia, e do meu esposo na oração. Estamos fazendo 34 anos de casado. Parabéns a Márcia e ao esposo aí. Muito bem. Manda um abraço aqui pro Guaxi também no Broa.
9: Ô, Sabia, boa tarde. Estamos aqui aqui no Broa. Eu, Matheus, meu ajudante.
0: Alô, Mateuzinho!
9: Manda um abraço pra você. Manda um abraço pra ele, Matheus.
10: Beijo, Matheus.
0: Alô, Mateuzinho! Tá aí ajudando o Guaxi no Broa.
8: Vendo o cavalo branco
0: que
8: eu ganhei em cima.
0: Aí, então, hoje compensou o crime hoje, Marcelão. Tem um cavalo branco, hein? Aí eu dou valor, sorte o pé, nós não sai do lugar aqui hoje. 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
0: Imagina eu, Eduardo Costa. Chega e canta comigo, aqui no Arena. Oi!

0: Eduardo Costa, imagina eu, baixinho das embalagens do Jardim Mariana, baixinho. Rapaz, que sonzão aí na DBC, baixinho. E tomando um suco de cana com Marcelão Renata, a noite tá bonita demais, boiadeiro errante. Aquele abraço, baixinho. Gente boa demais, deixa eu mandar um abraço de rádio ligado por aqui também, 5 horas. Às 55 minutos, Iracema, fala Iracema!
1: Isso. Oi, Sabiá!
0: Oi!
1: Boa tarde, boa noite, quase.
0: Chique,
1: já,
0: né?
1: É? Gostaria de ouvir Ninguém é de Ninguém com o Milionário Zé Rico. Tchau, certo. Fica com Deus. 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
0: Rádio Amor, manda um abraço pro Zé Valentim, só modão. Obrigado, Zé Valentim, Ribeirão Bonito, na audiência. Ultra aqui.
2: Ô, Sabiá, velho!
0: William Rafa!
2: Bom no pé do Eito!
0: Tá fazendo direito.
2: Um pra mim e pro Álvaro.
0: Álvaro?
2: Álvaro Campos.
0: Álvaro Campos.
2: Fogão de lenha pra nós.
0: Opa.
2: Fazendo favor.
0: Ô, vai abraço, segurando aí.
2: Bom final de semana.
0: Um abraço aí pro Álvaro Campos e pro William Rafa no pé do... Eita, moçada bruta e arrumada demais. Manda um abraço pro meu amigo Marcelinho do Posto. Fala aí, Marcelinho.
3: Tá na fase de rebaixamento. Ô, vergonha de sua cara, Marcão Cuteleiro.
0: Chiclepe.
4: Vai,
0: vai, cowboy. Um abraço. Então tá aí, vou pra oração, mandar oração pra Márcia e pro esposo, completando 34 anos de casados. E que Deus e Nossa Senhora Aparecida abençoe. Dê muitos e muitos anos aí.

0: meu compadre e minha comadre, aí do outro lado do rádio. A nossa tarde de sábado, 23 de maio 2026, está indo embora. E com ela chega a nossa noite. E com a noite, a nossa hora santa, hora sagrada. Pra gente parar um minutinho e elevar o pensamento às alturas. E agradecer a Deus, o nosso arquiteto do mundo. Agradecer a nossa mãe, a nossa padroeira, a nossa rainha chefe senhora Aparecida, de Aparecida do Norte, a nossa mãe da sala dos milagres, por mais um dia que nos oferece, por mais um dia em que nos concede a graça de abrirmos os olhos e viver. Fica agora no nosso momento de fé, nosso momento da Ave Maria. Daqui a pouquinho tem muito, muito mais.
1: Pai nosso que estás no céu, santificado seja o teu nome. Venha o teu reino. Seja feita a tua vontade, assim na terra como no céu. Dá-nos hoje o pão nosso de cada dia. Perdoa as nossas dívidas, assim como perdoamos aos nossos devedores. E não nos deixe cair em tentação, mas livra-nos do mal, porque teu é o reino, o poder e a glória para sempre.

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1: No pé do 8 para fazer direito, agradecendo o carinho e audiência desse interior paulista lindo, maravilhoso, que ama, curte, conhece modão, sabadão vem comigo, sempre com os grandes patrocinadores. 35 anos, sertanejo classe A.
2: Sabiá Reis,
1: oi?
2: O cowboy manga larga do rádio.
1: Ô baixinho, escuta essa moda aqui, baixinho.

0: Banda Gorda sem colesterol, hein, compadre? Com uma... Eles estive zagoiando. Adeus, mocidade. 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Manda um abraço de rádio ligado pro Zé com nós.
1: Oi, Sabiá.
0: Oi.
1: Boa tarde, boa noite, mano. Eu queria aqui o Adão Lopes do Dourado.
0: Dourado?
1: Queria que você mandasse uma moda pra mim do... Milionário?
0: É.
1: É sobrinho dele, né? Milionário?
0: É.
1: É, o mesmo de bairro. Eu tô aqui sendo churrasqueira aqui com a minha mulher, aqui comendo uma carninha, tranquilo.
0: É.
1: Tomando umas caipirinhas boas aqui.
0: Falou, chique, né? Você
1: mandar pra mim, tá?
0: Tá.
1: Rádio Carinha, Rádio Amor.
0: Você tá ouvindo o programa ainda? Vai ouvindo que tá apartado. Antes de eu ir embora, eu toco ela. Já apartei ela, viu? Tá certo, Adão? Já tá apartadinha, Cleusa.
2: Boa tarde, Sabiá.
0: Boa tarde, Cleusa.
2: Tempo, né, mãe? Eu estou sempre...
0: Obrigado, Cleusa Negrisó.
2: É falta de tempo mesmo.
0: Ah, tá
2: Boa
0: certo.
2: Tarde, um abençoado final de semana pra nós.
0: Pra nós.
2: Um abraço, querido.
0: Obrigado, minha querida. Obrigado, obrigado, Cleusa Negrisoli. Ô, Sabiá, aqui em Curitiba, sempre ligadinho na maior rádio do mundo. Um grande abraço pra você. Queria escutar a música Fiuca Nova. Lembrando sempre o radialista, narrador de rodeio e comunicador. E hoje, Sabiá Reis me faz lembrar aí os tempos atrás. Viajava aí esse interior de São Paulo, sempre na escuteira dele. Grande abraço, Rony de Curitiba. Obrigado, Rony. Um abraço aí. E pro meu pai que está escutando a rádio em agudos. Como chama o papai aí? Você é meu ídolo. Ô, louco, obrigado. Mas tá aí um abraço pro papai do Rony lá de Curitiba, curtindo a DBC. Fala aí.
3: Olá, Sabiá. Boa noite.
0: Oi.
3: Tudo bem com você?
0: Boa noite.
3: Boa noite, sabe, de muitas bênçãos. Paz,
0: obrigado.
3: Pra você, pra sua família. Que Deus abençoe esse programa lindo seu. Celina Rogério Butucatu, um abraço pra você. DBC Rádio Carinha Boa. Que Deus te abençoe.
0: Amém a nós todos, minha querida. Já tá apartado aqui, viu, Rony? Só por Deus, viu? Saudoso Fio. Fio Canova. Outra aqui pro Zé, Aninho.
4: Aô, Sabiá.
0: Aô.
4: Boa noite.
0: Boa noite.
4: É o Roberto Costa do sítio atrás do Morro do Cristo de Rincão.
0: Aô, Rincão atrás do Cristo de Rincão.
4: Se for possível, Teodoro Sampaio, qualquer uma.
0: Tá certinho.
4: Tomando umas e outras pra tirar a mal.
0: Haja coração, parceiro.
4: Frito ruim.
0: É.
4: DBC FM, Rádio Carinho.
0: Rádio Amor, onde eu tomei uns grosonop bravo ontem à noite, hein? Renato Lopes da audiência, obrigado, Renato. Sabia aqui pra nós em Bocaina, entre o Rodeio e Você, aniversário da nossa cidade Bocaina. Tá aí Lúcia Mendes, parabéns, Bocaina, terra do curtume, aniversário. Parabéns a todos de Bocaina, uma audiência incrível em Bocaina. Sidão Bombeiro, aquele abraço, boiadeiro errante. Então tá aí, o pai do Rony lá de Curitiba, tá lá em Agudos, o Pedrão. Um abraço, Pedrão. Tá na audiência também, né, Pedrão? Um abraço, meu amigo Genilson Guimarães, o Genebra. Alô, Gené, filho do Zé Coco e Dona Romilce. Rapaz, moda, eu já encaixei com quase tudo que tinha que encaixar aqui já, hein?
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0: Valéria Barros, Leonardo, noite triste.
6: Cadê o aplauso de vocês?
0: Chega no pé do...

0: haja coração, Marcelo Renato. Baixinho aí, pode montar um boteco. É boteco granfino, hein?
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0: 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É Siroc, é Diaba 4, hein, lá no baixinho, Marcelo Renato. Sai do coração, hein, parceiro?
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0: Essa é pedido de ouvinte por aqui no Arena DBC. Também vai pro meu amigo Chicão, adestrador de cães, o pai do João Pedro, filho da Dona Tereza. Ótimo fim de semana aí.

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0: Eita, tarde de chuva por aqui. Mas já tá indo pra reta final de mais um sabadão, hein? Fala aí pro Zeco Noi Ninja.
1: Sabiá,
0: tamo oi.
1: No quintal, de Almeca ainda.
0: Fique na trave.
1: Essas horas aqui, tamo eu, Mário Catarino. É. Tamo aqui o Brinquinho.
0: Brinquinho.
1: Onde é o Galo?
0: Ô, Pedro Galo! Gente, o velho do Rio. Né? Gente então, boa demais.
1: Manda uma música pra gente aí.
0: Certo.
1: É? Manda pra Reino Encantado.
0: Moda não dá mais tempo, meu parceiro. Hein? Tem mais uma. Eu só vou apartar. Vou apartar mais uma aqui do Ninja aqui, eu acho aqui. O Gil de São Manuel, toca Lourenço Dorival, Canga do Tempo. Manda um abraço pro Samuel Mariano de São Manuel. Alô, Samuel Mariano. Alô, Gil, pessoal de São Manuel. Um abraço pra vocês. Alô, Magrão, desculpa aí, Magrão. Veio o zap no Sabiafone aqui, ficou pra trás, Magrão. Manda aí um oi aí, Magrão, pra mim. Manda um oi aí, ficou pra trás. Agora que eu vi aqui, Ninja, manda um oi aqui. Márcio Aragão por aqui, alô Márcio Aragão, Dirceu Matoso, alô Dirceu. Não, oi em áudio, Magrão. Oi em áudio, Magrão. Você é o cara da pousada, Magrão. Você é o cara da pousada, Magrão, homem do sashimi, meu parceiro. Dirceu Matoso na audiência, obrigado, Dirceu. Sabia, um abraço pra vocês aí, obrigado, toda a equipe DBC. Manda um abraço pro Pablo do Gesso, agora tá no cafezinho o Pablo, hein? O Pablo tá no cafezinho. Aí eu dou valor, hein, meu parceiro? Chique na traia. Barracão velho sombrado, Magrão!
2: Sabiá, não aguento você, Sabiá. Pelo amor de Deus, Sabiá. Como é que você esquece da pousada do Magrão, Sabiá do céu? Ei, Sabiá, vem falar, não foi dentro dos amarelos, Sabiá.
0: No
2: o
0: turnê
2: dos Estados Unidos arrebentou na boca do Rio Mogi Guaçu.
0: É, mas tá frio aí.
2: Chama, Rádio Carinho, Rádio Amor, manda a moda pra nós aqui.
0: Aê, Magrão, um abraço, cunhudo. Esse é gente boa, Magrão, pousado, Magrão. Ô, filho, os peixes tá de paletó escondido, filho. Os peixes tá de paletó aí, tão dormindo. Você é doido, Saô, Magrão? Grande abraço, meu amigo. Ótimo fim de semana. Vamos que vamos, é reta final.

0: Flavinho também. De novo, Zetinho. De novo aí, ó. Vamos ver, vamos ver, vamos ver.
1: Ô, oh, Sabiá!
2: Reta final! Não! Não!
3: Chama no problema.
0: Ei, moçada bruta, arrumada demais, meu parceiro. Bom demais. Antônio Carlos Alves, obrigado também. Agradecendo sempre a você de perto e de longe, aos amigos patrocinadores pela credibilidade e confiança de cada dia, viu? Lembrando que hoje não tem Voz do Brasil, tem uma programação toda especial, feita com muito carinho e capricho. Até a chegada do grande Valdir Zambarian. 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E amanhã os amigos caminhoneiros estão aí no pé do Edo, junto com o Valdir Zambarian, até ao meio de meio, na chegada de Israel de Oliveira, o homem do tuk-tuk-tuk. Agradecendo a cada um de vocês e agradecendo principalmente a Deus Pai Todo-Poderoso, Criador do céu e da terra, a minha Virgem Maria. É, na imagem da Nossa Senhora Aparecida, sempre protegendo a cada um de nós. Que teremos aí um fim de semana abençoado, iluminado, cheio de maravilha, glórias, bênçãos, conquistas e vitórias. Obrigado por mais um dia, por mais uma semana de trabalho. Começamos segunda-feira e viemos tocando moda. Moda gorda, sem colesterol. Segunda, terça, quarta, quinta, sexta, até esse sabadão. Fica aqui, um abraço, um beijo carinhoso e estaremos de volta segunda-feira, se o Papai do Céu permitir. Fica aqui um abraço e um beijo carinhoso deste locutor da emoção.
4: Sabiá Reis.
0: Oi.
4: O cowboy manga larga do rádio.
0: Até segunda, se Deus. Se Deus quiser.
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Bem baixinho, mano. Bem baixinho. Eu sou a luz, a verdade, o caminho, a vida. Ninguém vai ao Pai senão por mim. Foi o que Jesus falou. E o que ele pediu? Ame. Ame de verdade. Não só a quem te faz bem, não só a quem te convém. Isso não é amor. Amor é humildade, é carinho, é compaixão, é gratidão, é perdão. Ame, ame para ser amado, perdoe para ser perdoado. Seja manso, seja humilde de coração, assim como Jesus foi. Tá bom? Deus abençoe a todos vocês.

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